Hoje, a rigor, domingo eu vou pra praia. Que delícia, né? Queria. Faz tempo que eu não vou pra praia. Bom demais. Boa noite pra você que tá aqui na Rádio Rock. Eu sou a Bia Sato. Seguimos juntos até a meia-noite, curtindo muita música. E seguimos com Tears for Fears agora. Head Over Heels. Agora são 9:30 em ponto. Boa noite.

0: Raimundos, eu quero ver o Oco finalizando uma hora de música. Tô indo pro break, já volto com mais música, hein? Eu sou a Bia Sato, até a meia-noite tô com vocês. Fica aí.
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1: 10h06, boa noite pra você que tá aqui na Rádio Rock nesta quinta, 11 de junho. Eu sou a Bia Sato, seguimos juntos aqui curtindo muita música. Tem mais uma hora direto agora e vamos de Temple of the Dog com Hunger Strike.

0: Black Rose com Remedy, aqui na Rádio Rock teve Disturbed também com The Sound of Silence, teve Charlie Brown Jr. com Fisco e Temple of the Dog com Hunger Strike, abrindo essa uma hora de música, 10h22, boa noite pra você, eu sou a Bia Sato, seguimos juntos curtindo muito som aqui até a meia-noite, cabe música, seguimos curtindo essa uma hora direto, vamos com o Rapa, Minha Alma.
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0: Oingo Boingo com Stay, teve também Capital Inicial Mais, teve Rembrandt com I'll Be There For You. Agora são 10h57, boa noite, finalzinho de quinta, 11 de junho, quase dia dos namorados, hein? Quase! Daqui a pouquinho já, né? Essa data aí que é comercial? É, mas é legal, né? Pontuar quando você namora, pra ter aí um dia romântico, trocar presentes. É fofinho, né? É fofinho. Daqui a pouquinho, então, já pode começar as comemorações. Eu sou a Bia Sato, fico com vocês até a meia-noite. Eu vou pra um break agora rapidíssimo, mas eu já volto, tá bom? Tem mais uma hora de música. Fica aí.
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1: 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Boa noite pra você que tá aqui na Rádio Rock. Eu sou a Bia Sato. Seguimos juntos, curtindo uma hora de música neste finalzinho de quinta. 11 de junho até a meia-noite, tô aqui com vocês. E bora começar mais uma hora direto com Frejá. Amor pra recomeçar.

Linkin Park com Faint, antes teve Lynyrd Skynyrd com Sweet Home Alabama. 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Vamos de Paralamas do Sucesso, Vital e sua moto.

Jim Blossoms, Fall You Down, and Severo Smith com Living on the Edge aqui na Rádio Rock. Boa noite pra você, finalzinho de quinta. Eu sou a Bia Sato e seguimos juntos com muita música. Vamos de Skank? É uma partida de futebol.

0: se foi uma hora de música, o Ti tá vindo aí com Heavy, pero no mútil, então continue aí. Eu sou a Bia Sato, eu volto amanhã às 8 da noite pra gente sextar juntos. Dia dos Namorados, amanhã, é, final de semana começando muito bem. Então eu te espero, tá bom? 8 da noite, tô aqui. Se quiser me seguir lá no Insta, @BiaSato. Beijo, se cuidem, até mais.
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1: Chega aí, tá começando o Heavy Peronomucho, você tá no 89 Rádio Rock, eu sou o Thiago DJ, nós vamos junto até as 2 da mamãe. Tocando o melhor da música alternativa, hardcore, punk, ska, no metal, grunge, rap, reggae, entre outras sonzeiras. Quer falar comigo? Vai lá no Instagram, arroba Thiago DJ SP, por lá daqui a pouco eu vou começar uma live. Estamos com imagens também no site do 89radiorock.com.br. Daqui a pouco eu vou estar com o Carlos aqui da Sick Clothes e também com o Cheiro, grafiteiro, artista, certo? Altas ideias hoje, tá? Vou tocar um som e daqui a pouco eu já começo uma live, então chega junto lá no Instagram, @ThiagoDJSP. Vamos começar com Against Me, venha.

0: Tamo de volta com o Rap Pernambuco aqui no 89. Já tá rolando live lá no meu Instagram, arroba Thiago DJ SP, chega ali, certo? É, Chique de Tatu tá aqui, o Neto São ouvindo a gente lá do Japão, Viviane Cruz, Maurício, Alexandro, vai mandando mensagem, Ricardo Finos lá de Itapevi, o Orly Rock de Osasco, ó, uma galera ouvindo de vários lugares. Tô aqui com o Carlos da SIC, salve Carlão, firmeza?
1: Salve meu mano, boa noite velho, firmeza velho.
0: Firmeza total. Rogério Lacerda, vulgo cheiro.
2: Salve moço, valeu.
0: Firmeza, grafiteiro aí, artista, da hora demais, sejam bem-vindos. Vocês dois são de Guarulhos?
2: Sim. Sim, vizinhos, inclusive.
0: Legal pra caramba. Carlão, fala um pouco da SIC aí, mano, conta um pouco da marca, a gente já acompanha há muito tempo, né mano? Eu pelo menos acompanho, né? Tem um conceito ali cabuloso. Explica um pouco mais aí sobre a marca.
1: Mano, a SIC basicamente é a vestimenta agressiva, tá ligado? Ela surgiu de uma ideia que, tipo assim, eu sempre gostei dessa ideia agressiva e não tinha. Na época não tinha, tinha zero, tinha uma parada ou outra, mas não tinha, sabe assim? A gente foi e desenvolveu, criou, mano. E hoje a SIC vai fazer 11 anos agora em agosto.
0: Pô, tá legal pra caramba, hein, mano?
1: É, então.
0: Você fez meio que uma parada pra você?
1: Eu fiz uma parada pra mim, mano. Eu faço as paradas que eu usaria, tá ligado?
0: Certo.
1: E aí, tipo assim, é isso, mano. Basicamente é isso. A gente faz bagulho agressivo, assim. Eu brinco que, tipo assim, a gente faz a parada pra galera que é meio cabreirona olhar e atravessar a rua de medo.
0: Pô, ótimo.
1: Praticamente é basicamente isso aí.
0: Quem quiser dar uma olhada aí, passa o Instagram da SIC já pra quem
1: quiser. O Instagram da SIC é SIC Clothings, tá ligado? É meio difícil, mas você procurar SIC lá no Instagram, você acha um logão preto e branco lá, você vai encontrar, mano.
0: Da hora. Cheiro, fala um pouco aí da sua trajetória aí, mano, como artista. Você começou no grafite mesmo? Como é que foi essa parada?
2: Ah, mano, eu na verdade eu sempre gostei de desenhar, né? Aquele moleque da escola meio viajandão de ficar riscando carteira.
0: Pode crer.
2: Muito assim. E aí, tipo assim, no meu bairro, assim, já tinha os grafiteiros das antigas. Eu desenhava, eu lembro que o primeiro contato com o spray mesmo, tinha um cara do Japão que veio lá. Os caras tinham uma crio na minha rua.
0: Que doido.
2: Aí o cara tava pintando, que eu vi, eu desenhava. Só que, tipo, eu fiquei assim, meio... Tipo, na ânsia de mostrar meu desenho pro cara, tá ligado?
0: Pode crer.
2: Falar, porra, tipo, eu acho que eu consigo fazer esse bagulho. Mas só que antes, nessa época aí, o grafite, usar spray era um bagulho muito de cara foda, tá ligado? Assim, quando eu comecei mesmo foi tipo com um camarada que era até falecido, o Tofu, meu. Camarada lá de Guarulhos, pintava caramba, assinava cores. E aí ele já pichava, fazia umas pichações, na escola tinha vários, assim, era normal esse bagulho de crio. E aí eles viram meu desenho, tipo, ele mesmo, mostrei, ele falou, mano, você tem que fazer isso aí na parede, mano. E eu tinha a maior insegurança pra fazer o bagulho. Pô. Aí comecei a fazer, aí tipo, foi um caminho sem volta, mano. Comecei a fazer grafite.
0: Já há quantos anos você faz isso aí, mano?
2: Mano, é tipo 2000, tá ligado?
0: Ah, uma cota
2: já,
0: mano?
2: Fazia já.
0: Caramba.
2: 2004, tipo, fui constante, né? Porque a gente tinha aquela brisa no começo de sair num domingo e fazer três trawap. Aí eu falava, mano, é a meta. Aí, tipo, a gente ficava nesse corre. Era muito louco, né? E aí você vai fazendo seu nome na rua, né? A galera vai vendo. Lá em Guarulhos tinha uma cena boa. Tem uma cena boa, né? Lá
0: tem ainda, né? Da hora.
2: E aí, tipo, eu, assim, eu sempre, parece que, tipo, foi direcionando pra mim trabalhar com isso, com arte, né? Porque na escola, tipo, a professora tirava eu da sala pra...
0: Pode crer.
2: Fazer umas pinturas, que é uma parada que eu faço hoje, tipo, um negócio de ampliar que não dava nada, né? Tirava pra mim lá, tipo, duas aulas, eu ficava desenhando. E aí ela me dava nota por isso, assim, né? Ela me incentivou pra caramba.
0: Você já foi nesse caminho, Adriana, né?
2: É.
0: Ô, Carlos, tem a SIC também tem a ver com música, né?
1: Pra caralho, a SIC é música, mano. A SIC, ela gira em torno de música, no geral. Punk, no geral do rock, tá ligado? Rock clássico, punk, metal, tá ligado? Hardcore. Ela gira em torno de música, mano. Gira em torno de música e principalmente do underground.
0: Puta, massa. Ligado?
1: A gente quer... A gente tá sempre tentando ajudar o pessoal do underground, estamos sempre participando de show, mesmo que for só pra colar no show, tá ligado? A gente já foi em vários shows que quase não tinha ninguém, a gente tá lá, a gente tá sempre tentando apoiar do jeito que a gente pode, tá ligado? A SIC é underground, né?
0: Legal, eu vejo então, que você até nos aniversários ali, né, sei lá, do Egípcio, o Amilcar, né, e... quem tá com
1: não,
0: vocês,
1: então,
0: você sempre chegou ali, né?
1: E sim, os caras que chegam junto, a gente chega junto de toda maneira, mano. A gente apoia, os caras apoiam a gente apoia os caras e vamos embora todo mundo junto, igual a gente tá aqui.
0: Falando de metal, vamos começar então a parte musical da entrevista com Sepultura, certo?

0: Robzombie, Drácula, estamos de volta com o Heavy Peronomucci. Eu tô aqui com o Carlos da Ciclofis e também com o Cheiro, grafiteiro, artista. Cheiro, vamos falar um pouco mais aí do seu trampo. Você começou no grafite, mas aí depois você foi pra outras praias aí, né, mano? Fez trampo com marca de skate, com rótulo de cerveja, entre outras coisas, certo?
1: É, tipo... Fala
0: um pouco mais dessa sua trajetória aí.
1: Eu comecei a trabalhar numa empresa no Brás, né, numa marca lá. E aí, lá eu acho que era 2012, lá eu comecei, tipo, realmente a trabalhar com desenho, assim, de registro na carteira mesmo, de desenhista e tal. Entendeu um pouco que
0: era... Mas era o quê? Roupa? Camiseta?
1: Era, a marca chama Catron, tá ligado?
0: Pode crer.
1: A marca lá, os caras lá de Santos. Os caras vendiam muito em Santos, veio pro
0: Brás. Vou trabalhar ali que você aprende um pouco de tudo, né, mano?
1: Não, é, tipo...
0: Tá no mercado,
1: ali,
0: né, mano?
1: Ali é a escola, né?
0: É, quando, ali eu costumo falar que ali é milenar, né, mano?
1: Não, daí eu fui pra Brutal Kill, né? Que é, que é lá de Guarulhos.
0: É de Guarulhos também, né?
1: Nossa, é.
2: É amigo nosso.
1: É o Diego, amigo tudo brother.
2: Salve assim, pro Diego aí também.
1: Salve, Diego. Hora. E aí ele falou justamente isso. Ele tinha trabalhado no Brás e aí ele montou a marca. Aí quando eu fui... Na verdade, eu comecei a trabalhar com grafite comercial, assim, né? Fazia trabalho de grafite, saí de uma empresa que eu tava, falei, mano, só vou ficar trabalhando assim. Fiquei um ano assim, fazendo uma grana, tava da hora e tal. E nesse meio tempo assim, trabalhando com design, né? Criação de logotipo e tal. Eu me especializei mais nessa parada de identidade visual. Legal. E aí eu conseguia agregar o trampo de, tipo, de identidade visual com trabalho de grafite, assim, tudo junto, né? Fazia o logo da tal.
0: Fazia lá pra empresa e fazia uns por fora também.
1: É, aí o Diego me chamou, nisso aí eu já tava um ano, assim, o Diego me chamou lá pra prestar um serviço. Fiz um, tá, minhas artes tá até hoje lá. Fiz o trampo lá. Aí numa dessas a gente conversando, tava o Eduardo também, o Dong, né?
0: Uhum.
1: Dong, salve também. Ele saiu e eu entrei meio no lugar dele. Aí o Diego falou, mano, quando eu falei que trabalhava no Brás lá, ele falou, velho, ele já, caralho, o mano vai sair, quer trampar com nós, não?
0: Já sabe o que precisa fazer também, né?
1: É, ele até falou assim, tipo assim, ah, mano, você é, como que é, tipo, você não, gaiola, né? Você não tá acostumado com gaiola, né? Tipo, porque eu trampava o
0: tá preso nesse bagulho.
1: Falei, mano, eu até zoei ele, eu falei, se a gaiola for confortável, eu até
0: fiquei quatro anos
1: lá, tá ligado?
0: Puta, pode crer.
1: Aí é perto de casa, né, tipo, uma marca que eu também aprendi pra caramba, assim, tipo, tudo da mesma idade, a gente, tá ligado?
0: Legal.
1: E o Diego, eu conheci ele antes da Brutal, com grafite também, eu pintando, ele passou com a motinha. E ele tinha uma bizinha. Aí ele voltou, ele falou, oh, e aí, mano, tô vendo vários. Tava eu, o camarada, que pintava, né?
0: Aí você já tava naquela, tá funcionando, né?
1: É, que fazer isso os é louco aí, do grafite, né? Que tipo assim, é o bagulho que a galera vê na rua,
0: é,
1: né,
0: mano? Pode crer.
1: E é da hora que a galera conhece primeiro o seu trampo, depois ele vai ver
0: você. É igual, eu acho que isso que é muito louco. Eu só conheci sua cara muito depois.
1: É, eu acho isso foda, tá ligado? Se fosse só pra galera ver e conhecer o trampo, assim. Essa é a parada, né, do grafite. Aí ele, eu conheci ele nessa época e a gente não fez tanta amizade, assim, né? Nessa época, assim. Só que tinha amigos em comum, aí passou, tipo, mó cota, assim, eu acabei trampando com ele.
0: Legal. Ô, Carlão, eu parando assim, como é que foi? Você fez primeiro uma arte, como é que, primeira, uma camiseta, como é que foi? Você
3: falou, foi o seguinte...
0: Vai dar bom, vou fazer...
3: Foi o seguinte, mano, eu já tinha essa ideia de fazer uma marca há um tempo. O Diego, da Brutal, ele é meu amigo há muito tempo, conheci ele desde a época da escola. E aí, eu até fiz umas fotos, eu fui modelo da Brutal Kill, tá ligado?
0: Pode crer.
3: No começo. Aí depois eu sempre tive essa ideia de criar uma marca justamente por conta dessa ideia das estampas, tá ligado? Que eu queria uma parada agressiva e não tinha. Aí eu sempre conversei com a minha esposa, a Renata. Eu falei, mano, sempre quis. Aí um dia ela falou, mano, faz, velho, faz. Aí eu peguei, sentei na mesa lá, peguei, puxei o note. Eu sempre trabalhei com design, né, mano? Puxei o note lá. E sabe uma coisa engraçada, mano? Eu nunca... Isso foi em 2015, velho. Eu nunca tinha ouvido Misfits até então. Eu coloquei o Misfits na televisão e comecei a trabalhar na SIC. A primeira coisa, assim, é criei o logo.
0: Cicografou, né? É uma boa inspiração, primeira...
3: Isso em 2015, Aí eu criei o logo e desenvolvi as duas primeiras estampas. A primeira chamava Crânios e a segunda eu dei o nome de Famous Monster, justamente por causa do álbum,
0: disco, né?
3: Do
0: disco do Misfits.
3: E é isso, mano. Aí dali pra cá foi loucura. Aí comecei a vender pros brother primeiro, depois a gente montou a loja virtual. E, mano, camelando, velho. Difícil, mano. É difícil, mano. Aí tamo aí, velho. 11 anos depois, tamo aí.
0: Pô, da hora que rolou pra caramba.
3: Tá ligado?
0: Falando nisso, eu vou puxar o Misfits daqui a pouco, que eu vou puxar o pedido primeiro do Magrão aqui, do Me Explique, que ele está na live, e ele vai tocar no meu aniversário, 21 de junho, inclusive vocês estão convidados lá no Goela Bar, certo?
3: Sim. Vamos aí.
0: Que vai ter a banda Me Explique fazendo um karaokê, e eles vão tocar Suicide Tennis, vão tocar TSOL, vão tocar Ramones, Pennywise, um monte de banda lá, quem quiser pode subir pra cantar. Ele pediu pra eu tocar um Suicide aqui. Então, ó, Rua Fidalga, número 396, lá na Vila Madalena, certo? É meu aniversário, do Paulinho HC, do Magrão, do Me Explique. Vai ter Face to Face Cover Brasil também, a gente vai discotecar. Sim. A partir das 3 horas da tarde, só chegar, o microfone aberto. Ele pediu o Suicide, falou que essa tá no cardápio, War Inside My Head.

0: Molotov do México, mandar essa aqui pro Ricardo Finos, tá treinando lá em Itapevi, na academia. Mandar os parabéns também pro meu xará, Thiago Cicerelli, tá fazendo um quarentão hoje. Bem-vindo ao clube, meu amigo. Apesar que eu tô quase saindo desse clube aí, viu? Esse mês aqui, chegando perto de meio século. Tamo de volta aqui com o Rapper Onomúltico, com o Carlos da Ciclopes e com o Cheiro, certo? Trocando uma ideia aqui com os artistas. Empreendedor, ficou chato essa palavra, né? De Guarulhos. É. Empresário. Dá trabalho pros outros. O Carlos da Ciclopes chega ali. Pô, acho legal os temas que você coloca ali, cara. No, sempre você levanta um tema ali também no Instagram da Cic, né? Procura alguma coisa do rock, fala alguma coisa de banda. Você falando ali dos letter ali, das bandas de graveto, eu queria chegar nesse papo. É muito legal. Esse papo é sempre legal, mano. Mano, porque além de dar moda ali, sempre trazer alguma coisa do rock, desse lifestyle, né, mano?
1: A ideia é, nas redes sociais, a gente trazer uma parada que, tipo, dá uma brisa na galera pra, sabe assim, agradar, só não ficar só tacando produto. Trazer uma parada que, tipo, uma brincadeira. Aí eu joguei esse post aí, mano, e desse post saiu mais uns 5 na minha cabeça, mano. E eu vou fazer agora o próximo, já falei com o pessoal, já que eu vou fazer um, que vai ser, tipo, o teste do Rorschach de logo de banda de black metal. De logo de banda, no geral. Não,
0: porque né? ali eu sempre falo dos gravetos, né? Mas você já entrou num ali, que já fica num bagulho que é, tipo, graveto, com uma coisa mais... Puto, parece umas construções de prédio junto aí. Essa brisa não tinha chegado ainda.
1: Não, mano, tem uns bagulho. Aquele que eu coloquei lá, esse último agora, até dá pra ler. O pessoal até falou, não, mas dá pra ler.
0: Não,
1: mas
0: mano, eu não consigo ler nenhum. Se eu não botar... Porque aqui no programa nós levantamos esse debate todo dia. Eu fui ler um flyer. Inclusive, Ricardo Finos, que mandou o flyer, tá ouvindo. Os caras mandaram o flyer do Cool Metal. Inclusive, vai ter o Cool Metal, que é a volta do Ashot Cyrus. Tem uma banda lá naquele flyer que não dá pra ler. É. Geralmente, quando os caras fazem esse flyer, quando é os caras dos black metal, eles colocam a banda de graveto, que você fala que graveto, você joga gravetinho e tenta adivinhar o nome. E põe uma tradução,
2: legenda,
0: né?
2: A legenda
0: embaixo. Só que aí quem fez o flyer foi os caras do Hardcore. Os caras botaram uma banda lá no meio e esqueceram de botar tradução. Então aí você adivinha, entendeu? E o filho da puta do locutor foi ler aqui no ar. Até acho que consegui. É, ó, Ashot Cyrus, Em Chamas, Itapevi, banda de graveto. Banda de graveto. Não consegui ler nem fudendo. Não consigo ler, mano. Eu tenho um olho só, irmão. Vocês me salvam, cara. Vocês me salvam. Não tenho essa cognição toda de vocês. Mas é que vocês já têm o olho mais treinado. Trabalha com isso.
1: Mano, é minha área.
0: Eu entender banda de grande, eu entendo que eu tinha banda, né, mano? Agora eu entendi.
1: Então, mas eu não sei ler a tudo, grafia, não, né? Eu não sei ler tudo, não. Eu só acho lindo. Não sei porquê, velho.
3: Esteticamente
1: eu acho lindo esse bagulho meio agressivo, meio preto e branco, meio... Sei lá, velho. É uma brisa que eu tenho desde a Bruxa de Blair lá, aquelas paradas ali.
0: É, no grafite tem essa também, né? Tem uns que eu acho bonito pra caralho, mas às vezes eu não entendo.
3: Mas a parada do grafite geralmente é justamente isso, né? A galera,
0: mas o legal
3: entende,
0: é você ficar decifrando também, né?
3: Ver como um selo ali, né? Tipo assim, puta, aquele bagulho ali eu vejo, eu não sei o que que é. Ou tem outra...
0: É, ou às vezes também de muito tempo que você já tá ali, você já sabe, né? Às vezes é aquela assinatura.
3: Nós é meio viciado, eu mesmo consigo entender.
1: Pode crer. Mesmo esquema do bicho, né?
3: Consigo, assim, se for pegando... Tipo, foda é aquelas wild style, né?
0: É.
3: E aí aquela ali é cabreira, mas também você acaba conhecendo, na verdade, o estilo do cara.
0: Pode crer.
3: Aí você vê as letras, tipo assim, você não pode... Tipo, tem um cara que é monstro, que é o 2, né? Que foda nesse bagulho aí, que ele é referência, né? Desses wild style. Que é foda, mas ele tem uma estética, assim, que... Você vê, se você conheceu o nome dele, assim, a história ali, você consegue falar, puta, é o 2 pela...
0: Mas uma parada que você falou que é louca também, que você me falou da Brutal Kill, que você fez os lettering, mas aí depois o Diego bagunçou seu trampo, você vê aquilo lá, mano.
3: Ele é cheio dessas, mano.
0: Rola isso aí também, tipo assim, o cara faz o desenho e tem um arte finalista.
3: Quando é na... O Carlão tá ligado, isso é, tipo, a confecção, né, ela tem, às vezes um desenho ele vai por várias mãos, né?
0: Pode crer.
3: Na Brutal é tipo 3, né?
0: Uhum.
3: Que é o Old, né? Que é o Bruno Old lá que fazia. E eu trabalhava em cima da arte final, tipo, pra virar estampa. E o Diego, ele, tipo, criava o produto, né? Então, tipo, se você criar uma variação de letra, assim, você consegue fazer várias coisas com ela, tá ligado? Tipo, estourar ela e tal.
0: Certo.
3: Isso que é da hora, a vantagem dessas letras é por causa disso, né? Você consegue fazer muita variação com ela, né?
0: É.
3: Usar a mesma letra... Fazer um fundo e fazer uma letra, tipo, você na confecção, isso aí é maravilha.
1: Né? É, dá pra viajar mesmo.
0: Pode crer.
3: Você
0: foi no show do Korn, né, Cheiro?
3: Fui, mano.
0: Foi legal?
3: Pra caralho, tomei mó chuva.
1: Perdeu pena, tudo, né? Lá, perdeu o celular, chato.
3: Não, não perdi. Não perdi.
0: Então, bom,
3: não, eu pode contar essa história aí?
0: Vou tocar primeiro, você toca, conta na volta.
3: Não.
0: Blind. Só pra falar que eu sou cego e não entendo o que vocês escrevem, então, blind.

É isso aí, galera do reggae. Edivaldo Pedro e Cleito Rasta fazendo a flecha pra galera, gravando nosso primeiro DVD aqui no povoado Santo Antônio. Atalaia aí, ó, com certeza. Vou começar assim, ó. Cleito Rasta vai fazer a galera debochar legal ao som do Cabeça de Gelo. Olha a pé!

0: Aí é o puro creme de Guarulhos, hein? Chipset Zero, mano. Essa banda é muito cabulosa. Mandar um salve pro meu mano Ale do Chipset Zero. Que aqui é... Hoje é só Guarulhos, né, mano? Daqui a pouco eu vou tocar um Outlib também. Guarulhos, creio. Tamo de volta aqui. Mandar um salve pro Nicolas do Escamundongos, que tá na live aqui também. Tô com o Carlos da Ciclofes e com o Cheiro aqui. Todo mundo de Guarulhos também. Tamo trocando uma ideia. Carlão, vocês também fizeram o festival ano passado da SIC, né?
1: Foi, mano.
0: Fala um pouco como é que foi. Foi o primeiro?
1: Foi.
0: A gente pra comemorar fez... uma década?
1: Foi, mano. A gente fez 10 anos ano passado de SIC. Aí a gente resolveu fazer esse festival aí. O pessoal do Iglesia lá, do La Iglesia, abraçou a ideia. Ah. O Rafa lá, que trabalha lá, o vocal do Chucro, abraçou a ideia, ajudou a gente pra caramba. A gente conseguiu fazer o evento. Ano passado foi animal. Eu não vou me atrever a falar o nome das bandas aqui agora, que eu tô meio, né, cansado, mas... porra, foi animal. E esse ano a gente vai fazer de novo. Esse ano vai ter outro, o segundo. 11 anos de SIC. Vai ser dia 19 de setembro. Inclusive a gente tá soltando isso aqui agora. Primeira Boa. Mão, a gente não falou pra ninguém isso. Vai ser dia 19 de setembro lá no La Iglesia. E a gente esse ano vai colocar 5 bandas lá. Tá? Eu só não vou falar quais são as bandas, não. Tem algumas confirmadas já, mas eu quero soltar o line-up completo depois. Inclusive aqui eu quero fazer o convite pro Thiago pra ver se a gente consegue arrastar ele pra tocar lá no dia.
0: Tô dentro.
1: Se ele não for tocar lá, no mínimo colar lá pra gente curtir um som e tomar uma e trocar uma ideia.
0: Não, vamos nessa.
1: E é isso, mano. Quero convidar todo mundo geral pra colar aí dia 19 de setembro lá no La Iglesia. Certo? Cola lá, mano. Vai ser um puta rolê da hora. Ano passado foi animal. Foi cravado o horário, foi... Foi lindo, mano. A ideia é divertir, velho. É se divertir. Então, foi animal ano passado. Esse ano vai ser de novo. E eu quero convidar todo mundo pra colar. Dia 19 de setembro, lá na Iglesia. Quem não conhece, só segue a SIC lá que a gente vai soltar tudo lá daqui pra frente.
0: E o lance da SIC, você só vende online, né? 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
0: E o forte de vocês é camiseta, né?
1: 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Tem desde camiseta, meia, boné, tênis, samba canção, chaveiro.
0: Aliás, eu tô com a meia aqui,
1: Eu vou mostrar. Vocês da hora.
0: Confortável pra caramba.
1: É isso, mano. E os batera das bandas aí de São Paulo, aí do Brasil, aí tudo toca de meia da SIC aí, mano. Tá ligado? A gente abastece todos os bateristas, Milker.
0: Boa,
1: uma galera mestre. Aí, mano. Da hora. Salve pra todo mundo aí que apoia a SIC aí, pô, animal.
0: Você já fez os trampos pra SIC também, né, Cheiro?
2: Já, fiz algumas artes.
0: Já fez quem mais? Hurley?
2: Hurley, né, que é o parceiro lá, o Japa. A Brutal Kill. Tem uma marca lá também, que é outra marca de Guarulhos Brava também, que é do Gé lá, que tem um estúdio com o Pato, né, do Stigma.
0: E essa marca que você tá agora?
2: Essa marca é um projeto
0: Fala um
2: meio
0: pouco do, dela,
2: desse camarada,
0: que é o que
2: né?
0: você tá fazendo atualmente, né?
2: Que a gente, como eu tinha te explicado lá, a gente tinha feito um evento na pista, e aí a gente decidiu criar um... Como a pista tem uma história foda, cabulosa, inclusive o Carlão tem um vídeo antigaço lá.
1: Tem, mano.
2: Uns caras bravos lá. Skate. E ela mudou pra caramba, teve várias coisas ali, tipo, teve
0: pista
2: rolê...
0: pista do Parque Secap, né?
2: Teve rolê de uns caras gringos, aí... Só que não tinha essa história meio que boca a boca, entendeu? Só de quem colava e tal, e aí esse meu camarada, mano, vamos... Tem a esposa dele, que inclusive trabalhou com... Aqui, né? Que
0: na rádio, né?
2: Na rádio, a Kátia, e ela fez o site da pista.
0: Legal.
2: E aí a gente fez um rolê lá, uma festa pra, tipo, ó... Vai rolar o lançamento do site da pista com a história da pista, né? Aí a gente falou, pô, vamos criar um produto, né? Criar uma camiseta, como eu criei a identidade, criamos o print e tal. E a galera já começou a falar, pô, é marca e tal, mas era mais a parada da pista, né? E aí começou, tipo, ter uma demanda assim, a gente falou, mano, vamos... Eu e ele já tivemos vários empreendimentos, eu e ele, né? Mano, vamos fazer uma marca, mano. E colocamos o nome de Secap Skateboard, que já engloba a parada ali, e o skate é muito vivo ali, né?
0: Pode crer.
2: Todo dia
0: tem a gente Mamona ali, né? Que tem a ver com os Mamonas também.
2: Ali é a Praça dos Mamonas, aí a gente usou a Mamona de referência, né? E aí criamos. Na verdade, eu sou a parte da criação, do desenvolvimento, ele é o cara mais burocrático, assim, a gente... Como ele é skatista, então ele tem o know-how do skate, eu tenho o know-how
0: Tá rolando uma venda já, ou vocês estão só...
2: É, a gente tá rolando. Tá, a gente tá, como a gente tá no começo, assim, produzindo agora, assim, mais forte, então estamos aos poucos aí, vai sair umas novidades aí pro frio aí agora. Umas toquinhas e tal.
0: Mas já tem, dá pra acessar? Tem o Instagram, alguma coisa?
2: Então, tem o site da marca, né? ckapskateboard.com.br. E aí lá tem a loja e tem a história. E tem a ckapskateboard também no Instagram, lá também tem os produtos do ensaio, tá?
0: Aliás, falando em skate, falando em Guarulhos, manda essa aqui pro meu mano do skate de Guarulhos, de muitos anos. É mano de vocês também. Ervilha, vai pra você. Dead Kennedys, Police Truck.

0: Black Flag, estamos de volta aqui com o Heavy Pernomucho, certo? Tô com o Carlão da SIC aqui também, com o Cheiro. Cheiro, faz os muros ainda, mano?
1: Faço, mano. Não, amanhã consegue, tem, né? Um rolê, mano. É sempre. Eu quero ir.
0: Aqui os trampos. Grafite nunca morre, né, mano?
1: Não, mano. Os mais da hora são esses aí, que junta, tipo, camarada mesmo pra pintar, que é mó resenha, né? Na verdade é mó sessão de descarrego que nós falamos.
0: E a inspiração da rua também, né, mano?
1: É, freestyle, né? Cada um com seu estilo, assim. Igual, amanhã tem um rolê com o Fedos, né, mano? Fedos é um cara das antigas. E aí é um cara que eu conheço, a minha referência, assim.
0: Olha essa troca de informação também entre vocês.
1: Ah, sim, né? Porque ele é o monstro das letras, né?
0: Legal,
1: e aí,
0: mano,
1: tipo, eu faço persona e a gente faz essa parada, esse bagulho junto, né?
0: Legal.
1: E aí, o legal é isso, tipo, tem um cara que é mais especializado em letra, outro é persona. Aí a gente faz essa ligação, né? Essa união, assim. Porque quem geralmente vê de longe acha até que é um, de repente.
0: Pode crer.
1: Mas aí cada um tem um.
0: Tem
1: uma paredona cheia de trampo, é um cara. É tipo.
0: Que louco isso.
1: É uma parada.
0: Da hora demais. Cheiro, obrigado pela presença, mano.
1: Valeu
0: demais você ter colado aí. Nós trocamos essa ideia faz tempo já, deu certo.
1: Sim.
0: Deixa aí suas redes sociais também pra quem quiser te acompanhar.
1: Sim, é no Instagram é CH3ROO, tá ligado? Cheiro. É Rogério Lacerda. Aí tem o perfil da página da marca, né? CKP Skateboard. E é isso, meu. Tem o perfil também que eu de design, que é logo CH underline, uhum, que é o meu perfil que eu já posto as paradas mais, né, nessa linha de design, criação de desenvolvimento de logo, capa. Tô fazendo uma capa de single lá com a mina lá de Guarulhos também, do Sound System.
0: Da hora.
1: Eu faço tudo esse trabalho de ilustração e tal.
0: Massa demais. Valeu, isso, mano.
1: Valeu,
0: satisfação enorme,
1: total,
0: mano. Carlão, obrigado, mano. Parabéns pela SIC aí também.
2: Obrigado,
0: certo?
2: Meu irmão.
0: Deixa aí também as redes sociais pra quem quiser acompanhar ou site,
2: mano,
0: também.
2: Entra lá, procura no Instagram. Qualquer rede social, só não o LinkedIn, eu acho. A gente tá em todas, YouTube, a porra toda. 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A gente tá sempre postando umas loucuras lá. Segue nós, vamos trocar ideia. O bagulho é diversão, tá ligado? A ideia da SIC é ser... A ideia da SIC é visualmente ser agressivo, mas, tá ligado? Ter uma ideia da hora pra trocar e... Sabe assim? Fazer um rolê da hora, ir pra show, levantar os amigos, levantar as bandas.
0: É isso.
2: Basicamente é isso. 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Vamos aí, vamos apoiar a cena, vamos apoiar as marcas, vamos apoiar as bandas, vamos se apoiar.
0: Tamo junto, mano. Valeu demais. Da hora. Mestre Black Alien.

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Cabuloso, né, mano? Fishbone Servitude. Essa música é de 93, mano. Isso quer me dizer que o Fishbone tem um pezinho aí no que veio a se formar depois como New Metal, mano. A gente chamava de Funk Metal na época. Ou Funk ou Metal. Muito foda essa banda. Fishbone, mano, vai tocar aqui em São Paulo. A banda simplesmente influenciou Red Hot, Primus, No Doubt. Foi convidado a tocar no quintal do Mr. Fat Mike do NoFX durante a pandemia. Procura esse show aí no YouTube, que é cabuloso. Tocou na Vans Warped Tour, na primeira rodada ali da Vans Warped Tour, nos anos 90. Tocou ano passado na Vans Warped Tour também. E vai tocar aqui em São Paulo dia 31 de outubro, certo? Fishbone estará aqui em Sampa, junto com as minhas amigas da Maga Rude, banda brasileira de ska formada só por meninas, só por mulheres, cabulosíssima, tá? E eu estarei discotecando. Ingresso você compra no Festix, vai ser ali na Rua Barra Funda, né? Vai ser, puta, legal pra caramba. Então, dia 31 de outubro, Fishbone aqui em São Paulo com a Maga Rude e eu estarei discotecando. Vai ser lá no Fabrique. Esperamos vocês, tá bom? Então, vamos lá. Sabadão agora, dia 14 de junho. Vou estar em Jundiaí, Jundiorque, Jundiato. Espero vocês. 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Naquele modelo vai ter um esquenta ali, uma playlist da Pri, da Sonora, certo? Fazendo esquenta pra vocês de tarde. Eu chego ali, vou tocar das 6 até as 9, né? Mas sempre emociono e toco um pouco mais, que nem foi da outra vez. Legal pra caramba. 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Pode colar domingo que vai ser da hora demais, tem telão passando os jogos da Copa, tá, pra ninguém perder nada, começou hoje a Copa, então domingão estaremos lá. Falando nisso, vamos com uma que pode muito tocar também. Marcelo D2, rompeu o corpo. Chama!

0: Muito bom, Não Religião tocando Inocentes, a Face de Deus. Da hora demais, ó. Não Religião vai tocar no Hangar 110, certo? Dia 20 de junho, Não Religião, a volta necessária com Suave, Chico Noise e Cadillacs também. Porra, vai ser muito cabuloso esse show, né? Tem que colar. É, discotecagem DJ Maia, aqui do 89, banda do Tatola, né, meu parceiro? Do Norberto também, Emiliano lá de Pirituba, Vila Piauí, lá da minha quebrada lá. Hangar 110, o Rodolfo Miranda 110, perto do metrô Armênia, tá? Esse show vai ser dia 20 de junho. Também vai ter o bazar lá do Mingau, tá? Cola lá com uma grana pra adquirir umas paradas, ajudar o Mingau também. Fora isso, vamos com a agenda do Hangar 110, estarei lá sabadão agora. Ataque Fest do meu mano João, do Dan, vai ter a Game Gigante Animal, Chuva Negra, Nevoara, aí eu estarei discotecando. Dia 27 de junho vai ter lançamento do DVD do Zander, Trilogia Suja de Copacabana, 20 anos depois, com Um Navio de Minas Gerais, Queda Livre do Rio de Janeiro e Eliminadorzinho. 4 de julho, Garage Fãs, 35 anos, Dominatrix e Continue. E até o fim do ano vai ter Dr. Shud e Michael Graves do Misfits, Solo The Sun, Six Feet Under, entre muitas outras atrações, vários shows fodaços no Hangar 110. Ah, mano, tem uma parada muito legal aqui. O Magno, do Rosa Tigre, ele me mandou uma parada hoje, Dia dos Namorados já, né? Dia 12 de junho. Ele fez uma música do Dia dos Namorados e... Bom, ele vai explicar pra vocês. Fala, Magnão. Meu mano, o que manda aqui? Explica melhor essa parada aí. O que você tá armando?
1: Amigos do Heavy Peronomucho, meu amigo Thiago DJ, Magno Nunes aqui. Sou vocalista do Rosa Tigre, mas hoje eu quero falar sobre uma música que eu lancei solo. Magnus Magnéticos. Eu fiz uma canção para minha companheira, minha namorada, Micaela Soares, para expressar um pouco do sentimento que eu tenho por ela e como que era a nossa relação no começo, onde a gente tinha só 5 minutos, às vezes, ali para poder conversar, para poder estar junto. Por isso o nome dessa música, 5 minutos. É legal que ela conta muitas coisinhas que depois fazem parte de um todo, que é o sentimento que eu tenho por ela. E acho que hoje é o dia ideal aí, dia 12, para lançar essa música para todo mundo e, claro, nada melhor que o Heavy Peronomucho para isso. Ela teve a participação do meu grande amigo Davi Pacote, ele que tocou os instrumentos, ele que fez a harmonia, ele que fez tudo, eu fiz a letra e cantei, e tá aí o resultado. Espero que vocês gostem. 5 minutos, Magno e os Magnéticos, para você.

0: Sensacional, Supla Encolerado, mandar um beijo pro Papito, foi sensacional o show dele lá na Casa Rocambole, maravilhoso show, repertório, 3 horas de show, praticamente o Pink Floyd do punk paulistano é o Papito, foi maravilhoso esse show, Suplicy apareceu lá, deu uma candinha pra nós, mano, que você faça mais shows seus. Porque é muito bom quando você tá abrindo os outros shows, mas o seu show é sensacional. Os punks de boutique são demais também. Foi ótimo, Supla. Obrigado pelo convite pra discotecar. Eu tirei mó onda, me diverti. E é isso. Foi animal. Punks, mano. Você é foda. Te amo, Papito. Estamos quase chegando ao final, mas tem uma indicação de música nova. Fala, Funi. De quem que é?
1: Do Igor Godoy. Godoy lançou agora no dia 10 o single Ego e tá bem legal. Tá super bem gravado e como eu sou fã do trabalho dele.
0: Já toquei tá outras músicas da carreira. Ele é do Silks,
1: já,
0: né?
1: Isso.
0: Mas já toquei outras músicas Silks da carreira areia. Solo dele também, bem boas.
1: Já.
0: Mas essa é novíssima, acabou de sair.
1: Vamos ouvir agora?
0: Vamos. Igor Godoy, então, Ego.
1: Sim.

seguinte, hein, mano. 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Seguinte, foi dar uma pedalada hoje, mano. Eu tô pirado no Rodox, mano, ouvindo direto. Vai ter Rock Solidário, Ferraz, dia 11 de julho, com Rodox, abertura, Limp Bizkit Tributo. E eu vou discotecar. Vai ser no Montreal Eventos, o Antônio Silvestre Leite, 150, no bairro Tanquinho, em Ferraz de Vasconcelos. O evento começa às 19 horas. O ingresso, você vai trocar por ração premium, mano. Da hora demais. Segue o Claudio Esquisato no Instagram, @claudio_esquisato, que ele trampa lá, ele faz esse corre com os dogs lá da área, com os bichinhos, e vai explicar pra você como é que você troca seu ingresso, como é que você chega nesse evento. Rodox em Ferraz com Limp Bizkit Tributo, escotecagem comigo, Thiago DJ, é dia 11 de julho, certo? Então, espero vocês por lá e vamos de dia quente, mano.

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1: E Vivo Rock, uma excelente madrugada pra você ligadaço ou ligadaça aqui na 89 FM, a Rádio Rock do Brasil. Aqui quem fala é Giovana Souza e eu sou sua companhia hoje nessa sexta-feira, só ouvindo sonzeira de primeira. E ó, quer me seguir no Instagram? Já corre lá no @geosouza.s, é Geo de Giovana com E, Souza com S ali bem facinho, a gente troca ideia por lá também. E bora abrir mais uma hora de música aqui na Rádio Rock com Pete Máscara.

Doors Down, Here Without You, aqui na madrugada da 89. Também rolou eles, maravilhosos Beatles. She loves you, yeah, yeah, yeah. E a gente segue de Chad Kroeger e Josie Scott com Hero.

Guns N' Roses Patience aqui na nossa madrugada da 89. Também rolou Red Hot Chili Peppers com Scar Tissue. Aqui quem fala é Giovana Souza. Agradeço a sua companhia, a sua audiência. E bora seguindo de Legião Urbana. Há tempos.

E uma excelente madrugada pra você em sintonia aqui na 89 FM, a Rádio Rock do Brasil. Aqui quem fala é Giovana Souza e eu fico hoje aí com você na sua companhia até as 6 da manhã, só ouvindo a nata da nata do rock, ó. Quer me seguir no Instagram? Já corre lá no @geosouza.s e bora abrir mais uma hora de música aqui na Rádio Rock com Aerosmith, Dude Looks Like a Lady, classicão.

Fighters, The Pretender aqui na Rádio Rock. Também rolou Ozzy Osbourne com Mama, I'm Coming Home, nosso príncipe das trevas aqui, marcando presença na madruga da 89. E a gente segue de Paralamas do Sucesso, Uma Brasileira.

Linkin Park Heavy is the Crown aqui na Rádio Rock Sensacional. Também teve Pearl Jam com Better Man. E a gente segue com ela, Alanis Morissette, Hand in My Pocket.

E um excelente inicinho de dia pra você que já tá de pé ou ainda tá de pé e curtindo muita sonzeira aqui com a gente na 89 FM, a Rádio Rock. Aqui quem fala é Giovana Souza e eu sou sua companhia hoje até às 6 da manhã, até a hora do café, né? Só ouvindo sonzeira de primeira. E ó, quer me seguir no Instagram? Já corre lá no @geosouza.s, é Geo de Giovana com E, Souza com S de segue de música, e bora seguindo de Blink-182, All the Small Things.

Kings, You Really Got Me, aqui na Rádio Rock, sonzeiraça, né? Maravilhoso, classicaço do The Kings. Também teve Greta Van Fleet com Highway Tune e a gente segue de Blind Melon no Rain.

Machine Gun Kelly e Fred Durst com novidade aqui na Rádio Rock. Fix Your Face, lançamento aí do Machine Gun Kelly. Maravilhosa, né? Essa música, inclusive, parece muito os lançamentos aí do Limp Bizkit com a voz do Fred Durst. Bem característica ali, adorei. Também teve Capital Inicial com Primeiros Erros e agora a gente ouve Journey. Don't Stop Believing, não pode faltar na nossa madrugada.

Duran Duran Ordinary World aqui na Rádio Rock, baladaça que eu amo. Também teve Skank com Ainda Gosto Dela. E a gente segue com The Neighborhood, com essa vibe sexy e maravilhosa dele, Sweater Weather.

E muito bom dia pra você ligadaço ou ligadaça aqui na 89 FM, a Rádio Rock do Brasil. Aqui quem fala é Giovana Souza e eu fico aí na tua companhia hoje até as 6 da manhã, só ouvindo a elite do rock and roll. E ó, quer me seguir no Instagram? Já corre lá no @geosouza.s, é Geo de Giovana com E, Souza com S de sonzeira. E falando em sonzeira, a gente abre mais uma hora de música aqui na nossa playlist com Santana e Rob Thomas

Another One Bites the Dust, classicão do Queen aqui na Rádio Rock. Também teve Aerosmith com Fly Away From Here. Sonzeira, né? Foi um bloco aí de clássicos. E a gente segue de Offspring com Self-Esteem.

Kings of Leon, Sex on Fire aqui na Rádio Rock. Também rolou eles, maravilhosos, os mestres. Rolling Stones com In The Stars, lançamento aqui na Rádio Rock, sonzeiraça. E a gente segue com eles também, que eu amo. In Excess, Never Tear Us Apart.

John Bon Jovi, nosso Johnny Boy com Blaze of Glory na Rádio Rock Sensacional. Também teve Nirvana com Smells Like Teen Spirit. E a gente segue de Barão Vermelho e Rodrigo Suricato por você, versão lindíssima. Aumenta aí.

0: Infelizmente, essa foi minha última. Meu nome é Giovana Souza, eu vou ficando por aqui. Quer me seguir nas redes sociais, continuar trocando uma ideia, vai lá no @geusouza.s, é Geu de Giovana com E. Souza com S ali bem facinho, a gente continua trocando uma ideia sobre rock and roll por lá. Te desejo uma excelente sexta-feira, um ótimo final de semana. Amanhã eu tô de volta a partir das 5 da tarde pra continuar mandando muito mais sonzeira pra vocês. E não será aí que agora tem Cadu Preveiro no comando aqui das picapes da Rádio Rock, tá certo? Um beijo, fui!
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1: 5h58, um bom dia do Cadu, pra você que sintoniza aqui a 89, a Rádio Rock, já logo cedo, e já logo cedo vamos mandar muita sonzeira de primeira pra você aqui, claro, você vai participar também. 989-2159-89, tô aguardando sempre sua participação, o rock and roll aqui no nosso WhatsApp, tá? Já manda seu recado, e eu tenho recado porque é Dia dos Namorados e tem várias baladas com a trilha sonora rock and roll pra você curtir, os casais, o rock, hein? 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Daqui a pouquinho mais dicas e a gente abre com o Outfield Your Love. Bom dia, 6:02.

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0: isso aí, Audioslave, aqui na 89, a Rádio Rock. Já tem gente participando? Tem, no 989-215989. A gente ouve agora, vamos lá.
1: Salve Caduzeira e toda a galera da 89, toda Sacomani, sempre ligadaço na área. Já preparando aquele café.
0: Opa!
1: Agilizar o trabalho, curtindo só sonzeira com nosso amigo Cadu e toda a galera do 89. Vivo Rock!
0: Vivo Rock, obrigado, valeu!
2: Bom dia, Cadu.
0: Bom dia!
2: Bom dia a toda a galera do Rock. É Ivanildo aqui do Jardim São Lourenço. Para o trabalho com a minha filha Amanda. E no outro carro, a minha esposa Ana Paula, também indo para o trabalho. Queria desejar a ela um feliz dia dos namorados. Esse ano, esse mês de maio, nós fizemos 30 anos de casado.
0: Opa, parabéns aí, hein, meu?
2: Um abraço a todos.
0: E
2: um ótimo final de semana. E vivo o Rock.
0: E vivo o Rock, tá certo. Ó, pros casais do Rock and Roll, meu Instagram, @cadupreveiro, uma sexta especial Dia dos Namorados Rock and Roll. 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E tenho dicas também de balada Rock and Roll pra curtir aí, hein? Os casais do Rock and Roll. 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Goles, comandando o Jornal 89.
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6: A animação da Pixar, Cara de Um, Focinho de Outro, estreia no Disney Plus no dia 3 de junho. Nele acompanhamos Mabel, uma jovem amante da natureza, que descobre uma tecnologia revolucionária que permite transferir a sua consciência para o corpo de um castor robótico hiperrealista. E assim se comunicar com os animais, usando essa habilidade para enfrentar o prefeito da cidade, Jerry, que ameaça o habitat natural dos bichinhos que ela tanto ama. O filme se mostrou um dos grandes acertos recentes da Pixar, conquistando o público e a crítica.
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0: hino do rock não falta aqui não. Sextou? Vamos tocar rock and roll de primeira pra essa galera, hein? Sexta-feira, dia dos namorados, vamos ouvir a galera rock and roll mandando seu recado aqui de qualquer lugar do Brasil e do mundo. Vamos lá.
1: E aí, Cadu?
0: Beleza?
1: Aqui é o Rodrigo de Araçatuba, na estrada, indo viajar. Tô aqui na terra do sertanejo, mas ouvindo um rock.
0: Bota rock pra essa galera.
1: E aí, bom dia pra todos nós.
0: E vivo rock. Quem mais? 989-215-989.
2: Bom dia, Cadu. Tia Jaque da Cantina do Jiu-Jitsu.
0: E aí, Tia Jaque? Beleza?
2: Cadu, amanhã é o dia do grande evento aqui na Escola Comendador Guilherme Jorge. Vai ser a festa, o evento das nações. Olha só. Vai ter shoes, hot dog coreano, cookies, lanche, muita coisa boa, viu? Olha, um excelente dia para todo mundo. Um beijo a todos. Especial pra você e pra Carol.
0: Obrigado.
2: E vamos que vamos, conto com vocês. E viva o rock!
0: Isso aí, essas crianças do colégio sempre ouvindo aí a 89, a Rádio Rock. Pessoal tá na Rádio Alpeste, manda aí, o que que tá rolando?
3: Fala, Caduzeira.
0: Beleza.
3: Bom dia.
0: Bom dia.
3: Marcos de Guaianazes. Indo pro trampo, tô aqui na Rádio Alpeste, parada como sempre, mas vamos que vamos. Feliz dia dos namorados. Principalmente para minha esposa, Iraneide. E vivo rock!
0: E vivo rock!

0: 6h46, você está na 89, a Rádio Rock, e o Tio ao vivo.
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0: YouTube ao vivo. Essa manhã rock and roll de sexta-feira. Sexta-feira. Isso aí, valeu Bono. E a galera também falando aqui no 989-215-989. Vamos ouvir.
1: Bom dia, Zílios.
0: Bom dia.
1: Sextou.
0: Sextou, malandro.
1: É isso aí. Zílios, nesse dia cheio de rock and roll e cheio de músicas boas para escutarmos junto com as nossas rainhas.
0: Isso.
1: Principalmente a minha, Rosângela Spinelli, meu amor. Toca um bom e velho rock and roll aí, Zílios.
0: Sextou e vivo rock. Vamos fazer a trilha sonora pro Dia dos Namorados aí. Essa galera curtindo muito rock and roll hoje, daqui a pouquinho no The Journal.
2: Bom dia, Cadu.
0: Bom dia.
2: Aqui é a Sheila.
0: Tudo bom?
2: Tô falando da cidade de Lagos, em Portugal. E hoje, dia 12 de junho, meu marido não quer comemorar o Dia dos Namorados comigo.
0: Quê?
2: Você acredita?
0: Porque
2: como aqui em Portugal não é Dia dos Namorados, ele não quer comemorar.
0: Tem
2: e eu
0: comemorar.
2: Disse, amor, nós somos brasileiros, temos que comemorar o Dia dos Namorados. Cadu, puxa a orelha dele. Feliz Dia dos Namorados pra todos e viva o rock!
0: Isso aí, tá em Portugal, vai comemorar sim. Vamos lá, falar de balada rock and roll. 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

0: pra você curtir. 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Daqui a pouquinho eu e o Carol Goles no The Journal.
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2: 7:01, começando o Jornal 89. Como é que você tá, Carol Góles? Beleza?
3: Ah, uma maravilha, viu? Eu tô super bem. Eu tava cochichotado, tava estupido. Aí, papai passou, fiquei pra pupibi. Eu tô ótima.
2: Que maravilha, você tá com má influenza ainda? Essa má influenza tá demorando pra sair, hein, Brazel? Caramba!
3: Caraca dos ilhos. Eu nunca saí.
2: Louco,
3: né?
2: Tem que sair.
3: Você parar pra pensar, nunca saiu. Gente, bom dia pra todos. Sextou?
2: Sextou, malandro. Sextou.
3: Tamo junto, bom dia. Vamos começar esse The Journal. 15, 16 graus neste momento no Laforinha. Caduzilhos, o céu já abriu por aqui. Estamos com o dia claro, não está chovendo, mas corre a boca miúda que sim, hoje teremos um dia chuvoso. Será que chove?
2: Ah, meu.
3: Será que essa frente fria vai trazer chuva? Vai moiar o jogo?
2: Vai moiar o jogo com certeza, Brasil. Mas...
3: Você assistiu a abertura ontem?
2: Ah, assisti um pouquinho lá, né, meu? Mas não curti muito.
3: Por quê?
2: Ah, o Maná foi legal, Brasil. O Maná até foi legal.
3: A Shakira, Shakira.
2: É, tá certo, meu. Mas são sempre os mesmos, meu. Já deu, né? Já deu.
3: Eu também acho.
2: Já deu.
3: É
2: já
3: sempre
2: deu.
3: A mesma turminha.
2: É a mesma turminha que rola aí, certo, cara?
3: Ah, pela.
2: Bota mania. Rolling Stones pra abrir isso aí, meu. Caramba.
3: Meu, bota
2: o Pearl Jam pra abrir
3: calça,
2: isso aí, meu. Que é isso, cara? Orra.
3: Fica só colocando esses.
2: Ah, não dá, né, meu?
3: Ai, ai, ai.
2: Pé no saco total.
3: Bem, é isso, tá certo. A galera pode meter a boca também. São 7:02. Gente, vamos começar esse The Journalzinho. Convida a galera pra falar de trânsito, de lá forinha e também pra fazer a mesa quadrada aí da abertura da Copa.
2: E também mandar o seu correio elegante, porque já tá chegando o correio elegante desde as 6 da manhã, dia dos namorados hoje,
3: não.
2: Né? É,
3: não,
2: Brasil.
3: Não começa, né?
2: É,
3: não.
2: Sem correio elegante, tá bom? Vamos mandar as não, informações.
3: Sem se bate. Ai, amor. Ai, te amo. Obrigada por ser esse ser. Não!
2: Tira essa mágoa do coração, Brazel. Que é isso? Deixa o pessoal mandar um correio elegante aí. 989-2159-89. Pode participar à vontade, a lá vão ter, mas 15 segundinhos de fama, porque sexta-feira é um enxame de mensagens, cara. É um enxame, eu não sei o que acontece.
3: Abelhas.
2: É um enxame de mensagens. Então, 15 segundos para todos os coleguinhas mandarem o seu recado aqui até as 9 horas da manhã, certo?
3: Porque aí o povo fica no pique, né, Caduzinhos?
2: É, pique-pique total.
3: Dá pique pra todo mundo, pique-pique. Falando em piques, pique-pique. Eu estou ao vivo no meu Instagram, não repara na minha cara, porque sim, meu corpo está pesando 627 quilos. Underline, Góis, Carol, me adiciona, cola comigo, me ajuda a fazer o jornal, porque sozinha hoje não darei conta.
2: Ah, tá certo. O meu é arroba Cadu Previeiro e tem prêmio, hein? 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Mercante também, Dia dos Namorados,
3: começou.
2: Claro.
3: Começou.
2: Eu já começo meu correio elegante agora, já mando pra ela que tá ouvindo aí, Priscila Mercante, te amo, feliz
3: Vamos
2: Dia dos Namorados. Vamos lá, Brasil.
3: Vamos lá, gente. 7:04, manchetolas. Assuntos, destaques desta sexta-feira, 12 de junho de 2026. A gente começa, claro, com Copa do Mundo. Todo mundo comentando. Aqui no jornal vai ter a famosa mesa quadrada. Mas a seleção tem até esta sexta-feira para fazer as substituições na lista de convocados. Substituir os jogadores da seleção.
2: Meu, essa seleção tá incrível, hein, cara? Cada dia uma lesão, eles vão substituindo todo mundo.
3: Será que o Neymar tá passando sebo de
2: carneiro? Eu acho que o Neymar é o único que vai sobrar aí nessa seleção, meu. Apesar de tudo, será que vai ficar só ele? O resto tá todo mundo lesionando. É a seleção.
3: Tem canela de véio pra passar.
2: Caramba,
3: na panturrilha. Faz bem.
2: Põe um gelol aí, malandro, que melhora. Vic Vaporub melhora muito, viu? Já estaria todo mundo jogando com o Vic Vaporub. É, Mega Sena acumula e o prêmio vai a 12 milhas. acho legal.
3: Dia 12.
2: 12 milhas. Eu acho bem legal. Bem cabalístico. Vamos fazer um Big Ball. Que mais?
3: Educação, inscrições do Enem 2026 terminam hoje. O Caduzires vai falar o horário exato, ok?
2: Quer que eu fale agora ou depois?
3: Depois,
2: tá
3: fala
2: bom.
3: Calado.
2: Então vamos lá, Museu do Futebol vai oferecer programação de graça. Deveria ser de graça sempre, não só na estreia da seleção brasileira, cá entre nós. Desculpa, tá hoje eu tô afiado, Brasil. Hoje você está afiado.
3: Mas
2: sem papas na língua, malandro. Sem papas na língua.
3: Por que você tá falando tanto? O que é esse fogo do Gregório que
2: você
3: tá?
2: Hoje é o dia, cara.
3: Não
2: vamos
3: tô
2: lá.
3: Entendendo.
2: Vamos falar. Vamos falar tudo.
3: Vamos aonde?
2: Vai, continua.
3: Previsão do tempo. Frente fria traz umidade e chuva para a capital nesta sexta-feira. Tem previsão de 4 milímetros de chuva, de acordo com o clima tenso, à tarde e à noite. A máxima não sobe tanto, 21 graus, mas também não desce tanto. Então, e é isso. E, Cadu? Puxa esse freio de mão.
2: Vamos lá, meu. Vamos que estamos todos desenfreados, porque é sexta-feira. Desenfreados hoje, Brasil. É o lema do Jornal 89, desenfreados e decolando com... Vai se Foo Fighters!

0: tchá-tchá no final? Ah, não tem, muito acho que é na bom. Outra. É, vamos que lá, 9. Bom, 989-215989, um salve especial. A cunhada Andréa Mercante tá curtindo aí com as sobrinhas do rock. Hoje todo mundo pra escola, hein? A Clara e a Luísa. E a amiga da cunhada, Raquel, tá com a Laís e a Carol no carro também. Todo mundo curtindo o Jornal família, 89.
1: Família. Cachorro, gato, galinha.
0: Todo mundo família. Curtindo hoje. Oi pra todo mundo aqui, hein? 989-215989. Pessoal indo pra academia, vamos ouvir.
2: Bom dia, Cadu e Carol.
0: E aí?
1: Bom pobre, dia.
2: Nem tem frio, nem tem depressão. É, a academia de hoje tá paga e bora começar a movimentar o PIB dessa bodega.
0: Nossa, vivo rock. Senhora, quem mais?
1: A minha tá paga também, acabei de ver aqui, sua mensalidade foi paga, mas eu não fui.
0: Ah, você tem que aparecer, quem mais? 989-215989.
3: Bom dia, Cadu, bom dia, Carol, sexta-feira, dia dos namorados. Cadu, sextão. Você podia lançar um Tinder do rock lá no seu Instagram. Já pensou, você consegue unir algum casal hoje? Ia ser muito da hora, hein? É isso aí. Viva o rock, olha, bom fim de semana.
0: Legal essa ideia, fazer o rock Tinder, hein, Brasil? Já pensou? Lançar o rock.
1: O Cadu não serve pra nada. Vou não apresenta um boy magia, nada.
0: Você quer que eu te apresente os amigos, Brasil? Não precisa, você quer? Você lança a ideia no ar. Você fica lançando a ideia, segura a onda. Você quer?
1: Não quero nada.
0: Quer um rock Tinder? Então tá bom, vamos lá. 989-215989, crianças.
4: Bom dia, Cadu. Bom dia, Carol. Aqui
1: bom
4: é a Pedro.
1: Dia.
4: Eu tô vindo direto do Butantã, indo pra escola de mini bug. E eu quero
1: tá
4: uma
1: frio
4: música,
1: aí?
4: Mulher de Fase.
0: Ah, então daqui a pouco a gente toca Mulher de Fases pra ela, hein, Brasil? No pediu, trocou, tá? Mas agora é tempo.
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1: Tempo. Caduzilhos. Ó, começamos o dia, claro, com 16, baixou pra 14, mas é isso mais ou menos, lero lero, 14 graus, tá? Deixa eu ver como é que tá. Olha, não tá sol, tá nubladinho, mas o tempo tá claro. Aquele prato agradável pra quem vai curtir. A seleção brasileira no final de semana.
0: É, Brasil. Não, meu. Acho que hoje à noite quem vai curtir é o dia dos namorados, pô. Você quer mandar a seleção brasileira amanhã? Amanhã é bucho. É, hoje é comida francesa.
1: Amanhã é bucho.
0: Amanhã é buchada, meu. Hoje é
1: amanhã é buchada de bode.
0: Nossa senhora. Amanhã é o jogo.
1: Brócolis,
0: amanhã
1: do jogo. Na panela de pressão.
0: Buchada amanhã pro jogo, Copa do Mundo. Mas hoje é um prato francês à luz de velas com vinho francês e.
1: É o Calvin.
0: Isso. E o tetê de voar. Não podia ser outro prato mais gostoso pra galera hoje no Dia dos Namorados. Já comeu o tetê de voar?
1: Não sei, Cadu. Quando eu chego em casa, eu tiro o sutiã. Eu falo, ai, que alívio esse tetê de voar.
0: É o tetê de voar.
1: É um alívio pra nós mulheres.
0: Tentei voar esperando por você hoje, né? Logo mais. Então tá aí, ó. É um prato feito com tetê de voar, de vaca, certo, Brasil? E aí eles fazem todos os miúdos completos, é uma refeição completa. Eles colocam vitela, é, cérebro de boi, língua e bochechinha. Tudo completo hoje aí
1: bochechinha.
0: No dia dos... Isso, tudo completo no Dia dos Namorados. É isso aí,
1: e
0: ó.
1: E sacolino?
0: Ah, tem tudo aí, malandro. Vai lá, vitela.
1: Você vai comer sacolino?
0: Não. Vitela, cérebro, língua
1: se
0: e bochechinha. Não vou, não vou.
1: O miúdo
0: não tem,
1: boi.
0: Brasil. Não
1: vai
0: tem miúdo de boi. Isso aqui é
1: vai comer
0: tetê.
1: O sanitinho tetê do
0: tetê de voar. Nossa, então vai o quê? A teta da vaca, vitela, vai cérebro, língua e a bochechinha. Bochechinha da vaca, fazendo um belo ensopado, um belo ensopado com vários temperos franceses, aquele aroma gostoso, tetê de voar com café com leite, é isso que vai ter hoje no Dia dos Namorados, Brasil.
1: Ah, que coisa horrorosa, viu? Fica pegando os miúdos. Gente, falando em miúdos, são 7h18, quer dizer, 18 minutos. São Paulo amanheceu nessa sexta-feira, como falei, 14 graus. Não está chovendo neste momento. O dia registra temperaturas e manhãs amenas, claro, amenas em comparação aos últimos dias que estava com 10, 9. Mas a sensação de frio continua. Média de 14, mais uma manhã típica de outono, inverno, mais ou menos, né? Ao longo do dia, hoje, sexta-feira, corre a boca miúda que o sol aparece, Cadu.
0: Mas já apareceu aqui na Paulista. Ele tá indo embora e voltando, é vai e volta. É um zigue-zague de sol. É o zigue-zague sun, cara. É isso que tá rolando hoje.
1: Zigue-zague sun?
0: É, vai e volta.
1: Aí os meteorologistas do clima tenso informam que sim, uma frente fria tá passando por aqui. Na verdade, tá passando por aqui mais ou menos. E pode trazer chuva pra cá no final de semana. Ó, dados do CGE da Prefeitura de São Paulo informam que em junho, hoje é dia 12, já choveu 17 milímetros. O esperado é que chova 48, então choveu 35% do que é esperado. A semana vai terminar com essa frente fria esquisita. Podemos ter chuva hoje à tarde e à noite. A máxima não deve ultrapassar os 21, 22 graus. Amanhã, sabadão, 23, e continuamos com a possibilidade de chuva.
0: Tentei ele voar, mandou você parar. Tentei ele voar, mandou. Então é bom você parar.
1: Saquinho de voar, vai comer o saquinho de voar?
0: Tentei ele voar, vai mandou você parar. 989-2159-89. Mande seu recado e participe aqui junto com a gente. Vamos lá ouvir essa galera rock and roll.
6: Bom dia, Cadu. Bom dia, Carol.
0: E aí, meu?
6: Tá ligado aí. Mandar um recadinho pro povo aí no trânsito, Cadu.
0: Manda.
6: Ter um pouco mais de empatia, pelo amor de Deus. Isso, se o próximo cara der uma seta pra mudar de faixa. Vamos ter paciência, gente.
0: Concordo.
6: Um pouquinho mais de Deus no coração.
0: Beleza.
6: Bom fim de semana pra todo mundo. E vai, Brasil.
0: Olha. Isso, vai, Brasil.
6: Aí, Celso Huck, aí, da Vila Mariana.
0: É o Huck, hein? Cuidado.
1: Celso Rubens.
0: Celso Huck.
1: Você ouve assim, nossa, gente, um pouco mais de empatia no trânsito, né? Vamos lembrar que o trânsito mata se você não tem... Aí eu leio a seguinte manchete. Racha entre dois caminhões causa acidente com 8 veículos na ponte Aricanduva.
0: Nossa, na Aricanduva?
1: O que que dois... Não, a questão não é Aricanduva. Como é que dois caminhoneiros decidem fazer um racha com um caminhão? Caminhão.
0: Nossa, meu, os caras estão bem ousados, hein? 989.
1: Vamos todo mundo mandar um pensamento pra esses rapazes.
0: Vamos ouvir a galera, vamos lá.
1: Foi ontem à noite.
7: Bom dia, pessoal. Quem fala aqui é o Flávio, motorista de aplicativo. Esse Dia dos Namorados, gostaria de mandar um beijo para minha esposa, né? Estamos há 10 anos juntos.
0: Isso aí, corre elegante.
7: E queria também parabenizar o casal Cadu e Carol, que já estão há 9 anos juntos, né? Sempre alegrando nossas manhãs. É isso aí, bom dia para vocês. Que hoje é dia de pagar a flor no ágil, ficar horas na fila do restaurante para conseguir um lugar para comer mal e ser mal atendido.
0: Nossa, o cara mandou um correio elegante com o pé no saque na sequência, meu. É isso aí, eu vou tirar o Rudo Guru da garganta. Rolling Stone. Oi?

0: dizer adeus aqui no Jornal 89. E vamos ouvir essa galera muito louca do Rio de Janeiro. Essa galera é louca, meu.
1: Bom dia, Cadu. Esse bom dia, Carol. Aqui é Roberto de Três Rios, Rio de Janeiro. Queria mandar um salve aí para todos os namorados e namoradas que estão sintonizados aí na rádio, principalmente a minha esposa, Laodiceia. Meu amor, te amo. Feliz Dia dos Namorados e Vivo Rock!
0: E Vivo Rock! Lá, quem mais? 989-215-989.
2: Bom dia, Cadu. Bom dia, Carol. Que é o Sacha da Pompeia. Cadu, sobre o seu prato, mais vale um TT na mão do que dois TT voando.
0: É isso aí. E Vivo Rock! Quem mais, meu?
3: Bom dia, Cadu. Bom dia, Carol. Michele aqui de Osasco. Olha a minha voz, Carol, nossa, como tá maravilhosa, cara. Porque eu peguei aí a influenza.
0: Andou com a Carol, né,
4: você pegou a influenza.
3: Então, ai, vamos aí. Antes de ontem já tomei uma Bezetacil, deliciosa.
4: Você tomou uma Bezeta?
3: Mas, ao invés de melhorar, piorou.
0: Não.
3: Logo hoje, no Dia dos Namorados.
4: Mas,
3: um beijo para o meu namorido, Alexandre. Que já está trabalhando e vivo rock.
0: Olha, mandou um beijo com o Rudo Gurus na garganta.
4: Vírus. Bezetacil para bactéria. Não entendi qual a correlação.
0: Você não tomou a sua bezeta hoje, Brasil? Você sempre toma. Vamos seguindo aqui com o Jornal 89. Voltamos daqui a pouquinho depois do Break the Law.
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1: Só aí, de volta com o Jornal 89. E a galera hoje tá oriçada, né, Brasil? Dia dos Namorados, só
2: essa
1: mensagem.
2: Essa família é muito unida. Família
3: bom
2: unida.
3: Dia, Cadu, bom dia, Carol, que é o Sasha da Pompeia.
1: Esse já foi, 989, já foi, já foi o Sasha, que tá querendo participar demais. 989-2159 89.
4: Bom dia, Cadu, bom dia, Carol, é a Gabi. Oi. De Pirituba. Marginal Pinheiros tá andando, olha que coisa estranha. Nossa. Tá meio esquisito, mas tudo bem. Cadu, esse TT de boa aí eu passo a vez. Eu acho que até o dogão lá de Osasco é mais saboroso que esse barato aí.
2: Nossa,
4: mas tá bom, né? Isso aí, sextou, vivo rock.
1: É, o pessoal tá comemorando o Dia dos Namorados com o dogão de Osasco. Que
0: e
1: mais?
0: E aí, Cadu, bom dia, Carol, bom dia, galera do 89.
2: Bom dia.
0: Queria também deixar um recado aí pra minha namorada de 15 anos juntos aí, Juliana Bontorin. Te amo muito. Meu filho Augusto aí que vive pedindo rock. É isso, vive o Dia dos Namorados. Vamos trabalhar aí até as 2 da manhã. Valeu, vivo
1: nossa
0: rock.
1: Nossa senhora, mano. Ô, Brazo, não dá pra reclamar, meu. Hoje é correio elegante geral da galera. Você quer reclamar? Não tem jeito.
2: Eu não estou reclamando.
1: Não vem meter o
2: eu
1: pé no saco, cara.
2: Eu estou fazendo fundo de musical aqui. Love Story. Lá, lá, lá, lá, lá. Lá, lá, lá, lá, lá, lá, lá, lá, lá.
1: Não, Love
2: lá,
1: Story lá. É o Lionel Rich, meu. Quem lembra esse filme
2: então,
1: aí?
2: Canta um pouquinho, canta um pouquinho.
1: Ah, nem lembro. É Endless Love, é ele e a Diana
2: canta,
1: Ross.
2: Canta, meu! Um pouquinho.
1: Love, na, na, na, Endless Love. Na, na, na, na. Pronto.
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2: É, a gente começa falando de transporte público. Tem gente falando que a linha 4 amarela tem treta na Peixoto Gomide? Na Fradinha Coutinho?
1: Na Fradinha, assim, no Fraldinha Coutinho? Tá com...
2: Não fala assim,
1: é
2: da
1: o Fraldinha
2: do Coutinho.
1: Ali, meu.
2: Você que vai utilizar a linha 4 amarela, sim, tem ouvinte comentando sobre probleminha na Fradinha Coutinho.
1: Ô, louco.
2: Estação Fradinha Coutinho. Não menos ruim nesta sexta-feira, a linha 11 Coral da CPT Osso está com falha de sinalização e aí altera a circulação dos trens entre Barafonda e Brás. Sexta-feira, então rolou essa falha na operação da linha 11 Coral da CPT Osso. Começou às 6 da manhã na região da Barra Funda, mudança na circulação dos trens. Então, se você vai utilizar a linha 11 Coral, fique sabendo que está um nabo. Os trens estão operando com velocidade reduzida nesse trecho aí, entre as estações Palmeiras, Barra Funda e Brás, e alguns trens da linha 11 Coral passaram a ter como destino a estação da Luz, como intestino. A estação...
1: Como é que tá o teu intestino, hein, Brasil? Deus, tá indo pra onde com esse intestino?
2: Olha, Caduzinho, os trens estão circulando com velocidade normal.
1: Tá circulando bem aí? Então tá bom.
2: Meu, totalmente, estação
1: isso
2: da água e tudo certo.
1: Maravilha.
2: Não temos problema. E o seu, como é que tá os trens
1: da estação? Tá tudo circulando bem por aqui também, Brasil. Tá.
2: Sem
1: tudo
2: falhas,
1: sem
2: sinalização.
1: Sem falhas, tudo circulando bem. É isso.
2: Apita antes, depois vem o trem.
1: Isso, tá certo.
2: Isso, tá certo, né? Mas vale um TT na mão. Gente, vamos lá. Marginal do Rio Chiqueiros, sentido Interbagos. Trânsito está carregado desde a saída da Castelo até a ponte do Jaguaré.
1: Opa.
2: Atenção, ok. A Washington Ruins, no sentido do centro. Trânsito bem ruins. Vai ruim da rua Tamoios até a Mogueira Guimagães, região do aeroporto de Vergonhas. Ó, Edgar Sendó, galera da ZN, sentido Marginal Tietreta. O trânsito tá bem carregado ali na região da Ponte do Piriri. Você que vai pegar a Avenida Sumareca, no sentido do Doutor Arnaldo, o trânsito tá bem carregado ali próximo à Rua Vanderlei, tem um accident.
1: Caramba, na Rua Vanderlei tem um accident lá, meu?
2: Marginal Zé do Rio Tietreta, sentido Castelo, trânsito intenso pela Expressa e a Central, desde a ponte Aricanduva até a ponte das Bandeiras. Pela Expressa, a hora que você... aproximação da ponte do Piqueri até a ponte Atílio Fontana tá horrorível, porque temos um accident.
1: Entendi, Brasil.
2: Aí, parabéns, viu? Parabéns aos desagregadores. Peraí, calma.
1: Cansou?
2: Ayrton Sono, a lentidão é do quilômetro 24 ao 18. A Cabelo Branco tem registro de lentidão a partir do 18. A Raposa Travada, sentido capital, tá horrível a partir do quilômetro 34. A Filhos da Dutra tá intenso, com ponto... que é isso, Cadu?
1: É laquê, é um Brasil.
2: Aerossol?
1: Põe um laquê. É laquê. Põe um laquê no laquê teu cabelo.
2: Laquê Carina.
1: Ah, malandro. Vamos
2: põe
1: lá.
2: Põe laquê Carina.
1: Põe um laquê cabelo. Aí, velho. 989-215-989.
4: É Cadu, é Carol, tudo bem? Aqui é a Oi. Carol do Sapopemba. E eu vou dizer uma coisa. Um dia Sapopemba. Eu largo tudo... E vou pra Salvador, porque esse frio aqui de São Paulo não dá
1: não,
4: mais.
1: Ah, não dá.
4: Um beijo disso, pra sabia. Vocês, bom final de semana. E feliz dia dos namorados pra quem tem namorado. Porque eu sou uma solteira sabor casada. Então, um beijo e viva o rock.
1: Nossa, olha aí, que mais, hein? Vamos ver a galera.
5: Bom dia, Carol. Bom dia, Cadu.
2: Bom dia.
5: Aqui é o Magalhães Advocacia falando.
2: Eu aê,
5: quero mandar
2: Magalhães.
5: Um beijo pro meu pezinho lindo, minha sócia, minha
1: Nossa,
5: doutora, sócia do pezinho
1: meu.
5: Mais lindo.
2: Lá, lá, lá, lá.
5: Ok? Feliz Dia dos Namorados pra todos nós. Viva o rock e coloca um AC/DC aí, Cadu e Carol. Viva o rock.
1: Olha, meu.
5: Beijo no meu pezinho lindo.
1: Meu, vai beijar o pezinho, Brasil. Mas aqui é pediu, trocou, né, malandro? Então não temos AC/DC. Porque hoje vai rolar aquela festa, né, meu? Isso aí. Rock and roll, night and party every day. Dia dos namorados, festa rock and roll.
2: Lá,

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0: isso aí, Take Me Out, Franz Ferdinand aqui no Jornal 89. Vamos ouvir essa galera rock and roll mandando o seu recado. Vamos lá.
1: Bom dia, Cadu. Bom dia, Carol.
0: Bom dia.
2: Oi, bom dia.
1: Hoje eu também quero mandar meu correio elegante pro meu namorado, Roberto. Ele também é do rock. E um beijo pra ele. Um feliz dia dos namorados. Já estamos há 35 anos comemorando o dia dos namorados. E hoje ele vai fazer um jantarzinho especial pra mim. É isso aí, gente. Um vivo rock com muito amor pra todos.
0: Valeu. Quem mais?
3: Bom dia, Cadu. Bom dia, Carol.
0: Bom dia.
3: Levando
0: bom dia.
3: A Letícia pra escola. Feliz dia dos namorados e bom fim de semana pra todos.
0: Valeu! E quem está por aqui é ele com as novidades da abertura da Copa. Vamos lá!
4: Repórter Lipe.
2: Hã?
4: Repórter Lipe.
0: Isso aí, o Lipe assistiu tudo.
2: Oi,
0: vamos lá, Lipe.
5: Bom dia, Cadu. Bom dia, Carol. Aqui é o repórter Lipe. E começou a Copa do Mundo,
0: aê,
5: pessoal. Tô muito
2: eu
5: feliz.
2: Queria passar.
5: Então, vamos falar sobre os jogos de ontem. Então tá. Ontem, pessoal, o México, ele venceu a África do Sul por 2-0. O curioso desse jogo foi que 3 jogadores foram expulsos. 2 da África do Sul e 1 do México. E lembra que eu falei ontem sobre o juiz brasileiro? Foi a primeira vez que um juiz brasileiro apita a abertura de uma Copa do Mundo. Só que curioso também desse jogo foi que quando ele foi expulsar um dos jogadores da África do Sul, ele tava tentando falar inglês e os jogadores da África do Sul não estavam entendendo nada. Foi bem engraçado. Tudo bem, vamos para outro jogo. No outro jogo, pessoal, a Coreia ganhou de virada da Tcheca por 2-1. E agora já tá junto lá com o México no topo do grupo. E hoje, pessoal, tem Canadá e Bósnia e Estados Unidos e Paraguai. E eu vou pra Copa do Mundo hoje também, pessoal.
0: Opa!
5: E nem vocês falam, o seu repórter vai estar lá pra fazer, para passar todas as informações, hein, Cadê Carol? Isso aqui, Carol, é isso.
0: Ele vai estar em loco no estádio falando do Brasil e Marrocos. E quem mais, Benício?
2: O jornal tá expandido, né, Caduzinhos?
6: Acabou da Benício e hoje eu vou pra Copa.
0: Uhul! Isso aí, meu, tá expandindo nossos mini repórteres internacionais, né? Falando direto do estádio. Isso é muito legal, Brazil.
2: É, muito legal. Lipe, então a gente aguarda as informações. Você vai trazendo tudo aí ao vivo, direto da Copa do Mundo. E eu fico aqui na Copa da cozinha da minha casa mesmo, porque eu não consigo me mexer.
0: É, vamos dar um arremate aí, aquele arrematinho legal.
7: Esportes.
2: Falando em Copa, outros assuntos. Claro que o Brasil aí tá na boca, tá na borda pra estrear. E a seleção brasileira tem até hoje para fazer as novas substituições por cortes na lista de convocados. Até hoje?
0: É, mas a seleção foi lá para isso, para fazer cortes e substituições. Por causa das lesões, Brasil. É lógico.
2: Não faz assim.
0: Essas vagas só podem ser substituídas até 24 horas antes do início do primeiro jogo de cada seleção na Copa. Ou seja, até às 19 horas desta sexta-feira. Já que o Brasil estreia nesse mesmo horário amanhã contra o Marrocos pela primeira rodada da fase de grupos. Então é isso, depois desse prazo, os atletas lesionados não podem ser substituídos. São vários.
2: Não tá isso no texto.
0: Não, Brasil. Cai entre nós, tá, faz a continha nos dedinhos, vai. Vamos lá.
2: Bem, o Lipe já passou a fita da cerimônia de ontem, né? Nem tem necessidade da gente falar. Lá no estádio Azteca, tava lotado, 80 mil espectadores para ver México e África do Sul e o árbitro brasileiro expulsaram todo mundo em inglês.
0: É, Cadu,

0: expulsando os jogadores, vai.
1: Out, out, out, out. You out, you out, you out. Take me out.
2: É isso, Brasil.
0: Take me out. Take me out.
2: Ai, vai.
0: Esquece esse assunto, Cadu, acabou. Deixa eu só falar uma coisa que eu acho importante. São 7 horas e 55 minutos. Quero meter um adendo e uma informação, acho que é a mais importante até agora. O Equador vai retirar o imposto da cerveja e de outras bebidas durante a Copa do Mundo. Sim, o presidente equatoriano, Daniel Noboa, tá todo mundo na boa, diz que vai baixar 20% o valor do drink para os consumidores durante a Copa do Mundo, Caduzilhos. Lembrando que o Equador está no grupo E e estreia no Mundial no domingo contra a Costa do Marfim. Esse é o Brasil que eu quero, mas não é Equador.
2: É, vamos seguindo agora com música. The Calling, Adrian, Rock Balboa.
0: Cala a boca.

0: isso aí, Adrian. Brazil, vamos direto para o Break the Law. Estamos em cima da faixa.
1: Atrasado.
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0: Estamos de volta com esporte daqui a pouquinho. Jornal 89. Vamos ouvir a galera. 989-215989. E pode mandar.
1: Bom dia, Cadu. Bom dia, Carol.
0: E aí?
2: Oi, bom dia.
1: Ô, Cadu, a Carol vai ter que roubar muita plantinha na rua, hein?
0: Ah,
1: pra montar o buquê pro namorado dela. Vambora, feliz dia dos namorados.
0: Ok, ok, tá explicado porque você estava roubando florzinhas do canteiro, Brasil, pra formar um buquezinho pra hoje. Tá explicado. Ah, que mais, hein? O pessoal tá pegando teu pé hoje, hein, meu?
3: Bom dia, Cadu, bom dia, Carol. Aqui é Kelson do Butantã.
0: Ô, Kelson.
3: Cadu, imagina a cena. Um jogo, lá em New Jersey.
0: Sei.
3: A câmera lá, a transmissão, focaliza na área VIP, quem tá lá. Bom Jovi, mandando um beijinho pra Carol, que não quis acreditar em você, Cadu.
0: Tá vendo?
3: É isso aí. E viva o rock!
0: Olha, tá certo.
2: Eu não tava, não. Eu quero imagens.
0: O Bon Jovi vai mandar pra você um beijinho amanhã no Jogo do Brasil. Fica tranquila. É, vamos ouvir o que a galera tem. Daqui a pouquinho tem mais. Agora, qual é o assunto do momento que eu nem sei aqui no roteiro? Deixa eu visitar o nosso roteiro.
2: Peraí,
0: São Paulo.
2: Vai ler o roteiro agora.
0: Nossa querida cidade. Vamos falar agora dela, São Paulo.
4: Notícias de São Paulo.
2: Nós não vamos falar da nossa querida São Paulo, nós vamos falar sobre o Museu do Futebol.
0: Tá bom, é novas, é baba. Manda
2: aí.
0: Tá
2: bom, querido. 8:06, 16 graus neste momento no Laforinha, aqui em São Paulo. E o Museu do Futebol vai oferecer uma programação de graça na estreia da seleção brasileira que acontece amanhã. O que, que vai ter lá no Museu do Futebol?
0: Ah, meu, vai ter um monte de fisioterapeuta fazendo massagem pro jogador.
2: Vai ser canela de velho, à vontade pra população.
0: Ser
2: cataflango.
0: Isso aí.
2: Cadu, quando você tem uma lesão muscular, você passa cataflango?
0: Não, eu passo Vick Vaporub, meu, que é melhor. Resolve na hora isso aí.
2: Cataflango.
0: Vick Vaporub resolve na hora. Bom, além da transmissão de Brasil e Marrocos em telão, o público poderá participar de encontros de colecionadores de camisas e figurinhas, né?
2: Eu posso levar minhas figurinhas falsier?
0: Leva, que você pegou lá no Brás.
2: Três olhos.
0: Você catou lá no Brás essas figurinhas e vai levar lá. É, e vão aproveitar também os jogos como de fute-mesa, futebol de botão, né? É, futebol de botão e pebolim também, isso aí é clássico.
2: Cadu, você sabe que fute-mesa não é futebol de botão.
0: O que, que é o fute-mesa? É o quê? Os caras botam um lanche no meio daquele campinho de futebol de salão, é o fute-mesa. Faz uma boquinha e depois você tira a boquinha e faz um futebol de botão. E pebolim também, todo mundo jogando, dando aquelas... Meu, pá, pá, no pebolim.
2: Giradas,
0: nossa, só girar, é só roletão. O pessoal fica tudo no roletão.
2: Mas é proibido, né? É proibido o roletão, você sabe.
0: É, tô ligado.
2: Mas é o mais legal, tipo...
0: Ah, roletão, né? Além roletão. De curtir apresentações musicais e também uma área de convivência com venda de comidas e bebidas. Falei, tinha que ter um rango lá. Lógico.
2: É um party lá forinha pra quem quiser assistir o jogo lá, várias coisas, vários eventos. A programação completa tá no site do Museu do Futebol. Qual que é o site, Zinho?
0: Olha, é museudofutebol.org.br. Eita tocinha, hein, meu? É a Madame Tussaud. 989.
2: E você é o Zé Trussaud.
0: 989-215989. Pessoal de Vagem. Vagem Grande Paulista. Vamos ouvir.
5: Vagem. Bom dia, Cadu. Bom dia, Carol.
2: Vagem.
5: Nação do Rock and Roll. Tom aqui de Vagem Grande Paulista. Mandando um abraço a todos aí. Dizer aí que eu escuto 89 aí há 23 anos
0: valeu,
5: já.
0: Valeu, obrigado.
5: É, sou fã aí do programa. Curto muito aí passar minhas manhãs aí com o Cadu e com a Carol. Muito bom.
2: Tamo junto.
5: Queria mandar um abraço aí, um beijo aí pra minha esposa que eu amo muito aí. 14 anos juntos já também. Muito feliz ao lado dela. Espero envelhecer com ela aí. Feliz dia dos namorados, amor. Essa é a nação do rock and roll. Abraço pra todos. Vivo rock.
0: O pessoal manda trânsito, manda uns elogios e embute. Embute um correio elegante, né? Tá tudo embutido. É...
2: Aqui é total embutidos e latados, né, Cadu?
0: Embutidos, meu. 989-215989. Vamos lá, vamos ouvir essa aqui, ó.
6: Bom dia, Cadu. Bom dia, Carol.
0: E aí?
6: Sextou. 12 de junho, dia dos namorados e meu aniversário. Manda parabéns aí pra mim, Cadu.
0: Parabéns.
6: Carol, minha xará. Manda parabéns pra mim, beijo!
7: Carol de Santo André.
0: Essa aí, o namorado dela se deu bem, né, Brasil? É um presente só, dia dos namorados e aniversário. O cara economizou, dois em um.
2: Faz sentido.
0: Vamos lá, Lenny Kravitz.
2: Faz sentido.

0: isso aí, você tá curtindo o Jornal 89, 8:17, a galera tá que nem louca, mandando recado por aqui, 989-215-989.
1: Bom dia, Carol, bom dia, Cadu, uma pergunta aí pra um cara sensato e pra uma desvairada. Ficante, tem que ganhar presente hoje? Responde aí. Sextou e vivo rock.
0: Olha, vou ser bem sincero, depende do presente, a ficante fica, ou dependendo do presente, a ficante vai embora pra sempre, meu. É isso, Brasil, não tenho o que falar. O que você acha?
2: Acho que todo dia de dar presente pra todo mundo. Inclusive, se vocês quiserem me mandar presente, estou aqui, feliz da vida. Caduzilhos, eu só queria um presente seu.
0: Qual que você quer?
2: Me responde quando eu te chamo aqui no intervalo.
0: Ah, tá bom, Brasil. Então deve ter alguma surpresinha aqui no roteiro. Mas antes disso, vamos ouvir a galera na Calisto. Vamos lá.
3: Cadu, Carol, e é o Carlinhos da Vini Companhia, que põe a Benedito Calisto pra ouvir 89 o dia inteiro.
0: E aí?
3: Um super abraço e dizer que tá valendo, hein? Comprar presente no sábado ainda tá valendo, hein?
0: É o pós.
3: Tá. Bora valendo, buscar um meu. Carpenters. Valeu.
2: Que?
0: Carpenters, meu. Agora? Nossa, The Carpenters. 989-215-989. Daqui a pouquinho a galera mandando recado. O que mudou no roteiro? É notícia agora, Mega Sena? Mudou alguma coisa?
2: Mudou? Mega Sena, mas... Você me responde fora que eu te conto.
0: Ah, então tá bom. Vou botar a vinhetinha.
4: Notícias.
2: Ó, ninguém acertou os números da Mega Sena, rolou um sorteio ontem à noite, eu não sei se vocês estavam sabendo, tava valendo 8 milhões, e agora pro final de semana o prêmio acumulou, hoje dia 12 de junho, e o prêmio acumulou em 12 milhões de reais.
0: Opa.
2: Achei cavalístico.
0: Totalmente, né? Totalmente. Vamos fazer uma análise aí das dezenas? Vamos lá, hein?
2: Análise comparativa.
0: Olha, veio aqui uma seguidinha, um 4 e o 6. E depois mais uma seguidinha marota, 26 e 28, pulando de dois em dois, pulando galho aí.
2: É verdade.
0: No Dia dos Namorados, 32 e 45. 32 mais 45. Eu achei muito zoado isso aí, hein, meu? Nada a ver.
2: Eu achei muito zoado isso aí.
0: Foi caixa cômica total, 4, 6, 26, 28, 32 e 45, malandro. Não tem nada a ver.
2: Nada a ver.
0: É, o próximo...
2: Mas eu jogaria esses números.
0: Eu jogaria, mas, meu, vamos deixar pra amanhã, 12 milhas. O próximo concurso...
2: Amanhã é sábado.
0: É sabadão, malandro. É isso. Tem mais alguma coisa, Brazil?
2: Não, você me chama depois aqui.
0: Isso, quer me dar um bronco em off.
2: Tá,
0: é o Broncoff. Você vai dar um Broncoff? É isso?
2: Você vai tomar um Broncoff.
0: Vai tomar um Broncoff? Vamos lá.
2: Você
0: vamos
2: vai ver, galera.
5: Bom dia, Cadu. Bom dia, Carol.
0: E aí?
5: Hoje sextou, Dia dos Namorados. Ganhei uma panqueca de coração.
0: Nossa,
5: do meu marido.
2: Que fofo.
0: Caramba, meu.
5: E é isso aí, aqui é a Vanessa da Zona Sul, trânsito fluindo muito bem. Com uma amiga no carro, pra escola.
0: Nossa.
5: Viva a rádio. Oi?
6: Viva o Rocco.
5: Viva o quê?
6: Viva o
0: Rocco. Viva o Rocco, malandro.
2: Viva o Rocco.
0: Isso, que mais, hein? Olha, já que deu a fita, tem mais crianças com Rudogurus hoje, hein?
7: Bom dia, Cadu, bom dia, Carol. Aqui é o João de São Paulo. Aqui, indo pra Ibirapuera. Bom, não tem muito trânsito, tá? Não. Basicamente
2: tá
7: livre. Ah, e eu não quero que vocês toquem Beatles. Viva o rock!
0: Olha, meu, ele tá com o Rudoguris, meu, precisa tomar um xarope de limão bravo, Brasil, é isso. É, ele falou certo, pediu, trocou, não vamos tocar Beatles, mas vamos tocar uma banda que sempre achou que era Beatles, mas não é, Brasil. São os irmãos Gallagher, Oasis, é isso.
2: Nossa.
0: Eles são fãs também.

0: aí, Simple Minds, aqui no Jornal 89, Brasil. Vamos ouvir a galerinha rock and roll? 989-2159-89. Vamos lá. Cadê? O pessoal tá se escondendo?
1: Cadê?
0: Vamos lá, 989-2159-89.
2: Fala, Cadu, fala, Carol.
0: Beleza.
2: Paulo, Gustavo. Oi. Aqui diretamente de Alpha Dreams. Aqui já tá Alpha chovendo, Dreams. Viu? E tá cinza. Jura? Aqui pro lado do interior. Tá bom? Que viva o rock.
0: Que viva o rock, tá cinza aí pelo interior. E vamos ouvir 989-2159-89, a galera participando e muito, comentando aqui algumas coisinhas. Vamos ouvir lá, vamos lá.
3: Bom dia, Carol. Bom dia, Cadu. Aqui é a Mayara. Um feliz dia pros namorados, pro meu esposo, pro Léo Fabris. E Cadu, hoje você podia fazer um pedido, tocou, né?
0: Diga.
3: More Than Words. Ah, romantiquinha pro dia dos namorados.
0: Morde o olho?
3: Um beijão, vivo rock.
0: Ah, meu, morde o olho hoje não, né, Brasil? Hoje tem que ser algo mais romântico. É, depois
1: nunca
0: a gente pensa.
1: Morder o seu olho?
0: Não, nada de morder o olho. Daqui a pouquinho a gente faz aquela trilha sonora especial aqui no The Journal, dia dos namorados.
1: Eu acho, pra mim, dia dos namorados tinha que tocar Whitesnake. Aí
0: vamos encerrar
1: a
0: com Whitesnake.
1: Eu acho que o Whitesnake é
0: totalmente prudente. Isso aí. E é o seguinte, Brasil, dia dos namorados é cantada pra tudo quanto é lado, mas não pode ter cantada de pneu, é não é? A Dunlop tem uma dica muito legal aqui pra você, né? 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
1: Porque pneu preto e branco.
0: Lembra dos aquele pneu não. De Cadillac, malandro, que era faixa branca ou não? Tá. Tem uma história em cima disso daí. É, os primeiros pneus eram brancos e feitos de borracha natural, mas duravam um pouco e sofriam com o calor do sol. Dava aquela derretida, meu. Ficava tudo derretia no asfalto, malandro. Não podia. Aí a mudança veio com o preto, né? Um composto que deixou os pneus mais resistentes, seguros e duráveis. Então deu uma mudada aí. E a curiosidade qual é? Que ele era muito caro, né? Os pneus brancos eram caros e no começo usavam só a parte de cima e ficava aquela roda branca do lado ali. Então, pneu preto, aonde encostava no asfalto, e do lado era o faixa branca, onde foi muito utilizado. Sim. Aí nos carros da década de 50, 60 e alguns até hoje, só que agora fica mais caro, certo? Então, a faixa branca era por isso. Os pneus eram brancos e depois viraram pretos. Então, tá aí a cor hoje, a oficial é o pneu preto, que tem estética, tecnologia, segurança e performance na estrada e dura mais também. 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E voltamos já com Tour Rock e Bola, fica aí.
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1: É, Casão tá aí ou não? Ih, Brasil, acho que o Casão não tá.
4: Cadê o Casão?
1: O Casagrande não está.
4: Ele já foi pra Copa,
1: Já Cadu foi pra isso. Copa. Então vamos aguardar a qualquer momento alguma notícia aí do Casagrande, certo? Aqui no Tour Rock e Bola.
4: Dele concisa, eu também queria, meu. Copa e sobre Brasil. Mas Cadu, você pode comentar, Brasil e Marrocos, o que você acha que vai acontecer?
1: Olha, Brasil, eu acho que vai ser 1-0 sofrido, meu.
4: Não, eu acho que vai ser o único jogo pesado. Se o Brasil passar Marrocos, aí essa primeira fase rola.
1: Eu acho que vai ser 1-0.
4: Pelo menos três eventos a gente vai ter.
1: Né? Eu acho que vai ser 1-0 ou, na pior, 1-1, que tá muito bom também, viu, Brasil?
4: Não, Cadu, que 1-1 você começar com a Copa com um empate,
1: essa seleção,
4: que
1: a seleção brasileira tá totalmente seleção, cara. Então, 1-1 tá de bom tamanho e, ó, espetacular 1-0 e pode anotar, vai ser 1-0 amanhã esse
4: Nossa,
1: jogo contra
4: Cadu,
1: Marrocos.
4: Mas você tá muito desanimado,
1: não tô,
4: você acha
1: Brasil.
4: Que vai ser
1: não,
4: tão ruim assim?
1: Não, eu tô sendo
4: Cadu
1: realista.
4: Começar a Copa com 1-0, com empate, não vai ser legal.
1: Realista, é isso daí, certo? Então tá bom.
4: Ok, Cadu, realista.
1: Vamos seguindo com a programação normal,
4: deu
1: né?
4: Deu balão.
1: O Casão, meu, ficou no banco hoje, Casão? Então tá bom. Voltamos à programação normal. Foi aí o Tour Rock Bola.

0: Isso aí, Santana, aqui.
1: Santana.
0: Santana, México, no
1: Grande
0: Jornal
1: Zona
0: 89.
1: Norte.
0: Santana, Zona Norte. Um abraço pra galera aí, 989-215989.
2: Bom dia, Carolzita. Bom dia, Cadu, seu
0: Bom
2: lindo.
0: Bom dia, obrigado.
2: É, o solteiro não tem um dia de paz. Quem tiver fazer o dia dos namorados, trabalhar. Bora. E aí, ó, quem quiser comparecer na feira Natural Tech, maior feira de nutrição no AMB.
0: Olha que legal.
2: Passa lá, viu? Que tá muito bom. Várias comidinhas e suplementos de graça. Vivo Rock!
0: Vivo Rock, que mais? Raposo Travares.
3: Fala, Cadu. Fala, Carol. Marcos, aqui de Itapuã da Serra. Hoje, aqui pelos lados da Raposo Travares. E fazendo jus ao nome, né? Travada daquele jeitinho que só o capiroto gosta. Grande abraço, Vivo Rock.
0: Isso aí, Vivo Rock. Vamos falar de educação agora.
4: Educação.
1: Só passando uma fita que começou a chover neste momento.
0: Nossa.
1: Aqui nas janelas das ruas decadentes da Santa Cecilers. Por que que eu sei? Porque eu já estou ouvindo o barulhinho batendo na coifa. Na coifa não, como chama ali, aquele fica ping, ping, ping?
0: Na calha, também. Brasil, é gota na calha.
1: Na calha!
0: Isso.
1: E aí, batendo na calha, eu me sinto muito bem. Outra informação importante, você que vai utilizar a Braslesma agora, no sentido do centro, tá horrível, hein? Tá horrível! E vai ruir até a ponte da Casa Verde. E agora que começou a chover, vai melhorar. O trânsito melhora quando chove.
0: Boa. Você quer que eu bota a vinheta educação de novo? Você só mandou trânsito, Brasil.
1: Nossa, que falta de educação.
0: Nossa, meu, você interrompeu a vinheta educação. Você atropelou com esse trânsito, mas tudo bem, vamos lá.
1: Eu atropelei e mudei de assunto, veja.
0: Isso, boa.
1: Certo.
0: Vamos lá, education.
1: Gente, 8 horas... Tá bom, vamos lá. Termina hoje o prazo prorrogado das inscrições para o Enem, o Exame Nacional do Ensino Médio 2026. Fala aí, Dozilhos.
0: Olha, o prazo vai até as 23h59 e o mais importante, 59 segundos, e o mais importante ainda, 59 milésimos. E um milésimo você clica.
1: Será?
0: Ah, clica. Um milésimo você clica, meu. Então vai lá, aproveita que é hoje, Dia dos Namorados, a fazer neném. Os interessados devem se inscrever na página do participante no portal do INEP, tá? Depois da inscrição, o pagamento da taxa deve ser feito até dia 17 de junho. Tá bom, malandro?
1: É, a inscrição tem que ser feita pra todo mundo, hein?
0: Isso.
1: Todas as pessoas têm que fazer a inscrição e depois a taxa, claro, quem conseguiu
0: malandro,
1: a isenção, tá sucesso. Ih, Cadu, você tá com fogo no Gregory.
0: Não tô, Brasil. Vamos ouvir a galera.
1: O Gregório tá on fire, hein?
0: 989.
1: Oh, neste ano não terminei. A aplicação das provas do Enem tá agendada pros domingos 8 e 15 de novembro. Agora sim.
0: Vamos
1: Deixa
0: lá.
1: Deixa eu ouvir a água. Sonifera Calha.
0: 989-215-989.
5: Bom dia, Carol. Bom dia, Cadu. Eu sou Flávia.
1: Oi.
5: Trabalho em Osasco. Tô indo trabalhar agora. Coitadinha de quem tá vindo pra São Paulo, que tá um pequeno trânsito nessa sexta-feira. E fazia alguns dias que eu não ouvia vocês e eu estava com saudade. Um bom final de semana e viva o rock!
0: E viva o rock, né, Brasil?
1: Você só falou bobagem.
0: Não, não falei bobagem coisa nenhuma, certo?
1: Olha,
0: quem mais? 989-215-989.
6: Bom dia, Cadu. Bom dia, Carol. Beleza. Roger de Pirituba aqui. Essa semana eu tô o rei do gurgurus.
0: Gurgurus.
6: Que olha, gurugurus. não sai. Feliz dia dos namorados pra todos, pra minha namorada, digníssima esposa. E Carol, a nossa musa do rock, esse loirão todo, não comemora o dia do rock hoje, do rock and love.
0: Rock and love.
6: Abraços, viva rock.
0: Isso aí, Brasil.
1: Eu comemoro ouvindo um belo Whitesnake, Caduzinho.
0: Olha, vamos comemorar, já que você pediu. Tá aqui, olha o White Snake.
1: Oh,
0: opa, aí sim.
1: Ah, ele tá vendo? Ó. Oh.

0: Denzel! Encerrando essa sexta-feira.
1: Olha só pedrada, hein, Cadu?
0: Só pedrada hoje, foi
1: só
0: bem legal,
1: pedrada, hein?
0: Então é
1: Barão
0: isso aí.
1: Vermelho e White Snake, só vermelho e branco.
0: Todo mundo comemorando o Dia dos Namorados hoje, aquela festa rock and roll, vai rolar muito rock and roll hoje, é isso, né, Brazel? Voltamos na segunda-feira a partir das 7 horas da manhã, aqui na 89, a Rádio Rock, tá bom? A
1: gente,
0: seguir tem Kryptonite.
1: Ótimo final de semana pra todo mundo, beijo Caduzírios, beijo
0: valeu.
1: Papri.
0: Mando.
1: E Bibo Rock, e Bibo Rock.
0: Viva esse rock and roll, valeu!
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2: Isso aí, Rodrigão já está aqui, Rodrigo Miranda. Começando o Kryptonite 89. Tudo bem, Rodrigo? Como é que você tá? Rodrigo Miranda,
3: tudo
2: cadê
3: bem, Cadu? Tudo bem, Cadu? Tudo bem, bom dia. Bom dia aí, nossos ouvintes aí. Tudo bem, graças a Deus.
2: Maravilha. Temos novidades aí, porque semana, você já sabe, né? De Copa do Mundo. Como é que tá o mundo cripto com essa semana de jogos, hein? Mudou alguma coisa ou não, Rodrigo?
3: Rapaz, por enquanto não mudou nada, não. Né? A gente tem aí o possível lançamento do IPO da SpaceX aí, das ações, né, da SpaceX. É algo que o mercado financeiro tá esperando, né, com grandes expectativas. Depois eu vou falar sobre esse tema aqui. Bitcoin, ele deu uma animada ontem. São algumas notícias aí favoráveis referente a paralisação, né, desse conflito aí, Estados Unidos e Irã, né, talvez um possível acordo. Então, o mercado deu uma animada ontem. Mas, assim, tá parado, né? O BTC teve uma grande queda e agora tá naquela fase ali que ele acumula, que ele começa a andar de lado, né, dá uma lateralizada. Essa zona aí do 62 aí, 63, para quem tá de fora, é uma boa zona para compra. É uma boa zona aí para a pessoa poder comprar e acumular. Uma próxima zona boa para compra é se o mercado cair mais, né, e buscar ali os 52, 53 mil, né? Mas não tem como a gente prever, né? Não tem como a gente saber se o mercado vai lá, entendeu, Cadu?
2: Então,
3: o ideal é que a pessoa vai investindo o famoso DCA, né? Vai comprando um pouquinho todo mês.
2: Maravilha. Então, ó, daqui a pouquinho a gente vai falar sobre tudo isso aí, né? Já foi a introdução aqui no Kryptonite. E claro que você pode tirar suas dúvidas com o Rodrigo no 989-215989 até às 10 horas da manhã. A gente vai de música agora. Daqui a pouquinho você já entra no ar e pergunta aí o que você quiser pro Rodrigo Miranda. Certo, Rodrigo? Vamos de Strokes agora.
3: Certo.

0: Marcelo Falcão.
1: Mais.
0: E Chorão, novidade aqui no Kryptonite 89. E Rodrigo, daqui a pouquinho tem mensagens, o pessoal pode tirar as dúvidas com você no 989-215989. Agora, claro, quem tá querendo começar, aquelas dicas para quem quer entrar aí no mundo cripto, o que que precisa fazer? Você já dá uma geral para essa galera toda, né? Como entrar, como participar, enfim, já manda aí, Rodrigão. Alô, Rodrigo. Oi, Cadu.
2: Primeiro passo é a pessoa estudar, buscar conhecimento. É o primeiro passo. Acho que quanto mais conhecimento o investidor tiver do mercado, facilita, porque ele vai ter uma chance menor de cair em ciladas. A segunda coisa é que quando você vai investir no mercado de renda variável, você tem que entender que o mercado é renda variável, né? É um mercado de renda variável, então você não pode colocar um dinheiro que você, por exemplo, vai precisar pagar uma conta, né? Então, por exemplo, vou pegar esse dinheiro aqui da conta de água, da conta de luz, porque eu só vou pagar no final do mês, então hoje é dia 12/6, então eu vou fazer esse investimento aqui, porque até o final do mês o mercado vai me dar X, e aí eu vendo, né, o Bitcoin, aí eu tiro o lucro e aí eu pago as contas. Isso aí é uma grande falha, né? E por mais que seja óbvio, tem muita gente que peca nesses passos iniciais, né? De colocar um dinheiro que vai fazer falta no curto prazo. Às vezes não tem o conhecimento e começa com algumas moedas que não seria as ideais, né? Porque o ideal é que você comece pelo Bitcoin, né? O Sim. ativo que é ele é o mais seguro, né? Então, tem muita gente que vai investir, por exemplo, agora está na época da Copa, e teve gente nas minhas lives falando assim: o que você acha de investir na moeda X? Essa moeda aí, ela pode ser favorecida por causa da Copa, uma determinada moeda. Eu falei: não, cara, não faz muito sentido eu investir nessa moeda só por causa da narrativa da Copa, porque aí você está entrando num ativo que é uma especulação. Quando você compra um ativo, você tem que ver qual o valor agregado. Por exemplo, quando eu compro ações do Itaú ou ações da Vale, eu compro porque existe um motivo para isso, né? São ações, são empresas lucrativas, são empresas consolidadas, são empresas que tendem a pagar bons múltiplos, né? E aí sim, eu vou comprar a determinada ação, não por causa de uma determinada notícia que vai sair ou porque alguém vai falar. No geral, as pessoas buscam muito essas fórmulas mágicas e o ideal do mercado financeiro é que você foque no simples. Então, busca conhecimento, comece pelo Bitcoin, se atente também a se familiarizar com a corretora. As corretoras de cripto é um pouquinho diferente dos bancos, mas elas são fáceis de acessar. Hoje você consegue depositar um Pix e já fazer o investimento de forma automática. Então, o processo também é bem mais simples, né? Então eu iria por essa linha. Busca conhecimento, nós temos lives diárias lá no YouTube falando sobre isso. Na semana que vem agora a gente vai lançar o nosso app de investimento, que é uma IA, que vai automatizar esse conhecimento. Então você vai ter um mentor, um assessor 24 horas para te ajudar ali na tomada de decisão, né? Na hora de investir ali em cripto. E então, busca conhecimento, nós temos bastante conhecimento lá na UniBTC, comece pelo Bitcoin e invista um valor que não vai fazer muita diferença no seu bolso nesse momento, e olhe para o longo prazo, olhe para 5, 6 anos aí que seria o ideal.
0: Maravilha, Rodrigo. Então, ó, pessoal, daqui a pouquinho pode tirar as dúvidas no 989-215989. Vamos de música, daqui a pouquinho tem mais Rodrigo Miranda aqui no Kryptonite 89.

0: Chris Tambora. Aqui no Kryptonite 89. Você quer mandar sua mensagem, sua dúvida para o Rodrigo Miranda, já sabe por onde. 989-215989. E, Rodrigo, temos aí novidades da SpaceX. É isso que está movimentando o mercado. E conta pra gente essa novidade, o que está rolando.
1: Novidade da SpaceX aí é referente ao IPO, que seria a oferta inicial. O que seria o IPO? Antes do ativo ser lançado na corretora, para o público geral, é feita uma oferta para que aqueles investidores que têm um cadastro num determinado banco ou numa determinada corretora possam comprar antes desse ativo ser lançado ali, né, as ações serem lançadas para o público geral. E aí, claro, né, na maioria das vezes, não é sempre, mas na maioria das vezes você compra aquele ativo com certo desconto, e quando o ativo é lançado no mercado geral, né, para o mercado público aí, a pessoa vende no lançamento e coloca o dinheirinho no bolso, né? Então é aquele tradezinho, aquele investimento ali rápido, né, que a pessoa consegue fazer. O detalhe sobre a SpaceX é o seguinte, aqui. Ela deve bater recordes, então, comparado a outros IPOs que foram lançados, esse IPO deve bater recorde no lançamento, estão projetando aí 1,7 trilhões de dólares, é muita grana, é muito dinheiro, é quase o PIB brasileiro, né? Metade do PIB brasileiro, na realidade, para você ter uma ideia, uma empresa só, praticamente a metade do PIB brasileiro. E outro detalhe importante é que, na história, a gente nunca teve uma quantidade tão grande de ações sendo ofertadas para o varejo, para a pessoa física, no IPO. E aí eu me pergunto, né, será que os bancos eles estão bonzinhos? Será que os bancos estão assim pensando, poxa, vou lá ajudar o Rodrigo, vou ajudar a Maria, vou ajudar o Cadu, né? Vou deixar eles investirem antes ali para ganhar um dinheiro. Será que eles estão bonzinhos? Não sei. Eu teria um certo cuidado nesse lançamento. Está num hype, muita gente comentando, muita gente falando. Eu teria cuidado. Eu não vou investir, ficarei de fora. Vou aguardar o lançamento, vou ver como é que vai ser aí no decorrer das semanas e meses. A SpaceX é uma empresa que, se você compra, você tem que olhar para o longo prazo. Você está comprando um sonho, você está comprando um projeto, um conceito, porque ela não é lucrativa ainda, entendeu, Cadu? Ela não é uma empresa lucrativa, tá? Mas você está comprando algo que lá na frente pode dar lucro e tem a marca Elon Musk por trás. Então, é um tema que está sendo bastante falado e ele pode movimentar muito o mercado hoje e nos próximos dias, né? Principalmente a Bolsa de Nasdaq e o SP500. E esses mercados influenciam no mercado cripto, tá? Hoje o mercado americano, por ser o maior mercado do mundo, ele acaba influenciando no mercado cripto, ele influencia também na bolsa brasileira, então com certeza é um ponto aí para ficar de olho nesses próximos dias aí, o lançamento da SpaceX. Vamos ver o que vai dar.
0: Vamos
1: esse
0: aguardar,
1: lançamento. Então,
0: né,
1: vamos ficar,
0: Rodrigo,
1: de fora por enquanto.
0: É isso aí, vou ficar de fora por enquanto. Não. É isso aí, ó, quer mandar sua mensagem, sua dúvida, tá aqui, à sua inteira disposição, Rodrigo Miranda no Kryptonite 89. Vamos de música, daqui a pouquinho a gente volta.

0: som do Dire Straits, Sultans of Swing aqui no Kryptonite 89. Você quer participar? Você vai lá no 989-2159-89. Rodrigo, temos uma pergunta aqui pra você. Vamos ouvir agora aqui, vamos lá.
1: Bom dia, Yuri. Bom dia, Cadu. Bom dia, Rodrigo.
0: Bom dia.
1: Léo Gonçalves, bom Vila dia. Andrade, São Paulo. Ô, Rodrigo, saiu uma notícia aí essa semana sobre o computador lá do Google, o computador quântico, sei lá, essas coisas aí. Uhum. Sobre o Bitcoin, né? A codificação do Bitcoin, tudo que tá próximo de ser quebrado, essas coisas aí. Eu não sei a palavra certa porque eu sou um pouco leigo. Mas você pode nos dizer o impacto que pode ter isso, se essa queda do Bitcoin se refere a isso também. Enfim, dá um rumo para nós aí. Grande abraço, viva o rock, ótimo final de semana a todos. Vai, Brasil!
0: E aí, Rodrigo, vai rolar isso mesmo? Que loucura não, essa notícia,
2: não
0: né?
2: Não vai rolar isso não. Não, vai rolar isso não. Na realidade é que esse tema, né, do quant, né, dos computadores quânticos, isso já vem desde 2022, 2023, né? Se a pessoa der um Google aí, vai ver que isso aí já vem desde 2022, 2023. E é lógico, né, que já existem também atualizações no próprio código do BTC, na programação, né, na própria blockchain do BTC, para se proteger sobre isso. Então, isso não tem... Assim, pelo menos nesse momento, não tem nada que afete ou prejudique o Bitcoin nesse quesito, não.
0: Então estamos seguros aí, né? Não tem nada com o que se preocupar.
2: Estamos seguros.
0: Maravilha. Sim. E falando em segurança, segurança, aonde você pode deixar seu Bitcoin numa segurança total? São as carteiras, as dicas, as wallets também, né, Rodrigo? Já aproveita e já dá essa dica aí.
2: Sim, ótimo, ótima dica. O ideal é que o Bitcoin, a ideia é você fazer autocustódia, né? Você guardar seus próprios Bitcoins, né? Seria o ideal. E quando você começa a investir em Bitcoin, você pode usar ali a carteira do próprio banco que você está usando, mas com o tempo o ideal é que você saque e você deixe numa carteira externa, né? E aí a carteira mais segura seria uma hard wallet, que é uma carteira física. Para a galera mais das antigas, né, os mais antigos aí, para não falar mais velhos, lembra um pouco o pendrive, né? Mas não é o pendrive, né? Não é o pendrive, é uma carteira física, tá? E aí você pode guardar seus bitcoins ali. Agora não existe mais esse risco da pessoa guardar dinheiro na cueca, né?
0: Não.
2: Um aparelho desse aí, a pessoa pode guardar milhões e bilhões, inclusive, aí nessa carteira.
0: Né? E o que tem que lembrar são as senhas também, né? Que são umas senhas cabeludas ali para colocar, né? Cabulosas.
2: Na realidade, aquelas senhas ali, as palavras-chave, elas são... a palavra de recuperação, né?
0: Sim.
2: Então o ideal é que você tenha ela bem guardada, né? No local bem guardado, porque se você tiver algum problema com a carteira, assim, perder a carteira ou ela quebrar, você com as chaves ali de recuperação, você consegue baixar os bitcoins para uma outra carteira, sem problema.
0: Maravilha.
2: Então é sempre bom. Quando você vai baixar a carteira, por exemplo, no celular, você vai ali baixar no celular, tem carteira que você pode baixar no celular, né? Algumas carteiras, né? Então ela vai te dar também essas palavras-chave ali. Aí você deixa ela guardadinha, né? Num local bem guardado. E carteira física também. Toda carteira que você for baixar vai ter sempre essas palavras de recuperação, as palavras de backup.
0: Então essas palavras valem ouro, hein? Cuidado com elas, hein? Daqui a pouquinho mais dúvidas. Rodrigo Miranda tá aqui no Kryptonite 89. Vamos de música. Daqui a pouquinho você manda seu recado no 989-2159-89.

0: Grande David Bowie aqui no Kryptonine 89. Quer mandar sua pergunta, sua dúvida aqui pro Rodrigo Miranda, 989-2159-89. E Rodrigo, uma dúvida que todo mundo sempre tem, né? Chegou no final do mês, sobrou aquela graninha, quanto do meu rendimento você acha legal? Qual é a porcentagem para se investir em Bitcoin e outras moedas também, em criptos?
1: Legal. Bem, eu acredito que entre 5% a 10% seria um bom valor para você investir, principalmente no Bitcoin. Quando você investe em Bitcoin, você está investindo em duas áreas. Primeiro, um ativo que tem um potencial, né, de valorização no longo prazo. E segundo, que você também está dolarizando parte do seu patrimônio. Então, por exemplo, o dólar, nesse momento, está aí na base dos 5,10, 5,15, né? Acho que 5,20 talvez hoje, mas já chegou a bater aí algumas semanas atrás 4,80, 4,90. E o dólar já esteve a 6 e pouco, 6 reais e pouquinho. Então, quando você compra, se você compra hoje o Bitcoin no preço atual, você pode pegar tanta valorização dele no futuro, né? Caso ele suba, como você também vai pegar a valorização do real, né? Na realidade, o dólar barra real, né? Então, se você faz a estratégia que a gente recomenda, né, sobre DCA, que é separar um dinheiro ali todo mês e comprar um pouquinho, no longo prazo você tende a performar bem, porque o dólar tende a se valorizar, referente ao real, né, no longo prazo, e você também está num ativo que tende a se valorizar. Então, você tem um ganho dobrado aí. Então, por exemplo, você investe hoje R$100. Se o dólar no futuro valer R$7, né, o dólar hoje é 5, ele foi a 7, você já teve um bom lucro. Se o BTC saiu de 62 para 100 mil, 200 mil dólares, você também teve um bom lucro, você praticamente triplicou. Só que você triplicou tanto em Bitcoin, quanto também você valorizou o seu dinheiro, porque agora o dólar está mais valorizado do que o real. Então, no longo prazo, tende a performar muito bem. É uma boa estratégia essa de DCA. Separa ali entre 5% a 10% do capital e compra ali regularmente todo mês, sem se preocupar com preço, né? Porque o foco do DCA é não se preocupar com preço.
0: Então tá aí a dica. Ó, vamos de saideira. Agora tem o Rudo Gurus. Daqui a pouquinho o Rodrigo vai tirar sua dúvida. Dá tempo ainda. 989-21-5989. Voltamos já.

0: 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Então se atente a isso, tá? 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Isso não existe, tá, pessoal? Então cuidado com isso aí. 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
1: Maravilha, Rodrigo. Voltamos semana que vem com mais um Crypto Nine. Valeu, Rodrigão. Um abraço.
0: Valeu, Cadu. Valeu, pessoal. Até mais.
1: Valeu.
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0: Pois é, galera, falamos a semana toda, hoje é Dia dos Namorados, dia 12 de junho.
1: Gente, e sextou, né?
0: Sextou
1: um
0: bonito.
1: Né?
0: E a gente falou que nós já antecipamos o que a gente vai fazer, mas pra quem não sabe, que a gente preparou uma surpresa muito legal, né?
2: Muito legal. Daqui a pouquinho vai rolar.
0: Daqui a pouquinho, tá? Então prepare-se. Zé Luiz Lesdiz, bom dia.

0: Passa lá. Bom, hoje é sexta-feira, dia 12 de junho de 2026. Dia dos namorados.
1: Dia dos namorados. O amor está no ar, né?
0: Bom dia, meu amor, Rafa Rondelli.
2: Bom dia, meu amor, Zé Luiz.
0: Tudo bem? Fala o teu Instagram.
2: Arroba Rafaela Rondelli, tudo com dois L's. Rondelli com dois L's e I, porque eu sou fina.
0: Bom dia, meu amor, Yuri Danca.
1: Bom dia, Zé Luiz, meu amor, também.
0: Yuri, teu Instagram?
1: Meu Instagram é arroba Yuri Danca. Y no começo, N de Nath e K.
0: Olha aí, muito bom. O meu é arroba Zé Luiz, Z no começo, Z no final, pra você ser feliz, tá? Dia dos namorados, a gente falou que tem um especial bacana, a gente tem Paulo Miklos, enfim, né? Que nós já falamos e vamos explicar já.
1: É uma forma diferente de falar eu te amo.
0: É, isso é um presente, uma forma diferente.
2: Ai, não, os
0: de falar eu
2: assim.
0: Te amo. É uma forma diferente, várias formas de
1: falar. A gente vai até trocar de roupa. O Paulo Miklos já passou por aqui, ele tá na estica.
0: Meu vocês vão ver que a gente céu. Também vai estar tá bem bonito.
2: Vai, lógico. É, gente... Yuri também, viu, gente?
0: É.
1: Que foi isso?
2: Nada. Nada não, viu, gente?
1: Não entendi.
0: O Yuri vai colocar sua roupa de festa.
2: Meu Deus.
1: Mas o Paulo Miklos passou aí agora há pouco, mano. Pergunta. Ele tá gato, hein, mano?
2: Tá muito. Você casou daquele jeito? Não, só pra saber.
1: Tá, daqui a pouco você vai me ver aí,
0: velho. A gente fala. Bom, Rafa, explica, dia 12, dia do namorado, na verdade aqui no Brasil. No Brasil, ele foi criado por um publicitário que, por sinal, pai do Dória, que foi governador, né? E, enfim, é uma data que foi criada pra vender mais, né?
2: Exato. Porque no Brasil, no restante do mundo, a maioria dos...
0: Valentine's Day.
2: É, que é 14, se não me engano, que é 14 de fevereiro.
0: Mas a gente aproveita pra fazer coisas fofas, né?
1: É, lógico, é isso. Mas aí, tem que fazer coisas fofas.
2: Aprendi, gente.
1: E é o que, assim, ó. E é o que a gente vai fazer... Daqui a pouquinho aqui nesse programa, coisa fofa pra você.
0: Um presente muito legal pra vocês. É. Aguenta aí. Zé Luiz Legias de novo. Bom dia dos namorados, tá?
1: Tá.

0: A criança, gente, a criança! A criança de tsunami!
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0: 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Bom, gente, todo mundo sabe, né? Amanhã tem estreia do Brasil no Mundial de Futebol. Vai, Brasil! E quem ainda não se planejou pra torcer, ainda dá tempo, tá? 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
0: Gente, nós vamos para um break. A Rafa tá tentando fazer o coraçãozinho.
2: É que eu tenho que pensar. Esse aqui é muito fácil, mas esse aqui,
0: aí, Rafa.
2: Sabe por quê? Porque é o coração da geração Z.
3: Agora, esse aí mesmo. Esse, né?
2: Ó, deu
0: aí. Aí deu, segura.
2: Tá bom.
0: Nós vamos para um break rapidinho. Quando nós voltarmos, você que tá em vídeo com a gente, se não tá, vá. Porque a gente tá com essa roupa simples, mas a gente vai se trocar ali.
3: Você vai ser rápido, você vai ter que sair correndo, hein?
0: Você vai ser rápido.
3: Você corre também.
0: Paulo Miklos tá aqui, a banda tá aqui, eles vão fazer um especial. Porque nós vamos conversar com o Paulo e ao mesmo tempo vão tocar músicas gravadas aqui, ó.
2: É.
3: Aonde, Zé?
0: Aqui nesse estúdio, atrás de mim. Atrás de mim.
3: E é banda completa.
0: Banda completa. Vai ter uma coisa especial, porque o Paulo tá lançando um trabalho novo, né? O Coisas da Vida. E ao mesmo tempo, ele vai tocar algumas dos Titãs. Vocês vão adorar. Fica com a gente, porque você vai gostar. É um break rapidinho, só pra gente trocar de roupa. Combinado?
2: Combinado.
0: Corre! Corre, vai! Você vai lá, vai lá. Vai, corre!
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1: Então, né, gente, eu falei que Paulo Miklos estaria aqui no Balaco, um balaco especial Valentine's Day, ou pra quem quiser Dia dos Namorados, e ele está aqui, palmas! Yeah!
2: Alô, apaixonados!
3: O Paulo é meu vilão favorito, mano.
2: Aí, viu?
3: Eu adoro. Você faz os filmes de vilão e aí você ficou meu vilão favorito agora.
2: É ótimo, porque com esse perfil eu só consigo esse tipo de papel.
3: Os brutos também amam. Tamo aí pro Dia dos Namorados, é isso aí.
1: Teve o quê? A Dona Irã.
2: Né? A Dona Irã, é verdade.
1: Recentemente.
2: Nem assim, sempre eu sou
1: Nem
2: sou.
1: Sempre.
2: Inclusive, o próximo filme eu sou o chefe de polícia. Eu sou comandante da polícia.
1: Mas bonzinho ou malzinho?
3: É corrupto, né?
4: Fala, eu sabia. Não tem jeito. Você tem cara de mal. Não.
2: Não dá.
3: A gente tem um ponto.
2: Tinha que ter um papel de santo, de
4: Ou de fofo, né?
2: De fofo,
4: assim,
2: pelo menos.
3: Mas seria legal você ser tipo um padre num assim.
2: Eu era um carola. Vivia na igreja, né?
3: Você já fez o papel de...
2: Eu fiz no Sétimo Guardião, na novela, o Sétimo Guardião. Eu fazia par com a Elizabeth Savala, maravilhosa, incrível. E aí ela ficava às voltas com o padre, e ela encrencava com todo mundo e tal, e eu sempre do lado dela fazendo... acompanhando.
1: Esse nosso microfone ele é meio sinistro.
3: Sem falar pertinho,
2: é que
3: mas
2: deu
3: um
2: gate.
1: Antes de falar do Coisa da Vida, o teu lado ator, você lembra como que surgiu?
2: Então, surgiu pelo Beto Brandt, o cineasta.
1: Que fez. Né?
2: Ele fez. Nós convidamos o Beto para fazer 3 clipes. Aliás, a gente convidou o Beto para fazer um clipe, né, nos anos 80. Os clipes custavam 80 mil reais, isso é um preço fictício, não sei o que seria isso hoje em dia.
3: Mas de
2: era uma pequena fortuna. E aí, chegando pro Beto, que é o cara do cinema nacional, né? Olha, Beto, a gente só tem isso para fazer. Ele falou, com isso eu faço 3. Aí a gente falou, pô, faz 3 mesmo. E aí fez 3 clipes incríveis, todos premiados, maravilhosos, né? Para 3 músicas do nosso disco mais encardido, Titanomaquia. E aí, inclusive tem uma música que chama-se Taxidermia, que eu canto, né? E que ele me botou sentado e aí me embrulhou com bife, com papel laminado, com tudo. Ficava pondo e tirando coisas na cara, assim. Ficou muito divertido. Quem quiser, é só procurar no YouTube que tá por aí. E o Beto, quando estreou o show, eu me lembro que a gente tinha a antiga casa que era no Olímpia.
3: Clássico.
4: Na minha adolescência. Na Rua Clélia ali.
2: Era maravilhoso, né? E aí teve um show que era exatamente o lançamento. E aí foi um showzaço, música pesada, né? Rock and roll, tudo. Foi lindo. E no camarim, tava aquela coisa eufórica, todo mundo batendo nas tuas costas, falando, foi demais. E aí ele chegou eufórico também. Pô, vou te convidar pra fazer um papel título do meu próximo filme. Você vai fazer comigo o filme e tal. Eu falei, tá bom, Beto, valeu.
3: Bebeu, né?
4: Tá louco.
2: Pensei comigo, esse cara nunca mais vai nem lembrar disso, né? Não é possível, porque na primeira hora, no dia seguinte, ele me ligou e, olha, o negócio é o seguinte, o filme vai ser assim, assado, não sei o que. Eu falei, mas Beto, peraí, eu não sei atuar, eu não sou ator, eu não dá, eu conheço seus filmes são maravilhosos, Ação Entre Amigos, são filmes incríveis. Para quem estiver ouvindo, Beto Brandt é o cara do cinema nacional fera, que é o diretor de O Invasor. E ele me convidou para ser o invasor.
3: Maravilhoso, gente.
2: E depois de eu ter passado por essa experiência, eu nunca mais quis deixar de fazer. E fiquei aberto e procurando novas possibilidades de atuar. E tô assim até hoje.
1: Puta, legal, velho. Legal demais, né?
2: Muito legal.
1: Muito legal. Agora vamos avançar para hoje. Álbum, como eu falei, a gente estava aqui já, eu falei fora, mas eu falei que me tocou demais, porque as músicas que você colocou são várias escolhas tuas de covers diversos, tem muita coisa dos anos 70 ali, sim. 72, 74, 75, e me tocou demais porque eram coisas que eu identifiquei no ato, assim, puta, essa música foi marcante pra mim e tal. Fala do Coisas da Vida.
2: É da nossa geração.
1: É, total.
2: É gostoso, Coisas da Vida, exatamente, ele tem, e eu até escolhi esse título roubando da Rita Lee, né, é o nome da música da Rita, mas ele explica muito qual é a ideia do disco, né? São coisas que eu separei, que eu fui juntando da minha experiência de vida, né? Ao longo da vida. Então tem a primeira música que eu aprendi no violão, tem a música que eu tocava no barzinho, muito antes dos Titãs, né? Era o cachorro babucho do Walter Franco. Eu ficava parado no mesmo lugar da música, porque só tinha dois bebum no bar, assim, madrugada alta, e eu ficava sem parar, uns 10 minutos. Até alguém levantar a cabeça e falar: mas, pô, o que tá acontecendo?
1: Ou
2: você tá muito bebum, ou realmente eu tô parado fazendo
4: muito
2: isso.
4: Bom.
2: Então, cada música tem uma explicação como essa, né? E é muito. A gente está agora no Dia dos Namorados, né? Então, por exemplo, Evidências, que é uma música que é o hino nacional informal do Brasil, né? Porque todo brasileiro sabe cantar essa música.
3: E falam que é o sertanejo mais rock que existe, né?
2: É, e na verdade ele é um compositor, é Jovem Guarda, né? É. O compositor e o Paulo Sérgio Valle, que é o letrista, né? Que é o grande parceiro do irmão, o Marcos Valle, né? São caras, são gigantes, né? E então essa canção, ela virou sertanejo, mas eu tô trazendo ela de volta pro rock and roll.
1: É,
2: e foi divertido porque eles me mandaram uma mensagem muito carinhosa, o Chitãozinho e o Chororó, os dois, né? Fizeram gravaram um videozinho e o Chitão faz uma coisa assim com a mão, né? Tipo, rock and roll.
3: Rock and roll.
2: Que bom que você veio para o sertanejo. Ele já quis meter o pé na polêmica logo, né?
1: Qual dos dois falou assim, depois que você usou o meu chapéu?
2: Ah, foi o Chitão.
1: Chitão.
2: Porque o Chitão tem um chapelão, é uma coisa de respeito, né? E a gente tava num camarim, num evento, e ele deixou o chapéu em cima da mesa, assim. Eu entrei, cumprimentei, estamos conversando, então eu falei, Chitão, eu posso dar uma voltinha no seu chapéu? Ah, fica à vontade.
4: Não, porque é sagrado, né? Nossa senhora, tem
2: Uma
4: licença,
2: é maravilhoso.
4: Assim,
2: imagina mexer naquilo. Eu falei, não, vai, à vontade, não, pode ficar tranquilo. Aí eu botei e fiquei fazendo pose, fiquei dando uma volta no chapéu do Chitão, né? Aí, depois disso, cada vez que eu encontrei, todas as vezes que eu encontrei com eles, o Chitão falava assim, escuta, depois que você botou aquele chapéu, você nunca mais foi o mesmo.
1: Palavras pesadas.
2: É verdade, é verdade.
4: Profundas.
2: Tanto que agora eu tô gravando Evidências, recebi esse carinho deles, inclusive nas minhas redes sociais, vocês podem me perseguir por lá, porque tem recado de muita gente bacana. O Beto Guedes me mandou um videozinho muito...
1: Você gravou o Sol da Terra, que a gente tá tocando aqui.
2: É. Sol da Terra.
4: Que delícia.
2: E ele mandou também um vídeo agradecendo e comentando e falando que amou a versão e tudo. O Roberto de Carvalho, olha só que delícia, me mandou um áudio carinhoso em que ele fala o seguinte: essa música, Coisas da Vida, da Rita, não é uma das que eu mais gosto dela, é a que eu mais gosto da Rita Lee. Quer dizer, olha só.
4: Nossa,
2: né?
4: É muito foda, forte, é muito forte.
2: Isso vindo dele,
4: isso,
2: né? E dizendo que adorou a música, adorou de maneira como eu cantei e tudo.
1: E mesmo sendo músico consagrado, enfim, Titãs, trabalho solo e tal, você também era fã da Rita, né?
2: Muito
1: acho que
2: fã.
1: A gente ouviu a Rita antes do movimento rock nosso aqui, vamos dizer.
2: Ah,
1: assim,
2: sim.
1: Mutantes,
2: desde então. Adolescente. Eu tinha um pôster da Rita no meu guarda-roupa na casa dos meus pais. Eu era fã mesmo de carteirinha, moleque, uhum, né? Ia atrás dos shows. Então eu via a Rita, as Cilibrinas do Éden.
1: Isso.
2: Eu fui assistir. Ela é a Lucinha Trumbull.
1: Lucinha.
4: Nossa.
1: Trumbull. Turnbull, nunca
2: soube
1: falar
2: o nome dele. É, e no... Era aqui no Ruth Escobar, no teatro, né? Os shows eram em teatros e tudo, né? Então, eu acompanhei a Rita e fui a shows, N shows, era fanzaço, sempre fui, né? Desde moleque, então. Então, gravar essa música dela era uma coisa assim, das coisas da minha vida, ela é uma das coisas marcantes, né? Então, gravei essa música com uma felicidade e aí ter esse áudio carinhoso do Roberto de Carvalho foi uma dádiva, um presente, um tesouro.
1: Como eu falei pra vocês, o Paulo tá aqui e a gente vai mostrar um ensaio que ele fez aqui com banda, tá? Mostrando partes do álbum e outras coisas.
3: E meu convite pra você é ir pro vídeo.
1: Pro vídeo.
3: Primeiro, ele tá no Mistica.
4: Sim. Não, gente,
3: que assim,
4: para.
3: Na verdade, os quatro estão no Mistica, né? O Paulo tá maravilhoso, nem vou descrever, você vai ver no vídeo. O Zé tá no Mistica maravilhosa, a Rafa também tá de terno hoje.
4: Blazer.
1: Tá com a bermuda dele. Ah, tem nozinha.
2: Ela já vem sozinha.
4: Ela já vem sozinha, gente. Eu não dou conta.
1: Então a gente vai mostrar, enquanto a gente tá conversando, a gente vai colocar essas imagens e som, porque, cara, tá muito legal. E eu vou colocar uma agora, que é o Mestre Jonas, que tá no álbum, né?
2: Sim.
1: No Coisa da Vida. E Mestre Jonas é Sá, Rodrigues e Guarabira, o Tô Louco.
2: É, né? Exatamente. É o trio do rock rural.
1: Muito legal.
2: Né? E aí, assim, essa música é contagiante, né? Eu sempre amei essa música, e porque ela tem essa levada do Zé, né? Que, do Zé Rodrigues, que é com o órgão e o piano. Ele faz... É um negócio muito marcante, né? E para mim sempre ficou... E eu acho que ela tem essa função de abrir alas, né? É a música que abre o disco.
1: É a primeira,
2: né? Inclusive, a gente, só para abrir um parênteses, né? Por que dessa coisa? Eu pensei em fazer uma playlist afetiva. As coisas da minha vida, essas músicas. É. Porque a gente. Como é que eu sempre fiz álbuns com conceito. A música que abre o disco é importantíssima, a música que fecha. Como é que eu conto essa história? Como é que eu vou enfileirar essas músicas para levar a audição, né? Das pessoas e tal. E isso vai se perdendo, porque nos dias de hoje você faz os singles. São músicas avulsas. Uhum. Eu falei, como é que eu vou fazer uma... Né? Como é que eu vou conseguir esse mesmo efeito que eu tinha com essa coisa, botar as músicas em ordem, fazer as pessoas terem essa experiência, né?
1: Que era quando a gente gravava fita cassete, né?
2: Exato,
1: você pegava fita cassete.
2: Eram as nossas playlists, né?
1: A gente pensava, qual que vai ser a segunda? Você fazia isso também.
2: E entrava um locutor que nem esse aqui,
3: cagava.
2: No meio da música, só pra sacanear.
3: É um boca de sacola, Zé Luiz. É um
1: boca.
2: Pra sacanear. Que você tava assim, você botava pra gravar do começo, quando dava sorte, né? Quando não pegava logo do meio da música. E aí, daqui a pouco, uma primeira brecha.
1: 89.
2: Ah,
1: Quando era Titãs, era... 89. Fudiu.
2: Não tem jeito, a gravação ia...
1: Mas vamos rodar então, vamos começar com... Vão ser três seguidos e a gente vai...
3: Ô Zé, você vai fazer igual aquele esquema. Agora a gente vai direto para o nosso estúdio, você aponta pra lá.
1: Agora a gente vai direto pro nosso estúdio, que é aqui!
2: Atrás. Devia abrir a parede.
1: Abra a janela.
3: E fala, com vocês, Paulo Miklos.
1: Com vocês, Paulo Miklos e banda. Vai!

0: morre mesmo.
1: Você tá ouvindo do Balacubaco 2.0, especial Dia dos Namorados, com Paulo Miklos. A gente volta já já.
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1: Então, vocês estão gostando, né? Vocês viram como sua imagem bonita? Você viu que gato que tá, Paulo Miklos?
2: Não,
1: nossa!
2: Tá demais, gente.
3: Yeah. É caprichei. Ficou. Você passa, você fala assim, olha, aquele cara é o artista. Você tem que vir de artista.
1: Não tem dúvida, né?
3: Não dá pra ir.
1: Isso é bom.
3: Fisfoleiro aqui.
2: Não, desse
3: dá.
2: Jeito, igual o Yuri, né, gente?
3: Ah, não, Yuri não precisa nem de roupa. Ele já tá de
1: podia vir pelado aqui, seria deprimente.
4: Na próxima volta da música
3: passava
4: é
3: o recado.
4: Pelado.
1: Passava o recado. Daqui a pouquinho o Yuri pelado, não, Pedro. Paulo, me fala uma coisa. O álbum, aí você pretende

0: datas e locais para depois para divulgar ela inteira, uma tour.
1: Tá. Tá.
0: Muito cuidada e tal, para fazer um show todo, né, renovado com esse repertório e com os clássicos da carreira, assim como a gente está fazendo aqui hoje.
2: Sim. É, você tocou Flores agora.
0: Exato.
2: Flores é uma das que está no seu repertório?
0: Está no repertório sempre, é uma música que eu sou autor, né? Foi gravado na voz do Branco Melo, né? Mas eu canto ela no show. Eu gravei já essa música também no disco ao vivo, que eu gravei aqui no Blue Note ao vivo. Tem esse,
1: maravilhoso.
0: Esse disco tá no meu canal do YouTube. É, vá lá, me persigam. Vamos lá conferir. E é isso,
1: tá,
0: né?
1: Tá. Você vai fazer. Você já fez, acho que é um clipe de cada música que você está lançando?
0: Sim.
1: Fala dessa ideia.
0: Olha, foi uma experiência incrível. Primeiro, toda a experiência desse disco, eu estou muito satisfeito, estou muito feliz da vida, porque o maestro Otávio de Moraes acertou em todas as músicas, fez arranjos maravilhosos e grandiosos e luxuosos. Eu estou, assim, colocado num pedestal, assim, é o meu sentimento, sabe? Ficou lindo demais, assim. O Rafael Ramos, da DEC, o cara bancou mesmo, vamos fazer um discaço. E esse disco, então, agora chega com o acréscimo de uma turma de Florianópolis que eu não conhecia e que eles prepararam toda uma situação pra gente gravar 11 clipes em uma semana.
2: Uau. Nossa. Rapaz!
0: E foi foto de capa, foi fotos de divulgação, todos os clipes e mais trechos pequenos de drops que a Juve escreveu,
1: tá,
0: que é um talento maravilhoso. Ela escreveu pequenos drops que eu falo coisas entre as músicas, assim, mas meio nonsense, é um negócio que, bom, também não vou dar um spoiler.
1: Mas vai estar lá no teu canal.
0: Esse inglês todo, depois a gente traduz.
1: A gente traduz, nonsense. Não vou contar antes, falta de senso, uma coisa estranha, enfim, né?
0: Eu parece chique.
1: É legal. Tá, então...
0: Tô parecendo supla.
1: Cada música...
2: A gente esteve com o Supla recentemente.
1: Faz o quê? Um mês aí, a gente tava com ele aqui, ele veio também divulgar. Coisas da Vida, você falou, vamos tocar agora, porque nós vamos pro nosso estúdio, tá? Com Paulo Miklos e banda, com imagem, não perca. Aí, É Preciso Saber Viver. É Preciso Saber Viver foi um baita sucesso já com os Titãs.
0: Sim.
1: Né? E eu sei de história, assim, que houve dúvida e resistência. Pô, vamos fazer É Preciso Saber Viver, como é que isso vai ficar, como é que não vai ficar? E ficou, né? Deu super certo.
0: Não, é a música mais executada do repertório dos Titãs nas rádios do
2: Brasil.
0: Cara,
2: é sério?
1: Não sabia. Você brigou, você foi um dos que brigou muito.
0: Foi eu que levei a música. É. Falei, vamos, porque a gente tinha, na época, uma aproximação com o Rei, porque a gente fez
1: emoções.
0: Um sucesso naquele acústico tão grande que a gente foi parar num especial de fim de ano do Roberto.
1: É,
0: né? E aí eu tive a emoção louca de cantar junto com ele, ouvir aquele timbre do meu lado, que é o cara que eu ouvia desde pequeno, né, que é o grande ídolo, cantando para dizer adeus comigo. Foi um momento assim, esse é o máximo da carreira, daqui só para baixo.
1: Dali,
0: é o topo, eu já estive no topo.
3: Zerei a vida.
0: Né? Mas aí eu levei, conversando, por que a gente não grava uma do Roberto agora, né? E eu trouxe essa música pra banda, porque essa música tá num daqueles filmes maravilhosos do Roberto.
1: Assistia a todos.
0: Se eu não me engano, é no dos Diamantes.
1: Diamante Cor-de-Rosa,
0: acho que sim.
1: É.
0: Não sei se é exatamente
1: tem da
0: nesse.
1: Aquele das curvas de Estrada de Santos.
0: Essa música é muito especial, mas ela não entrou no repertório do Rei. Ela foi até título de um dos discos do Erasmo.
1: Tá.
0: É Preciso Saber Viver é um dos discos do Erasmo, né? E é uma música que é a cara do Erasmo, sabe?
1: Sim,
0: né? É maravilhoso, né? E eu falei, pô, essa música aqui, vamos gravar essa música. Ela é filosófica, ela não é uma música romântica. É uma música de vida, né? Ela tem essa mensagem,
3: ela é muito
0: tão
3: forte.
0: É tão bonita, é tão simples. E ela é tão bacana, né? E aí gravamos. com um arranjo fabuloso, né? Produção do Liminha e arranjos do Jacques Morelenbaum.
1: Morelenbaum tinha orquestra, tinha cordas, tinha, né?
0: Coro.
1: Coro.
0: Foi incrível. Resultado, Coisas da Vida hoje vem no formato É Preciso Saber Viver.
1: Ah, legal.
0: Com orquestra.
1: É mesmo? Coro. Não é sintetizador fingindo
0: não,
1: que é?
0: Não. Só tem as feras.
1: Olha, que coisa louca. Alguém tá tocando.
0: As feras tocando.
1: Quem é? Alguém?
0: Era

0: Eu acabei de cancelar o rei.
1: Oh, mas só deixa eu falar uma coisa dessa música. Pra uma geração, essa música essa é dos Titãs. É
2: dos Titãs.
1: Não é do Roberto Carlos. Sim,
0: entendeu? Então... Que é o que eu quero que aconteça agora. O cara canta a música de todo mundo e todo mundo fala assim, aquela música do Nicos.
2: Você sabe que eu era muito amigo do Dudu, né? O filho do Roberto. E daí eu nunca me esqueço que quando ele foi me apresentar pro pai, ele falou, pô Zé, você precisa conhecer o paizão, não sei o que, tal, tal. Aí eu fiquei pensando, será que o Roberto vai falar assim, e aí, bicho? Aí eu fui lá no show, daí o Dudu chegou e falou assim, pai, esse aqui é um amigo meu, o Zé. Ele, e aí, bicho?
0: Lógico. Aí você cai pra trás.
1: Aí o Silver não falava, oi. Oi.
0: Não
2: o
0: falou?
2: O Silver não falou.
0: Falou, deve ter falado.
2: Não, e a Hebe também. A Hebe, falei, será que quando eu conhecer a Hebe, ela vai falar, mas que gracinha? Aí eu disse, Zé, essa aqui é a Hebe. Hebe, o Zé Luiz, ele trabalha com a gente. Ela fez assim, mas que gracinha. Vamos ver. Ah, então vamos lá pro nosso estúdio 408.
1: Aponta pra qualquer lado, Zé.
2: Estúdio 408, com Paulo Miklos e banda ao vivo. Vai.

0: Yeah! Você tá ouvindo? Tá gostando, né? Do Balacobaco 2.0, Dia dos Namorados Especial, com Paulo Miklos e banda. A gente volta já já.
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1: Paulo Miklos, como eu falei, Paulo Miklos e banda, você está assistindo, ele está aqui no estúdio, ele está lá no estúdio 408 e 39, acho que é, com sua banda, mostrando o trabalho, o novo trabalho, que é o álbum Coisas da Vida, tá? Que ele está tocando um monte de música que tem um significado muito especial para ele, a gente está falando a respeito disso. O tempo não para. Essa música é muito foda.
0: Muito.
1: Por toda a circunstância, o show, ela não ia entrar, entrou, enfim. Me fala, teu.
0: Olha, eu acho que essa canção do Cazuza, primeiro seu Cazuza, né? Tem essa coisa da homenagem do um cara da minha geração, que eu admiro demais a obra dele. Ele foi e é e vai continuar sendo realmente um dos baluartes da nossa música popular brasileira, né? Um grande poeta, um cara incrível, né? E ao mesmo tempo rock and roll, né? Com uma postura bacana. E essa canção é a cara dele, porque ela, imagina, ela tá antecipando e ela é atualíssima, porque ela tem os seguintes versos: as tuas ideias não correspondem aos fatos. Você
1: é tão
0: atual. Que quer dizer isso?
1: Isso é tão atual.
2: Mais atual que isso, né?
0: É totalmente atual. Tua piscina está cheia de ratos, né? Quer dizer, a gente está vivendo isso hoje. A fake news, a pós-verdade. Tanto faz. Mas eu não acredito nisso. Não interessa a ciência.
1: Não interessa a verdade.
0: A verdade dos fatos, né? Então, essa canção tem isso que é muito legal e que é premonitória. Do poeta, né? Do Cazuza, e carrega esse peso da postura da gente com a vida, né? De você, o museu
1: de grandes novidades,
0: né? Então, essa coisa cíclica, né? E tão rápida que a gente vive hoje, mais do que nunca e cada vez mais, né? Das novidades, tudo tem que ser rápido, tem que ser ágil, tem que aparecer.
2: Quantidade,
0: né?
2: De informações que a gente tem, tipo, o tempo todo.
0: Eu já ouvi o seguinte: quando que vem o Coisas da Vida 2?
1: Calma!
2: Meu Deus!
0: Espera um pouco.
1: Espera um pouquinho. Nossa, eu não lancei ainda. É verdade. É complicado.
2: É muito complicado.
1: É complicado.
0: Mas é assim. É uma ansiedade, né? Uma coisa de uma velocidade louca, né?
1: A gente vai mostrar pra dizer adeus no estúdio, mas não é pra dizer adeus, tá?
0: Ah, bom.
1: A gente continua
0: bom.
1: Depois
0: pensei
1: de pra dizer
0: pra
1: adeus.
0: Despedir.
1: Não, vamos lá. Vamos de volta pro estúdio 452.
3: A volta pro lado, hein, velho?
0: Para os apaixonados do Brasil.
1: O amor está no ar. Love is in the air. Vai.

0: Evidências, ninguém vive por mim e pra dizer adeus, essas três. Cada uma tem um símbolo, né? Não sei, evidências, clássico.
1: Clássico.
0: Do rock and roll, rural.
1: É a música do karaokê. Inclusive, eu fiz o clipe que tá no meu canal do YouTube. Vocês vão lá, o Paulo Miklos Oficial. Dá pra fazer já o meu jabá.
0: Tá certíssimo. Né?
1: E tá lá, a gente foi filmar num karaokê.
2: Que legal!
1: E toda a galera que tava lá cantava aí, a plenos pulmões, gritando na minha orelha. Eu queria fazer o playback. Você tem que casar o lip sync. Né?
2: E você? Não, mais
1: todo
2: baixo.
1: Todo mundo. Sabe, aquela loucura.
2: Aquela loucura!
1: Exatamente. Aí isso tá registrado no clipe, ficou muito divertido. Foi na Tóquio, que é um lugar que tem.
0: Ali na Liberdade. É na
1: frente do Copan.
0: Isso, tinha uma peixaria centro. Ali também do lado, e assim, era tudo ali, era muito legal.
2: Um grande abraço pro Chitãozinho Chororá, que é o pai da Sandy Júnior.
0: Os pais são os pais da Sandy Júnior. Né? Aliás, eu tenho aquela teoria: se Sandy. Tiver uma menina. Olha a minha teoria.
2: Desculpa, Paulo.
0: Já que você é amigo do Chitão e do Chororó.
1: Abriu para um momento científico. É.
0: Olha só, se a Sandy tem filho, tá? Mas vamos supor que ela tem uma menina. A Sandy poderia colocar o nome na filha dela de Sandy Júnior.
1: É verdade.
0: Sandy Júnior da Sandy.
1: É.
2: Paulo,
3: desculpa.
1: Mas não era um filho para ser o Júnior?
0: Ah, tá.
1: Sandy filha, né? Mas tudo bem também.
0: Vamos voltar.
2: Paulo, eu te peço perdão por isso, tá? Essa teoria longa dele, ele fala muito tempo.
0: Vocês querem voltar pro estúdio, é isso?
2: Vamos voltar. Ele tocou pra dizer adeus.
0: Ah, é pra dizer adeus.
2: E só uma coisa, né? Você falou que é preciso saber viver, era mais tocado. Pra mim é pra dizer adeus. Porque eu lembro quando essa música entrou nas rádios, Paulo... Se falava em outra coisa, porque, mano, só tocava ela.
1: É verdade.
2: Foi um arregaço.
1: Tanto que ela foi o maior sucesso do acústico. E puxou as vendas que foram um fenômeno, né? Na época, foi 1.800.000 cópias.
2: Uau.
1: Do acústico, né? Do vinil, hein, eu tô falando. É um negócio que não é pra brincadeira, porque não é nem CD. Nem
0: não, eram números de mainstream total, né? Porque era vocês, era o sertanejo que fazia sucesso, vendia isso, vendia 1 milhão, né?
1: Verdade.
0: Era difícil.
2: E a produção que vocês fizeram lá, o que tinha gente naquele palco, eu fiquei até preocupado que ele fosse cair, porque a quantidade de gente que vocês botaram ali era violoncelo, violino, era flauta.
1: E depois de foi filmado, né? É um DVD, né? Tem as imagens e o disco saiu e tocou demais e tudo. E aí nós fomos pra estrada e falamos pro Manuel Paladian.
0: Era o Paladian, eu lembro que você chegava naquele ônibus bonito que tinha um anjinho lá atrás,
1: anjinhos,
0: né?
1: Que eram os anjinhos do Roberto Carlos, né?
0: É verdade.
1: Era tudo azul, porque o Paladian era o empresário do Roberto Carlos. Então era o carpete era azul, ônibus era azul, a gente era azul, todo mundo era azul.
0: Era o Blumen
1: Interno,
0: tinha que ser azul.
1: Tinha que ser.
0: Blumen Group.
1: E ainda tinha os anjinhos, que é pra ficar mais...
0: Blumen Group. Essa é da camisa do Blumen. Da coincidência.
1: Mas tá. Por que eu tava falando isso mesmo?
0: Não, porque falei... daí vocês saíram na estrada.
1: E aí a gente falou assim, poxa, a gente quer viajar com a orquestra. Vamos pelo Brasil inteiro com orquestra e tal. Dois ônibus.
3: Nossa, rasgaram dinheiro.
1: O Paladian falou: mas, lógico, óbvio, vocês pagam, né?
2: né?
1: E assim foi.
2: E foi com orquestra mesmo.
1: Foi com orquestra.
3: E vocês pagaram.
1: E a gente tocava. Como é que aqueles shows de gado, com boi, boi passando por baixo do palco e a menina com violoncelo em cima, sabe?
3: Deus.
1: Foi uma experiência muito legal.
0: Mas isso é louco, porque o artista abre mão da grana pra ter o registro.
1: Exato.
0: Né? E é muito legal.
1: A gente não concebeu fazer, a gente tem que levar o show como ele é. A graça é a gente estar tocando com. Fora que a gente amou tocar com orquestra, né? Era uma grandiosidade, era um negócio, uma experiência incrível,
2: ficou
1: né?
2: Ficou muito bonito, Paulo. Ficou muito bonito.
1: Aí a gente foi pelo Brasil afora, era muito divertido.
0: Olha, velho, porque aí eu. Imagino, né? Quando tem a banda já era grande.
3: Pois é, isso que
0: o dinheiro
3: falar,
0: era dividido.
3: Gente.
0: Aí uma orquestra. A banda já era gigante.
1: Não, foi um sucesso arrasador.
0: Foi.
1: Então a gente tocou muito. A gente tinha momentos em que a gente fez duas sessões do show.
3: Nossa.
1: A gente falou do Olímpia agora há pouco, que era a casa de shows aqui em São Paulo. A gente fez duas sessões.
3: Caraca.
1: Então, e era assim, cada sessão arrasadora, a gente se acabava.
2: E detalhe, era uma época que não tinha essas sessões, tá? Sessão, hoje até é normal você fazer fazer dois, três. Mas naquela época era um e acabou, né? Era um e acabou. Não era tão comum. Era raro isso, era muito raro. E agora ele virando assessor de novas bandas, né? O cara vai falar, não, então estão pensando em levar pra estrada um show de orquestra? Não!
0: Não!
2: Não!
0: Não!
2: E se falar que você vai pagar, fala, não, não, não!
3: Imagina,
1: eu já tô dando toque.
0: É bom, cuidado. Vamos de três dos Titãs, ao vivo, Paulo Miklos e banda, agora vai ser, ó, comida sonífera ilha e bichos escrotos, tá?
1: Oba!
0: Ok?
1: Vamos cobrar tudo agora.
0: É aqui, ó, Estúdio 502.

0: Bom, ó, você conheceu, aí tá misturado, a gente você misturou tudo, né? Misturei. Paulo, né? Mas o show vai ser assim, provavelmente, mas o álbum tem só essas, são essas, quantas faixas são o álbum?
1: São 11 faixas. É, né? E são canções escolhidas, então, com uma ideia, né? Que eu pensei, eu quero fazer um disco de intérprete.
0: Tá.
1: E como é que eu vou fazer isso? Que músicas vão ser essas? Essas são as músicas da minha vida. São as, eu tava contando, né? É a música que eu aprendi no violão. Tá. É a música que eu tocava no barzinho. É a música que o Chitão me zoou, né? E por aí vai.
0: Tem,
1: né?
0: Mais, posso falar? Tem a Adonirã.
1: Tem o Adoniran, porque eu vivi o Adoniran, mergulhei na obra do homem, aprendi a falar o adonirês fluentemente. Fluente.
0: Por exemplo, dá um exemplo, uma frase bem adoniresca.
1: Ah, nós fumo, nós voltemos.
2: E essas lâmpadas estão muito fortes aqui no estúdio, viu?
0: E as mariposas.
2: É, porque quando chega o frio, né? É. Nossa, elas ficam aqui, ó, você bebando, dando volta em volta da lâmpada.
0: E eu e Rafa, a gente tava junto com Casa Grande no show Adoniran, do que você cantou.
1: É. Verdade.
0: Né? Lá no Municipal.
1: Só cantando Adoniran, né? Adoniran.
0: Foi muito
1: inclusive
0: legal.
1: Com a presença do. E o filme, pra quem não viu, recomendo, é Saudosa Maloca,
0: Saudosa Maloca,
1: né? Do Pedro Serrano. Pedro Serrano, que é o cineasta, ele teve uma ideia muito feliz. Ele pegou os personagens das músicas do Adoniran e botou todo, deu vida pra todos eles, e eles todos conversam entre si. Então tem o Joca e o Mato Grosso, tem o Ernesto, tem todos, a turma toda, né? É muito divertido, e eu sou o Adoniran, esse que vos fala.
0: Tá vendo? Não é só maldade nesse coração peludo do vilão favorito.
2: Mas você continua sendo meu vilão favorito.
1: É verdade, você sabe que até hoje... Eu, assim, esses dias eu tava tomando um café e tal, e a menina que servia, ela me olhava com uma expressão meio que eu falei, peraí, tá estranho, ela tá me olhando com uma cara. Aí ela chegou bem tímida e falou assim, você não fez o carrossel?
0: Carrossel, você era um vilão, é isso que eu falei.
1: Eu falei, fiz sim.
0: Fã do carrossel.
1: Eu sei. Eu vi você.
0: Eu sou assim, por conta de você.
1: Na época, as crianças fugiam de mim. Eu tava descendo uma escada rolante no shopping, o garoto de uns 8 anos, ele me viu descendo, ele começou a andar pra trás. Porra, lá vem o Gonzales, mãe, socorro!
2: Maravilhoso!
0: Isso é legal. Uma última. É, tem também, né?
1: Tem.
0: E aí tem uma história, o pessoal me zoa muito, a Rafa, minha mulher, porque uma vez eu fui fazer uma endoscopia e voltei da anestesia falando espanhol.
1: Exato, isso acontece com a gente rápido, sempre.
0: Eu hablo fluentemente.
3: Né?
0: Mas com você foi mais louco ainda, me conta essa história.
1: Porque é o seguinte, eu fui num programa de televisão, né, do Altas Horas, encontrei a Carla Cristina, que é quem canta essa música.
0: As meninas,
1: e
0: né?
1: E fiquei impactado com a música. Eu falei, puxa, mas que música é essa? Ela fala, ela faz uma crítica social.
0: É foda.
1: Né? Ela fala de um abismo social que a gente vive no Brasil. Ela cita o Chico Sá. O de cima sobe e o de baixo desce. É uma música
3: isso
1: genial.
3: Isso nos anos 90. Foi
1: e faz tudo isso
3: 90.
1: Fazendo a gente dançar. Uhum. Né? É uma música brejeira, divertida, bacana, mas traz essa visão, né? Essa fotografia do país e tal, né? Tão profunda, de dignidade, de busca de dignidade e tudo mais, né? E aí, tudo bem. Acabou isso, eu fui pra casa, me bateu uma pneumonia radical. Eu falei, pô, eu tava com aquela coisa, é uma tocinha, deixa passar, vai passar, isso aí, vamos no xarope. Que nada, fui pro hospital e os caras preocupados viram minha situação e a situação do pulmão e me entubaram.
2: Caramba, mano, você chegou sem entubar.
0: Eu lembro disso, não lembra? Eu e Rafa ficamos super preocupados. Falei, o que tá acontecendo? Porque chegou a notícia pra gente que ele tava no hospital entubado. Falei, que é isso, velho?
1: Resultado, 2-3 dias depois, me extubaram, né? E eu voltei falando espanhol. Não.
2: Falando espanhol?
1: Mas quase. Eu voltei. Bum, tibum, tibum, bum, bum.
2: Você acredita? Você voltou cantando a
1: voltei
2: música?
1: Voltei cantando tibum. E aí, a minha filha chegou perto, olhou, botou o ouvido assim pra. Peraí, o que que ele tá dizendo? Ele não tá falando coisa com coisa, né?
3: Imagina o desespero da sua filha. Meu Deus, o que é isso?
1: Ela ficou pensando, o que é isso, né? Só que 2 dias depois, no sábado, foi ao ar o programa. Comigo lá e com a Carla Cristina cantando a música.
3: Aí
1: a Manuela falou, Manuela que é minha filha, ela falou, mas olha aí a música que ele tava cantando, é essa?
3: Não vai ser com ela.
0: Ufa!
2: Cara, Que coisa de
0: não
2: doido,
0: é louco,
1: mano.
0: É.
1: Quer dizer, eu morei nessa música umas 3 dias.
0: Você viveu.
2: Ficou cantando
1: só
2: em
1: no
2: loop.
1: Refrão. Porque era bum, tibum, tibum. Aí eu falei, essa música não dá, vou ter que gravar essa música.
3: Total.
0: Mas e gravou, é uma
1: e foi legal, porque o Rafael Ramos, né, meu produtor, falou, pô, você vai encarar essa...
0: Você vai?
1: Vambora, tal. E aí o Otávio de Moraes fez um arranjo maravilhoso, tal, tem um swing, né? O Rafa cuidou dessas percussões especiais. Então, o disco tá lindo, eu convido todo mundo para ouvir o disco, porque só tem os feras tocando, né? E esse aqui que vos fala, que é o Kruner.
2: Manda um abraço pro Rafa. A gente precisa trazer o Rafa aqui, mano.
0: Precisaria trazer o Rafa.
2: Eu me lembro. Rio de Janeiro, por favor.
0: Nossa, eu tenho tanta. Eu tenho até vídeo com o Rafa quando no programa que ele apresentava lá, eu ganhei uma bicicleta.
2: A gente mostra esse vídeo.
3: Que é uma criança, né? Praticamente.
2: A gente já falou isso acho que umas 3, 4 vezes, nunca veio. Fala, Rafa, tá intimado, velho.
0: É, pra falar de.
1: Tem que ser porque ele tem história.
2: Ah, história. Desde os Mamonas até tudo que ele já produziu.
1: É um apaixonado, né? Um apaixonado por música, e ele é um cara que ele vai fundo nos projetos, se entrega, né? Então, por exemplo, esse meu disco é tão chique, tem uma orquestra, tem tudo isso, e ao mesmo tempo ele faz discos de hardcore, ele é um cara roqueiro, né? Ele tava inclusive fazendo a Pitt, agora a novo da Pitt, né? Que eu já mandei um recado pra ele, falei que eu sou fãzão da Pitt, quero ver esse disco lá, sair logo.
0: Ah, legal,
2: bom, muito
0: legal.
2: Bom, muito bom.
0: É, desde Sábado de Sol, aluguei um caminhão.
2: Pra levar a galera?
0: Pra
2: comer feijão.
0: Rafael. Enfim, palmas pra Paulo Miklo. Feliz Dia dos Namorados, foi um presente muito legal que ele nos deu, tá? É. Muito obrigado, meu
2: obrigado,
0: velho, muito obrigado.
2: Paulo,
0: tá,
2: obrigadão.
1: Espero que vocês sejam felizes para sempre.
0: Não, todos nós, assim esperamos e assim todos.

0: Sim. Agora, pra dizer adeus, eu vou falar.
1: Vou te mandar flores.
0: Vou te mandar flores, seus bichos escrotos! Essa não tava no script.
2: Ai, eu tô com fome de comida.
0: Gente, tchau, Paulo. Tchau. Zé tchau. Luiz lhes diz beijo, tchau!
3: Bom, valeu!
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4: Começando o Ramona 89 de hoje, sexta-feira. Ó, tô rouca, tava pior, vai ficar assim uma semana, porque já tá uma semana e 10 dias.
5: Vai
4: 15,
5: entender.
4: E segue o baile, né? Vamos seguindo com o Clef.
5: É isso aí. Então, vamos falar eu aqui, quem tá, os sons que vão rolar hoje aqui no Ramona 89. A gente vai ter Bon Jovi, Van Halen. Vamos rolar CPM 22. E pra começar,
4: Kate Pearson e R.E.M. em homenagem aqui ao nosso querido Thiago DJ, que ama. Ama essa música. Toda vez ele pedia pra tocar, enchia o nosso saco. Então tá aqui pra você, ó. Shine Happy People.

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0: Som do The Killers no Ramona 89. When You Were Young. Tivemos também Santana e R.E.M. aqui no Ramona.
1: Isso mesmo, senhor Daniolo. Vamos embora continuar aqui agora com o EMF. Onde? É a One Hit Wonder total, né? Esse som aí, quando saiu, tocou pra lhoraca. E acho que eu nunca ia imaginar que em 2026 a gente ia continuar tocando. Os caras ainda iam ser conhecidos como aqueles moleques do vídeo.
0: E voltaram a tocar recentemente, o ano passado, fizeram shows e tudo, né?
1: Tem os Pet Shop Grandfather e agora os EMF também na versão vintage. Sensacional. Unbelievable.

0: som dos Detonautas, Rádio Love Nacional, tivemos também New Radicals e EMF.
1: Isso mesmo. Ô, senhor Danilo, a gente vai estar tocando aqui um Guns N' Roses, só que antes de rolar o Guns, você sabia que no fim dos anos 80 ali, né? Puta, o rock tava era um troço surreal no final dos anos 80.
0: É verdade.
1: Banda de tudo, do que tava acontecendo, o movimento e tal. E os Stones estavam lançando aquela tour, a Steel Wheels, tentando mostrar que eles eram também os caras fodaralhos do palco e tal. E do outro lado, quem tava abarrotando o estádio sozinho era o Guns. Aí rolou uma proposta, que era abrir 4 shows dos Stones em Los Angeles. No Los Angeles Coliseum. Assim que fala, né?
0: É, tá ótimo.
1: No Pacaembu lá deles. E aí o empresário do Guns N' Roses, ele falou assim, ó, beleza, legal, pô, Stones chamando pra tocar junto, mas ele, né, pensou bem Rick Bonadio, falou, ó, banda grande, aprendi com o Rick, quando trabalhei lá no Midas, vi de perto como é que é. Ele falou, ó, banda grande, já tem o status próprios, vai abrir pra alguém? Então tinha que ser negociado bonitinho, porque assim, né? Tipo, vai abrir, como assim? Aí...
0: É, eles não estavam numa pegada mais de abrir show, né?
1: Isso, já era tipo banda gigante e tal. Aí, esse empresário, ele não queria que, né, o Guns queimasse energia 4 noites seguidas ali, enfim, era muita produção, pressão, aquelas coisas todas lá. E aí, o valor inicial que tinha sido ali, né, meio que oferecido, era de $500 mil.
0: É pouca coisa.
1: 2 milhões e meio hoje.
0: Pouca coisa.
1: Só que o empresário lá, ele falou assim, vamos ver qual é que é. Deu uma de atriz lá do Diabo Veste Prada que fez a mesma coisa, sabe? Esqueci o nome dela.
0: Anne Hathaway.
1: Não, a outra que eu gosto pra caramba.
0: Meryl Streep. Tô
1: gaga. É isso.
0: Uh-huh.
1: A Meryl Streep lá. Que ela tinha oferecido pra ela um valor, ela meteu um truco lá, aumentou 3 vezes, que ela falou, tá bom. E aí o cara aprendeu com ela, e aí ele fez a mesma coisa. Ele falou assim, ó, então, beleza, vocês têm $500 mil, a gente pede o dobro, 1 milhão. E aí passaram pro Sr. Mick. Aí ele deu um Mick Jagger assim, falou, tá bom. E aí rolou. Então assim, né, o Guns, lógico, né, deixa claro ali, não é uma imagem de uma banda de abertura, beleza. Então era o cara que,
0: shows.
1: Banda que ditava o ritmo, dava ali mesmo, como que vai ser a noite, vai ser assim, ó. Então os caras foram, enfim, ganharam uma puta grana e segue o baile.
0: E daí, quem viu 2 shows, né, não viu uma banda que estava começando, ainda mais em Los Angeles, né, que é a casa do Guns N' Roses, da hora.
1: Adicionando memórias.
0: Vamos ouvir?
1: Bora.
0: Sweet Child O' Mine.

0: Bom Jovem aqui no Ramon 89, tivemos Hulu's in the News e Guns N' Roses Sweet Child O' Mine. Eu vi que você postou um negócio que o Slash lá, Luca, ele repostou. Olha aqui, olha que história é louca.
1: Verídica.
0: Ele repostou um vídeo de inteligência artificial de uma mulher lavando uma loja de música. Lavando amplificador, com sabão.
1: Esticando amplificador.
0: Só que assim, ele repostou de uma loja da Argentina, que provavelmente pegou do Brasil, porque a mulher tá falando em português.
1: É muito legal, né? Eu vi. Eu achei que era daqui do Brasil, né?
0: Também.
1: Daqui que ele pegou. Eu perdi a programação, mas aí você fala.
0: Tudo bem, a gente sabe.
1: Sabe o que me lembrou uma vez, quando o Nicolau Caradilé, a gente tava na casa dele, eu, a Simone, a gente fazia aula de guitarra, tocava bateria, e ele tinha um pedal, putz, aqueles gigantes assim, uma pedaleira.
0: Uma pedaleira das
1: duas. Que legal mexer, mano. Colocamos tudo, mudamos todos os negócios.
0: Esse negócio tem que programar e salvar e segurar, não sei. Ainda mais essas da Zoom, assim, antigas. Bom, vamos pra frente aqui no Ramona com Barão Vermelho e Rodrigo Suricato no vocal.

0: Audioslave, Show Me How to Live aqui no Ramon 89. Luca, tava vendo o seguinte, olha só, né? Como é intenso o negócio do Chris Cornell, toda a história de música, letra e vivências do cara. Eu sempre comento aqui que quando começou o Audioslave, o batera fala que o batera do que era do Rage Against the Machine com o cara do Soundgarden. Ele fala que eles estavam fazendo som, o Chris Cornell entrou no estúdio e começou a fazer umas vocalizações e aquilo foi impressionante. e você sem voz forçando um pouco. E aí o que aconteceu? Eu tava vendo uma entrevista do Tim Comfort, que é o baixista, né? Do Audioslave, Rage Against e tal.
1: Mas é Tim Comfort.
0: Então, ele mesmo... Olha, bom, aí o que aconteceu? Eu tava vendo essa entrevista semana passada e ele falou que quando o... Eles estavam tocando Like a Stone e o Chris Cornell estava sentado na dele vendo só. E aí ele pegou o microfone e começou a cantar a música. Começou a cantar a letra. Your house, I wait for you there like a stone, né? Tipo, eu te espero como uma pedra, alguma coisa assim, né?
1: Eu canto assim, né? Like a stone, só entende essa frase.
0: Exatamente. Daí o que aconteceu? Acabou a música. Cara, meu, que animal. Meu, você tá falando de um relacionamento? O que é esse wait for? O que eu te espero com uma like a stone? O que significa isso? Você tá falando esperando alguém? Ele falou, não, cara, tá esperando a morte. Daí ele falou, meu, isso mudou totalmente o sentido da letra. Deixa de ser negócio de relacionamento na cabeça de um pra ser uma coisa
1: olha
0: isso. Então achei assim, como que as letras de artistas importantes, elas dão margem para a interpretação de cada um. Mas você pergunta pro cara, às vezes não tem nada a ver com aquilo, né? Então você ouviu aí o Audioslave, outro som, que foi Show Me How to Live.
1: Que também é outro, também tá de mão dada ali, né?
0: Show Me How to Live.
1: Vamos continuar agora aqui com CPM 22, tarde de outubro. Aliás, tem episódio bem legal do Badawi aí no Garotas do Rock aqui.
0: Boa!
1: Né? Um muito legal podcast com a Ellen Jabor e também a Marcele Becker. Divais! Bora aí, aumente o som.

0: Esse é o Ramona 89 aqui na Rádio Rock. 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
1: 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E... gente, a volta.
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1: Olá, pessoal do 89, aqui é o Casagrande no Toque Bola. Tô aqui no treino da seleção brasileira nesse momento, com a imprensa toda aqui, os jogadores lá do outro lado, fazendo aquecimento, nada de aproximação, nada de conversa, nada de nada. Mas estou aqui, ó. A imprensa toda querendo acompanhar o treino da seleção brasileira, que infelizmente só 15 minutos nós podemos ficar aqui e para não ver nada na realidade. Um abraço.
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4: Termina hoje o prazo de inscrições para o Exame Nacional do Ensino Médio 2026. Os interessados devem se inscrever na página do participante no portal do INEP. Depois da inscrição, o pagamento da taxa deve ser feito até o dia 17 de junho.
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1: Sexta-feira, estamos aqui na melhor Rádio Rock do mundo. E é o seguinte, Fernanda de Azer mandando um recado pro Dia dos Namorados. Tem esquema lá, vamos ouvir falar aí sobre a Defufê.
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3: E bora aí que vai ter, nossa, isso aqui, ó, Paquitas Geriátricas Ativar, Kenny Loggins, hein? Foi Luz, vai estar tendo depois dessa aqui. Charlie Brown, proibida para mim.

0: that's see, but Sublime aqui no Raimona, What I Got, tivemos Kenny Loggins e Charlie Brown.
1: Falando em coisas boas, sonoras, vamos então para a parte sensorial, deixar também o cheiro muito agradável e um rangaralho delicioso. E quem vai falar, quem vai dar uma dica espetacular para você neste Dia dos Namorados é o nosso querido Isaac Azar. Fala, Isaac, querido!
2: Alô, alô, Luquita, Dan. Alô, alô, Nuno, essa aí é para você também, Nuno. Parada é a seguinte... 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Um grande beijo, Luquita, Nuno, Dan, um grande beijo para todos vocês, ouvintes da 89, e um beijo pro amigo Júnior. Beijão, galera.
1: Valeu, Isa, querido, sempre generoso, gente boa aqui com os nossos ouvintes, e bora continuar agora com
0: Pitch, Teto de Vidro.

0: Esse é o Ramona 89 aqui na Rádio Rock. 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
1: E a gente já volta.
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0: Sugar Ray, Fly, tivemos Beatles e Chili Peppers aqui na melhor rádio rock do mundo.
1: A gente vai rolar um som agora, vamos lá pra 1812. Sim. Tinha um programa aqui na rádio que eu apresentava em 1812 pra 1813, que era 1,89. Então, nossa, era uma zona. Era eu, o Tatola, o Eric Santos querido, o Frei, o Ricardinho. Puta, olha, faz tanto que eu nem lembro direito, mas era uma zona. E aí ficava circulando, né? Mas tinha, a gente era sempre fixo ali e cada... E o pastor, puta, sabia que tinha alguém importante ali? O Pepe Gonzalez. Uhum. O Pepe Gonzalez, meu, sensacional. E aí sempre iam entrevistado, enfim. O Rapa tava bombando ali na, no final dos anos 90 e tal. E que a gente vai ouvir agora o Rapa. E eu lembro da Luana Piovani, quando participou, ela falando da importância de quando ela... Eu achava que a música Feira do Rapa era falando da feira mesmo. E aí a gente... A Luana Piovani pegou e falou assim: não, vamos pedir uma música aqui que eu gosto muito, porque é a música que fala bastante dessas coisas que a gente gosta. E olhando pra minha cara, todo mundo achava que eu tenho só cara de louca. Mas eu não fumo, não bebo, não faço nada. Então assim, só tenho, eu sempre tive cara de... Eu usava dread. Então todo mundo achava que eu gostava de um tema aqui de DJ. Eu nunca fumei, não uso droga, sou bom, nossa. Mas beleza, deixa achar. Aí ela olhando assim, falou: ah, então, porque é da galera, e apontou tipo assim pra mim, né, que gosta, né, de
0: ela tipo, tava sendo entrevistada aqui.
1: Tipo de maconha, assim, né? Que gosta de fumar e tal. Daí eu fiquei olhando, eu pensei, mas essa música tá falando da fé.
0: Fruta, abacate, abacaxi, salada.
1: Só pra isso. E aí na hora eu fiquei com cara de paisagem, sendo uma de super entendida, bem louca. É isso aí.
0: Foi isso aí. Faço parte dos bem loucos. Eu tô ligado como é não fazer.
1: Ai, então vamos ouvir essa música que não tem nada de docente. Isso. Olha o biscoito, salgado e doce. Não balança o saco. A feira.

0: Acabou-se tudo, este foi o Ramon 89, mas mil, pera, meninis, vamos falar aqui da Defo, tanto para você que tem a sua pele maravilhosa e quer dar um glow a mais, ou você também já tá ficando ali, o negócio tá ficando complicado, então entra lá na Defo que você vai ver, tem de um tudo, são dermocosméticos e produtos multifuncionais, dermatologicamente testados. 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
0: É isso, perfeito, maravilhoso, cabeludo aí, igual o Danilo, Danilo, referência. Ó, que gracinha. Acabou ser tudo, hein? Fica aí que na sequência temos nosso querido PHzito, PH Dragani no Corre 89. Valeu, aquelão. Oi, oi.
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11: Ninguém acertou os 6 números da Mega Sena no sorteio que rolou ontem à noite. E pro final de semana, o prêmio agora acumulou em 12 milhões de reais. O próximo concurso rola amanhã, sábado, e as apostas podem ser feitas até às 7 horas da noite.
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2: 12:01, boa tarde pra você que tá no corre, eu sou o PH Dragani, a gente se fala por aqui até às 5 horas, bora passar a tarde comigo, vamos lá? Ó, hoje vou mostrar pra você as 10 novidades que mais se destacaram nesta semana nas rádios de rock dos Estados Unidos. Vou rolar muito som, tem novidade, falar de filme, de série, de esporte, tem um monte de coisa no corre. E tem, ó, o canal do corre agora no WhatsApp, hein, você tá ligado? É, então, você pode receber o conteúdo do corre direto no seu celular, no WhatsApp, é só achar lá, corre 89. Nos canais do WhatsApp. Você vai lá em atualizações, né? Acho que só é isso que chama. Aí você vai lá em. Se não encontrar, faz assim. Entra lá no meu Instagram, no @phdragani. @phdragani. Me segue, faz essa gentileza, pode ser. E aí, tá na bio o link do nosso canal no WhatsApp. Você clicou no link, seguiu o canal, pronto. Quando a gente falar de trailer aqui, vai ter um trailer lá direto no canal. Vou mostrar aqui as novidades, vai ter a playlist com as novidades. É sempre assim que funciona, tá bom? Coluna, mesma coisa. Do Dr. Thiago, do Júlio, da Giovana, do Sérgio Rocha. Sempre que tiver coluna, você vai receber a coluna lá no seu celular. Então procure pelo canal Corre 89 no WhatsApp, tá bom? E agora falando em WhatsApp, promoção, claro que tem. 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Edição de número 330 do Corre 89, largando!
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1: Olha que o Morrissey tá pistola. Tá pistola. Tá processando Deus e o mundo. Por quê? Porque tem gente se fazendo passar por ele na internet, onde já se viu. Caramba, como assim? Que o pessoal vai lá e se faz passar pelo Morrissey. Não fazem isso na internet? Como que estão fazendo com o Morrissey? Bom, ele contratou uma empresa especializada em proteção digital chamada The Web Sheriff. E essa empresa classificou o caso dele como um dos mais graves já analisados pela equipe. E envolve aí supostas ações de falsificação de identidade, desinformação e assédio utilizando o nome do Morrissey. De acordo com eles, 9 pessoas teriam criado perfis e publicado conteúdos falsos e falsamente atribuídos ao Morrissey nos últimos meses. O comunicado afirma que alguns dos envolvidos tentaram associar o Morrissey a posicionamentos políticos e causas que não refletem as opiniões dele. Olha só, diz que só um dos suspeitos teria feito cerca de 1.800 postagens usando a identidade do Morrissey, enquanto o outro seria responsável por comentários que teriam prejudicado a reputação do Morrissey, veja você. Bom, tá todo mundo sendo processado, mas quem tá cancelando o show é o Morrissey mesmo, tá? Não são os outros, é ele mesmo que cancela quando cancela, tá? Agora é o seguinte, vamos mostrar trailer, e quando tem trailer, você pode ir lá no nosso canal, que o trailer já está lá, no canal do Corre 89, no WhatsApp. Olha o trailer, hein?
2: Do mesmo estúdio de Divertidamente
1: e Gato. Toy Story. Olha aí que legal. Conta a história de um gato preto, o Nero, que ele é apaixonado por música, vive em Veneza e aí ele... Gato preto, sabe como é? O pessoal tem meio preconceito e tal. E aí, no trailer, o pessoal, eles começam a brincar com o pinguelo da lâmpada. Olha lá. Desconcentra e aí, ó, ele vai dar um tapa no pinguelo. Aí o outro.
3: Nero, foca.
1: Nero, foco. Aí ele vai lá, o outro também, e vai lá e bate. Aí fica uma festa, todo mundo brincando com o pinguelo. Muito legal. É dirigido pelo Enrico Casarossa, que fez o Luca, uma das animações mais comentadas e mais elogiadas da Pixar nos últimos anos. Gato estreia nos cinemas aqui no Brasil dia 4 de março. E quem tem gato adorou esse trailer. Eu adorei. É assim.
2: Da Disney e Pixar.
1: Ah, que legal.
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1: Ó, a hora das novidades agora. E quem segue o canal do Corre 89 no WhatsApp já recebeu a playlist com as 10 novidades que mais se destacaram nas rádios de rock dos Estados Unidos. PH, mas que canal? Tem o canal do Corre 89 no WhatsApp. PH, mas onde eu encontro o link desse canal? Vai no meu Instagram, no @phdragani, @phdragani. Você vai encontrar na bio o link. Clicou no link, seguiu o canal, pronto. Conteúdo do Corre 89 você vai receber no seu celular. Já tá lá o trailer do gato, a playlist agora com as novidades, tudo lá. Você vai receber todos os dias as coisas, tá bom? Beleza? Segue lá, Corre 89 no WhatsApp. E agora, vamos lá conhecer as 10 novidades que mais se destacaram nas rádios de rock dos Estados Unidos nesta semana. Bora pro 10º lugar. Take me to the Essa já tá em parada de active rock nos Estados Unidos. É o Architects com Broken Mirror. Olha o 9º lugar, ó. Esse é o Electric Cowboy. É uma banda meio de bagunça. Eles fazem umas coisas meio comédia. E a participação do Offspring, Let the Good Times Roll. O Offspring tem aquela música Let the Bad Times Roll, né? Eles fizeram Let the Good Times Roll. E o clipe tá passando ali, tá? O Dexter Holland aparece no clipe. Olha lá. 8º lugar agora. Esse é o single novo do Shine Down, Young Again. Olha o 7º lugar, ó. E eles aí. É o Greta Van Fleet com Play Your Games. 6º lugar agora. A nova do Perfect Circle, Starless. As 10 novidades que mais se destacaram nesta semana nas rádios de rock dos Estados Unidos. E o 5º lugar. Esse é o Almost Monday. O nome da música, No More Regrets.

0: Essa é a Lauren Sanderson, participação do Fred Durst, do Limp Bizkit. Come Say Some. Terceiro lugar. É o single novo do Three Days Grace, Don't Wanna Go Home Tonight. Também tá em paradas dos Estados Unidos e Canadá, hein? Segundo lugar. A trilha do Devil May Cry, da Netflix, olha lá. É o Papa Roach com Humankind, See You in Hell. E a novidade que mais se destacou nas rádios de rock dos Estados Unidos nessa semana foi essa aqui, ó. É a nova do Theory of a Dead Man, Winnebago, Lay Low. Ó, a playlist tá lá, hein, pra você no canal do Corre 89 no WhatsApp. Pra você encontrar esse canal e seguir o canal, o link tá lá no meu Instagram, no @phdragani, @phdragani. Você vai na bio, encontra o link lá e segue, pronto. Recebe o conteúdo do Corre 89 no seu celular. A partir de segunda-feira a gente volta a rodar as paradas com a Active Rock dos Estados Unidos. Não perca!
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1: Rod Stewart está com 81 anos, está fazendo a sua última turnê, sua turnê de despedida chamada One Last Time. E numa entrevista para o Daily Star, ele foi perguntado sobre os intervalos que ele faz, né, durante o show, né? Diz que os intervalos é para descansar. Ele falou: como descansar? É para trocar figurino. Saiba você que eu consigo correr 100 metros em 19 segundos. E ó, quem tá vendo a transmissão em vídeo, tá vendo ele treinando ali. E esse vídeo é de quando ele tinha acabado de colocar uma prótese de joelho. Então, o homem, ele falou que é o seguinte, que a meta dele agora é chegar a 17 segundos, baixar o tempo dos 100 metros para 17 segundos até o final deste ano. Tá com 81 anos e continua treinando. Ele sempre gostou de futebol e tal, mas agora ele tem um treinador, ele tem uma pista na casa dele e ele continua treinando. Faça você mesmo como o Rod Stewart, faça você também como o Rodinho. Então, vai treinar até os 81 anos, até mais. Eita, aí que beleza, que exemplo.
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1: E agora é hora da gente abrir o livrão para saber o que aconteceu na história do rock e no resto do mundo num 12 de junho qualquer. A gente começa em 2001. Há 25 anos, o Blink-182 lançou o álbum Take Off Your Pants and Jacket. Ele que tem, entre outras, Stay Together for the Kids. 2006. Há 20 anos, o Keen lançou o álbum Under the Iron Sea. Ele que tem Is It Any Wonder? Os aniversários agora. Hoje o Brad Delp, falecido vocal do Boston, faria 75 anos. Ele morreu em 2007, aos 51. Tem mais, ó. Hoje Pete Farndon, falecido baixista do Pretenders, faria 74. Ele morreu em 1983, aos 30 anos. Aniversário dela hoje, ó. Hoje a Meredith Brooks faz 68 anos, lembra dela aí, ó. Joaquim também faria aniversário hoje, ó. Hoje John Wetton, vocal do Asia, faria 77 anos. Ele morreu em 2017, aos 67. Ó, 34 anos, em 12 de julho de 92, estreava nos cinemas por aqui Instinto Selvagem, aquele filme com a Sharon Stone. Há 12 anos, em 2014, começava a Copa do Mundo aqui no Brasil. É, o Brasil venceu a Croácia por 3-1 lá na Arena Corinthians, há exatos 12 anos. Hoje o Maguila, o ex-pugilista Dilson Maguila Rodrigues, faria 68 anos. Ele faleceu em 2024, aos 66. O jogador Felipe Coutinho faz hoje 34 anos e há 23 anos, em 12 de junho de 2003, morreu aos 87 anos o ator Gregory Peck.
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21: O Museu do Futebol vai oferecer uma programação de graça na estreia da Seleção Brasileira, que acontece amanhã, sábado. Além da transmissão de Brasil e Marrocos, o público vai poder participar de eventos musicais e esportivos, além de trocas de figurinhas. A programação completa está no site museudofutebol.org.br.
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1: Olha lá que confirmaram algumas bandas do Bangers Open Air 2027, hein? 24 e 25 de abril no Memorial da América Latina. Ó, Soen da Suécia, o Metal Church, a Flora Jansen, Lacuna Coil e Quiet Riot, ó. Então, ó, 24 e 25 de abril, Memorial da América Latina, ingressos, aqueles, como é que chama? Early Bird, né? Os ingressos estão com a venda no Clube do Ingresso. Então, outras atrações vão ser anunciadas ao longo dos próximos meses. Então tá aí, esses primeiros aí já, o Quiet Riot vai estar lá. Tá bom? Tá bom? Agora, ó, vamos falar da Odisseia, aquele filme novo do Nolan, que saiu um vídeo agora. Você sabe que filme do Nolan, normalmente, você tem que estudar o filme, você tem que assistir umas três vezes pra entender, né? Pô, os filmes são complicados. Lembra da origem? Vixe, você tem que fazer umas 40 vezes pra entender. Aquele outro, como é que chamava? Tenet. Putz, aquele filme, você tinha que fazer um curso. Você comprava um ingresso, vinha um curso, uma faculdade, uma pós-graduação. Bom, e aí ele fez um vídeo agora, ou a produção da Odisseia, que é o filme vindouro de Christopher Nolan, com explicando a trilha sonora, porque a trilha sonora ela tem umas peculiaridades, não é uma coisa normal. Tem alguns instrumentos musicais peculiares. É feita pelo Ludwig Göransson, que ganhou o Oscar por Oppenheimer, né? Então, o vídeo serve para explicar, já é o curso para trilha sonora. Vem aí o curso para você entender o filme, é brincadeira. A Odisseia é um clássico da literatura, né? Fez muita gente detestar ler, né? Porque muita gente, vou falar por experiência própria, a Ilíada e a Odisseia, você começar a ler esse livro com 13 anos de idade, bicho, traumatiza. Vamos falar, você leu a Odisseia e a Ilíada? A Ilíada, meu Deus do céu. Mas enfim, vem aí a Odisseia, o filme do Christopher Nolan, com um monte de, bicho, um baita de um elenco, Matt Damon, Anne Hathaway, Tom Holland, vixe, Zendaya, Charlize Theron, Lupita Nyong'o, Robert Pattinson, vixe. 16 de julho no cinema e ainda vem aí o curso, a pós-graduação, pra você entender a Odisseia, porque é do Christopher Nolan, né, gente?
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1: Você gosta de pastel de Belém? Ah, é bom, hein? Pastel de Belém, bicho, quentinho, uma delícia. Fala a verdade, hein? Você gosta de Linkin Park? Hein? Gosta? E vem cá, você vai estar em Lisboa, tipo, semana que vem, hein? Então você pode ganhar as duas coisas, bicho, porque, ó, o Linkin Park está no line-up do Rock in Rio Lisboa, vai se apresentar no próximo dia 21, e vai ter uma pop-up store chamada Linkinata, lá em Lisboa, que vai distribuir pastéis de nata, pastéis de Belém, veja você, que delícia! As primeiras 500 pessoas que chegarem lá nos dias, né, que vai ter, das 19, 20 e 21, né, das 10 da manhã às 3 da tarde, lá nessa loja lá em Lisboa, vão ganhar pastel de Belém e também brindes exclusivos do Linkin Park. Que beleza, hein? Os caras estão aprendendo com o Gene Simmons do Kiss, viu? É, então, fizeram a parceria lá com o Bayern de Munique, lembra que eu falei aqui? E lançaram o café, agora é pastel de Belém. Que beleza. É o Gene Simmons fazendo escola, que beleza. Agora, ó, trailer, hein? Trailer.
2: Eu tô com medo por você.
1: Não, eu não, eu tô tranquilo. Ó, Paramount Plus divulgou o trailer da terceira temporada de Lioness. Aquela série do Taylor Sheridan, né? Que é do Taylor Sheridan, que é com a ó lá, ela. Tá vendo?
3: Continue correndo.
1: Ó. Continue correndo, é. Corre 89. Tem, ó. Vai estrear quando? Dia 2 de agosto. Nicole Kidman.
4: Você não deve nos conhecer.
1: Zoe Saldanha, Michael Kelly, Morgan Freeman. Vixe, baita elenco. Terceira temporada de Lioness. Estreia no Paramount Plus dia 2 de agosto. Vai ser louco, hein?
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1: Ganhadouros, quem levou o voucher da Carolinaria Dulce foi você, Gabriel Augusto Bueno. E o par de ingressos pro show do CPM 22 amanhã saiu pra Mariana Andrade Taborda. Mariana e Gabriel, parabéns, fiquem espertos. A galera da Rádio Rock vai entrar em contato com vocês pelo WhatsApp, certo? Eu sou o PH Dragani, te agradeço demais pela companhia. A gente volta a se falar segunda-feira, 14h aqui no Corre. Na sequência, na Rádio Rock tem show do Tatola. Tchau, se cuida, bom fim de semana.
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5: É muita melodia.
6: Se tem melodia, tem nós, né, japonês? Que somos aqui fiel, trabalhamos sério, né, mano?
7: Eu levei um susto.
6: Não somos igual a alguns elementos aí, né?
7: Que isso?
8: Nada disso. Você falou que não ia, eu aproveitei e fiquei na Maia Caverna.
6: É, tô ligado. Já não vai um, não vem o outro. Bom exemplo, senhor. Tá de bom, brincadeira. Lógico. Tá de sacanagem. Você tá na Maia Caverna? Por que você não saiu daí?
8: Tô. Que tá frio, né?
6: É dia dos namorados? Você ficou namorando?
8: Não, eu vou te falar a verdade. Eu tô fazendo o repertório pro show do Neyli, do Não Religião.
6: É muita banda, né, Maia?
8: É muita banda. Eu tô fazendo a minha seleção punk aqui. Tô achando cada coisa espetacular.
6: É mesmo, Maia? É. Você vai tocar tudo isso lá no dia 20. É 20, né? 20 de junho no.
7: No hangar.
6: No hangar 110, você tá preparando? O Maia vai discotecar.
8: Preparando. É.
6: A galera do Chico Noise gosta de você. A galera do Suave também, do Cadillac Punk Rock também, falou que você é o cara pra fazer a discotecagem.
8: Ah, vai se preparando que vai ser demais.
6: Gostei dessa.
7: Já tá chegando.
6: É isso aí. Quem quiser comprar ingresso pra festa, japonês.
7: É pixelticket.com.br.
6: Pixelticket.com.br. Quiser entrar no meu Instagram, eu fiz um vídeo agora, botei no Stories, exatamente falando dos discos lá que eu botei lá em casa. Não falando, eu só mostrei o que tava ali, os discos do Não Religião. Quem quiser dar uma entrada, dá uma olhada, já cai direto e pode pegar o ingresso. Certo, japonês?
7: Certíssimo.
6: Vai ser demais. Maia, vamos?
8: Vamos.
6: Então vamos.
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8: A banda seminal da Grã-Bretanha, formada em Londres em 1989, continua sendo uma das grandes bandas, fez um revival de glam rock, pós-punk nos anos 90 e continuou sempre na ativa. Tô falando do Suede.
6: Eu gosto do Suede.
8: É bom demais e tá fazendo um relançamento do seu último disco, Antidepressant, que é o décimo disco da banda, com faixas bônus e com faixas inéditas. Essa é uma delas, Emotionally Unavailable.

0: É boa, hein, meu?
1: É muito boa.
0: É boa. Vamos ouvir?
1: Vamos.
2: RG Rock Connection.
0: Só pra gente lembrar, né, quem é quem, né?

0: Vamos na nova, hein? Vamos na nova, vovô?
1: Vamos, vamos. Emotionally unavailable.
0: Nome da banda?
1: Sweat.

0: Que coisa, hein, velho? Nossa, música boa, hein, Maia?
1: Bom, né?
0: Muito
1: bom. Demais, né?
0: Muito bom. Repete tudo pra gente, então. Vai lá.
1: Então, o Swag lançando a nova versão do seu 10º disco, Antidepressants. E essas são faixas bônus, essa é uma faixa exclusiva. E aí a volta do Swag com mais um single sensacional, Emotional Unavailable.
0: Muito bom. E você já tá liberado, pode ir namorar, tá bom, Maia?
1: Eu vou fazer a minha lista pra discotecagem do não religião. Se prepara que só tem coisa boa.
0: Boa, Maia, te espero amanhã, segunda-feira, tamo aqui, falou?
1: Falou.
0: Valeu.
1: Um abraço, valeu, tchau, tchau.
2: Tchau. Valeu.
0: É isso, japonês, o que, que a gente isso. tem de prêmio aí?
2: Tem, par de ingresso aqui do show do CPM 22. Amanhã, dia 13, no Santo Rock Bar. É nome na lista, não precisa me retirar aqui. Valendo pelo zap 98-363-8989. Tia Soel.

0: O Neymar tá treinando, hein, irmão?
1: Tá suando, hein?
0: Tá suando a camisa. Ele tá fazendo uma bicicleta pesada ali pra panturrilha, ó. Pra coxa. Ele nunca treinou tanto na vida. Ele tá preso na seleção.
1: The Revivalists. You know who you are.

0: Esse foi o suede, né, japonês, que a gente lançou. 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
1: Youngblood e Smashing Pumpkins.
0: Fazendo zombie.

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0: Canadá tá jogando com a Bósnia e tá 1-0 pra Bósnia. Esse jogo não tá passando em TV aberta nenhuma.
1: Olá, Cazé.
0: A TV aberta deu um tombo nos patrocinadores, essa é a realidade. Os caras compraram 50 jogos e o Cazé comprou tudo. Ô Globo, ô SBT, vocês estão enganando, hein, irmão? Estão de sacanagem, velho. Falaram que era isso, agora fica só passando a entrevista do Ancelotti. Olha lá, acabou de empatar o Canadá. O Canadá acabou de empatar o jogo. 1-0 pra Bósnia. Canadá empata agora, 1-1. O jogo, quem quiser assistir, tá na Cazé TV.
1: Continua valendo aqui o par de ingressos pro show do CPM22 que rola amanhã no Santo Rock Bar. Valendo aqui no zap 98-363-8989.
0: Boa!
1: Manda nome, Gil, CPF e vai participando aí.
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0: 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É isso aí, Canadá 1, Bósnia 1, só na Cazé. Ave Maria. Eu queria saber quem é o diretor da Globo, meu, pra mandar ele embora, velho.
1: Certo, hein, Tom Morello.
0: Tom Morello, Serge Tankian. Essa música é boa demais.

0: Fala, Tatola. Show do Tatola, se liga aí. Vai rolar agora Detonautas. Toca Detonautas aí, rapaziada. Vamos que vamos.
1: Ele gosta quando toca Detonautas. O Tico gosta. É música nova, Rádio Love Nacional.

0: Dia 20, Angar 110, vai ter Não Religião.
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0: É Pixel Ticket, muito bom, japonês. Lembrando que vai ter também, vai ter o Suave, vai ter Chico Noise, vai ter Cadillac Punk Rock, vai ter todo o arsenal do Mingau.
1: O Bazar do Mingau.
0: O Bazar do Mingau, vai ter o Maia discotecando, festa.

0: Quero só ver a galera lá no hangar, hein, meu? Dia 20, meu. Tô ansioso e curioso pra ver quem vai.
1: Tá chegando.
0: A gente vai fazer uma festa no sabadão, encher a lateira. Eu, né, japonês, sai de lá, jujuju.
1: Vai ser demais.
0: Fala.
1: Ó, o par de ingressos aqui do show do CPM 22, amanhã no Santo Rock Bar, saiu pra Itamar Claudino de Souza.
0: Muito bom. Muito bom, lançamos o Suede Emotional Unavailable, que é muito boa essa música, meu. Legal. E depois do intervalo, a gente vai fazer um Dia dos Namorados.
1: Aquela programação.
0: Só vou fazer aquelas quimela. Aquelas que eu ia falar bobagem tão grande. Aquelas que beija na boca, japonês.
1: É, música de coraçãozinho.
0: É, de coração apertadinho, de quem tá apaixonado. Fica ligado que eu vou fazer um monte de bobagem depois do intervalo.
1: Ai, ai, ai.
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0: O destaque de hoje é o Swed.
1: Muito bom, muito bom. 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
1: 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Japonês, vamos fazer o que agora?
0: Ah, hoje é dia dos namorados.
1: Dia dos namorados.
0: Aquele dia gostoso.
1: Vai ter. E vai ter Information Society no...
0: Na Suhai.
1: Na Suhai.
0: Suhai Music Hall.
1: Suhai Music, a gente tá falando da Suhai agora. Suhai Music Hall. Vai ter Information Society, a Sueli Almeida, minha amiga Sueli. Um beijo pra Sueli lá do Suhai. Mandou ingresso pra gente, japonês.
0: Ah, nós temos aqui. Par de ingresso pro show do Information Society. Vai ter até a Alce, que era do Snap.
1: Olha também. Que legal.
0: Vai ter o Noel também.
1: Vai ter o Noel também nesse
0: também.
1: Dia? Noel, Information Society, quem mais?
0: E até a Alce do Snap.
1: Alce do Snap, porra, legal demais, que noite, hein, mano?
0: Vai ser dia 16 de julho, Suhai Music Hall, os ingressos estão à venda em ticketmaster.com.br.
1: Boa!
0: Temos um par de ingressos, são digitais.
1: Ai, que legal.
0: Então tá valendo a partir de agora,
1: valendo,
0: hein?
1: Valendo a partir de agora.
0: 98-333-8989.
1: E como a gente prometeu, vamos fazer aquela hora de namorar agora. Até às 7 da noite você vai namorar.
0: Coraçãozinho.
1: E começando com Information Society, que a gente tá dando par de ingresso. Música
2: pra beijar na boca.
1: É gostoso, hein? Eu gosto de beijar na boca.

0: música pra beijar na boca.
1: Tá chegando uns coraçõezinhos
0: aqui. Vamos ter mais uma aqui, ó. Vamos ver. Vamos até as 7, só com as meladinhas. Vamos nessa.
1: Nossa senhora.
0: É boa demais. Don't Dream It's Over. É o Crowded House.

0: WhatsApp aqui tá engraçado. Tá despertando memórias.
1: Tô até engasgando.
0: Essa é a original?
1: É.
0: Chris Isaac.
1: Essa não é o... Como é o nome mesmo?
0: O Social Distortion. Essa é o...
1: Chris original. Isaac. Beijando na boca.

0: O beijo já tá comendo sorvete, a mão já tá não sei aonde. Gostoso, né, japonês?
1: Nossa senhora.
0: Namorar é bom demais, não é?
1: E essa daí?
0: Mó pra namorar, dia 12 de junho, dia dos namorados. Música pra namorar, pra beijar na boca. Ô, gostoso.
1: Dire Straits.

0: Só pegando na mão, dando aquele beijinho gostoso.
1: Eita, ah,
0: meu Deus, tomando aquele drink envolvente, ó. Ave Maria. É gol. Dia dos Namorados, só curtindo. Fazer o intervalo, na volta a gente...
1: Vai ter mais?
0: Vai ter mais. Tirando.

0: first time. Gorillaz.
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0: Muito bom. Lançamento bom hoje que a gente fez o Suede. E agora a gente vai começar um segundo tempo. Música pra beijar na boca.
1: É, né? A galera tá lembrando de várias coisas aqui, viu? Tá, né? Lembrar de professora de inglês.
0: Muito bom, ó. Muito bom. É pra namorar mesmo. Ainda mais com esse friozinho hoje, hein?
1: Tá bom, hein?
0: Abra da champa, abra o vinho. Ó.
1: Ai, ai, ai.
0: E beijo na boca, mano.

0: achando que não, você vai se surpreender. Agora é o filho do Bob Dylan.
1: Fazendo Bee Gees.
0: Wallflowers, fazendo I Started the Joke.

0: em japonês. Tá muito melado isso, né? Nossa, essa aqui então você vai arrastar pro quarto puxando pelas pernas.
1: Isso,
0: né?
1: Isso não é assim.
0: Puxa pelas calças, leva tudo não, pra cama. Não?
1: Não, aí já tá de madrugada.
0: Ah, já? Tá louco. Você quer beijar na... Você tá afim hoje, hein, japonês?

0: Gente, não vai me chegar lá de mó banana, hein, velho? Como um presente, você pra ele, ele pra ela, faz uma troca de presente, beija na boca. Não é?
1: Tem uma galera solitária porque a gente tá maltratando.
0: Que maltratando? Tá solitário, daqui a pouco aparece alguém. Bora. Entra no Tinder, chama alguém aí, mano. Bota uma foto bonita, fala que é você, mas não é, entendeu? Engana todo mundo.
1: E essa do Bowie?
0: Pô, essa música do David Bowie, daí é o seguinte, aí é impassível.

0: Beleza, né? E essa aqui, então?
1: Nossa senhora.
0: Thank you. Baby, I love you, Wayne.
1: Ele era um galãozão, né?
0: Esse era bonito, hein, filho?
1: Ó.
0: Esse pegou as loucas, velho.

lindas do meu coração é a Sônia de São Bernardo, de novo. Eu sozinho também é bom, ué. Eu tô indo pra casa agora, voltando do trabalho, ouvindo vocês, curtindo todas. E tô sozinha, mas tô de boa, de boaça. Até aí, eu amo minha companhia. Bora lá, vai.

0: O bicho tá pegando aqui na rádio, hein, velho? Tá todo mundo se agarrando, tá uma confusão essa rádio, rapaz. Ave Maria do Paulo. Deixa pra lá.
1: Deixa lá, né?
0: Agora eu e o Mai, hein, ó. Doce, doce amor. Doce, doce amor. Olha o Maia cantando, olha lá.

0: até do Raul Seixas.
1: Do Raul Seixas, é verdade. Isso é velho pra caramba. Doce, doce amor, ó.
2: Doce, doce amor.
1: Doce, doce amor. Isso aí é pra beijar na boca até amanhã e comer um doce de coco, né, velho? Alguém ganhou o que aí, japonês?
0: O par de ingressos aqui do Information Society, The House in Noel, dia 16 de julho, na Suhai Music Hall, saiu pra Lívia de Moura Coelho.
1: Vai ser legal, Information Noel, vai ser legal demais, lá na Suhai Music Hall. Vai começar o Quem Não Faz Toma, japonês, vai beijar na boca, japonês, sobe da minha frente.
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4: Com o Dia dos Namorados, Instagram e WhatsApp sofreram instabilidade e estragou as homenagens.
5: Coreia ganhou de virada da Tchequia e fez o primeiro golaço da Copa.
4: Elon Musk se tornou o primeiro trilionário do mundo.
5: Alanis cantou e Canadá empatou.
4: Ex-jogador Ibrahimovic diz que vai torcer pra Croácia e sofre ofensas.
5: Neymar tomou banho hoje, mas não usou o condicionador.
4: NASA apresenta projeto pra moradia na Lua.
5: O som vale R$3.650. Quem não faz, toma!
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4: Nubank Park.
6: Quase que eu falei o outro.
4: O Allianz Parque ainda vai demorar um pouco pro pessoal.
7: Não, e o Boca não é concorrente, então
8: não,
7: tudo
8: nada
7: certo.
8: A ver. Não, eu sei, mas as coisas transferem pro outro? Por exemplo, se o Palmeiras for campeão no Allianz Parque, ele passa a ser campeão no Nubank?
4: Não.
8: Ou o campeonato a partir de agora ele é campeão?
7: Não, claro que não. Continua.
6: Continua.
7: Continua. Desde o outro.
6: O importante é não parar de ser campeão.
8: É, o Corinthians foi campeão com o Allianz. Daqui a pouco vai ser com o Nubank.
6: Exato,
8: também.
6: É isso aí. Eu gosto que seja assim. Eu gosto dos meus amigos felizes.
4: É.
6: O que tá valendo aí, o Figueiredo?
9: Boa noite.
7: Boa noite.
9: Hoje tá valendo um especial de Dia dos Namorados, em que você concorre a um jantar a dois no Joy Sushi e dois kits especiais da Bake Bun. O sorteio tá rolando lá no nosso Instagram, arroba quem não faz tome, e o resultado sai hoje.
6: Cara, você tá falando de comida.
4: Comida.
6: É Joy Sushi e Bake Bun, mano.
4: É a comida e a sobremesa.
6: Só faltou o rali.
7: Que é bom também.
4: Aí é pro dia seguinte.
9: E vou falar de comida de novo, porque tá valendo também um kit de canoles da confeitaria Carlos Bakes.
6: Você tá de brincadeira.
4: Você quer engordar os caras?
6: Você tá valendo comida. Tá valendo comida.
7: Vai ter que ser chamonjado.
4: Um motelzinho não tem, né?
9: Não, nada.
4: Nem um motelzinho pra dar. Você ia jantar. Ia pro motel e depois levava o ralinho pra comer depois.
7: Ia jantar.
8: Então, mas esses canoli aí é bom, porque o outro prêmio é pros namorados, e isso aí pra quem não tá namorado compensa
4: na tristeza do doce.
6: Todos esses prêmios estão onde?
9: No nosso Instagram, arroba quem não faz toma.
6: Então entra no arroba quem não faz toma. Se você não segue, aproveita.
7: Pô, a hora
6: bota
7: agora.
6: Esse dedinho lá, faz seguir, não custa nada, né?
4: É,
6: essa moralzinha.
4: A gente, você falou, abriu o programa falando do Nubank, né? Que é o negócio do estádio do Palmeiras. Hoje sofreu um ataque hacker, o Nubank.
6: Você viu? Falaram que o Nubank ia acabar.
4: É, não é que ia acabar. É que assim, falaram que tava sofrendo uma intervenção do Ministério Público,
7: tem,
4: qualquer coisa
7: mas acabou.
4: Assim. E aí aquele cara que o fundo garantidor, que tava dando dinheiro pros voluntários lá,
7: sei.
4: Ia ter que entrar na parada. Fizeram um e-mail pra todos os correntistas, não sei se são todos, uma boa parte deles, falando, o Nubank tá sofrendo uma intervenção.
7: É falso.
4: Especuladores deles. Isso é uma intervenção de hacker, né? E aí, mas isso estraga um negócio.
6: E o Instagram também, hoje também, pipocou.
4: Instagram, Facebook e WhatsApp, que é tudo do Meta, né?
6: Será que o Elon Musk ganhou tanto dinheiro que estragou os caras?
4: Ah, o Mark Zuckerberg ficou com raiva, chutou a tomada.
8: Então eu já vou dar uma dica aqui. Você que tem uma namorada ou um namorado e esqueceu de mandar mensagem, põe a culpa no Instagram.
4: Põe a culpa no
6: isso aí.
4: Mark Zuckerberg.
6: É. Tá lá.
4: Mas todo mundo queria postar foto da namorada, não conseguiu.
7: Não conseguiu.
4: Poucas pessoas conseguiram.
6: Você conseguiu?
4: Eu consegui porque, sei lá, uma hora eu entrei no Wi-Fi e consegui, mas quase que não deu.
6: Você conseguiu, Angelão?
7: Eu consegui também, mas uma hora.
8: Consegui.
6: Eu também consegui, dei sorte também, porque não tava funcionando.
7: Não tava funcionando.
4: O bigode conseguiu?
6: O bigode conseguiu, não? Nem a coxinha.
10: Eu comecei a passar mal.
4: Isso foi ontem.
6: Tá difícil você passar o dia bem, né? Tá de brincadeira, velho. Agora, vamos falar um pouco da Copa,
7: fala
6: né?
7: aí.
6: Porque a gente não consegue assistir jogo da Copa se não for no Cazé, né?
7: Ainda bem, meu. Os caras estão com tudo.
8: Bem. Porque eles estão mandando bem.
7: Os caras estão mandando bem.
6: Quem é que comprou o patrocínio na Rede Globo? Quem comprou o patrocínio no SBT? Você que é de agência que comprou esse negócio, você comprou meia Copa num e meia Copa no outro. Porque a Globo vai passar 50 jogos e o Cazé vai passar tudo. Então vai ficar difícil. Cheguei ontem à noite e falei, vou assistir ontem a Coreia lá, queria ver.
8: E Tchequia.
6: E Tchequia. Só o jogo bom e só no Cazé.
10: É o bicho.
6: É o melhor jogo até. É o melhor jogo. E hoje também, o jogo à tarde, agora também ninguém passou. Canadá. Foi só o Cazé.
4: Eu achei que então, o
6: é Copa do Mundo, Globo. É Copa do Mundo, SBT. Vocês enganaram os caras que compraram.
4: Não, não enganaram.
6: Os patrocínios compraram 50?
4: Não, compra os caras.
6: Se falaram, você vai comprar 50?
4: É óbvio.
6: É isso.
4: Agora, é óbvio. Agora eu chego lá e falo assim, ó, os jogos que eu vou transmitir são esses 50. Ninguém enganou ninguém. É que assim, é que como tem muito mais jogos essa Copa, aí o Cazé tá passando todos. Sabe quanto que o Cazé já faturou de patrocínio pra Copa? Hoje eu descobri quem me falou, foi o pessoal lá
6: da
4: Aí, sabe quanto? 1.7 bi. É. E até o final da Copa, tem uma expectativa de 2 bi.
6: E aí
4: os patrocínios, entre somando os patrocinadores.
6: Mas, pô, é Copa do Mundo, tem que passar os jogos. Se não for na TV aberta, que por causa da novela, que seja no canal fechado.
4: Uma besteira, vamos falar uma besteira
6: aqui. Os caras estão dando corda pros caras lá,
4: uma besteira, por exemplo. Depois fica disponível anteninha desesperado.
6: Depois, desculpa, né? Depois fica dando anteninha desesperado pra correr. Atrás
4: é
6: do Cazé.
4: O Cazé, o gordinho tá dando a volta
6: na hora
4: todo
6: de
4: mundo.
6: Comprar o pacote da Copa, compra o pacote errado.
7: É verdade.
6: E aí compra a anteninha. Ah, vá, você que é diretor da Globo que fez isso, é um banana.
7: Falando de Copa do Mundo.
4: Não,
7: é
4: um namorado.
7: Se você tá falando de Copa do Mundo, se você tá comprando um pacote de Copa do Mundo, você não pode ficar sem transmitir um jogo da Alemanha, por exemplo. Tem seleções que você não pode ficar sem transmitir. Alemanha, Argentina, Brasil.
8: Se você não comprou, pode.
7: Espanha. Você tá de brincadeira.
4: Hoje
7: você vai ter Copa do Mundo.
8: Vocês estão muito desesperados.
7: Não é questão de desespero, mas, pô, você quer Copa do Mundo, você quer ver, no mínimo, as melhores seleções. E aí não vai ter essas seleções? Aí é diferente. Você tá peidando?
4: Não, você, né? Um futuro, você não segura se ele tem cor frouxo aí.
7: O meu não sai órfão. Quando eu peido, eu falo.
6: Tá tão delicado, né?
7: Tá tão sensível.
6: O podrão tá delicado, né?
4: Não perdei?
6: É.
4: Não, tá tão sensível. Hoje os Estados Unidos e Paraguai vai passar onde?
7: Na Globo.
8: Aí vai passar no Cazé também.
7: Vai.
4: Não, o Cazé passa
8: todo. Você tem certeza disso?
7: Vai.
4: E uma coisa que me admirou ontem... É
6: vai passar no SBT também.
7: Vai passar.
4: Eu não assisto,
7: e na N-Sport
4: também. Eu não assisto muito o jogo no Cazé normalmente. Assim, sempre assisto mais em TV aberta. Mas como ontem era o Cazé, a qualidade...
7: Tá ótima.
4: Não, a qualidade de transmissão. Sim. A HDzão, assim. E uma transmissão de internet sempre era meio...
6: Dá uma pipocada, né?
4: Mas, rapaz, era áudio e som e luz, meu, perfeito.
7: Tava bom, assim. Né?
8: E hoje teve abertura lá no Canadá.
6: A narração é ruim, né?
4: Aí eu não gosto, me irrita.
6: Me irrita.
4: Viu? Aquela gritaria um pouco
6: aquela
4: irrita.
6: Gritaria.
4: Eu sou velho.
6: Chata, é chata.
4: Talvez a gente seja velho. Mas né, aquele cara gritando pra caramba em
8: real. Gaita velho.
7: O narrador de ontem gritava mais que o de hoje. O de hoje era mais normal.
6: Mais tranquilo.
7: Mas é.
8: Hoje teve a abertura no Canadá, né? Cada país tem a sua abertura.
6: Tem a sua abertura.
8: E hoje teve a Alanis Morissette cantando o hino nacional, né? Do Canadá.
4: Ah, é?
8: É, foi legal.
4: E tem nos Estados Unidos hoje também a abertura?
6: Tem. Vai ter.
8: Com a Anitta e Katy Perry.
6: É,
8: e mais um monte de gente, né?
6: À noite. É. Eu achei o estádio vazio.
7: É?
6: É, eu falei com o Ian. Tá vazio. É que as cadeiras são vermelhas e o time é de vermelho. Tá parece bom. Que tava lotado.
7: Tá.
6: Eu ainda falei, eu e o Rubão, a gente ficou olhando. Nossa, tava vazio.
4: Mas era caro? Quanto tava ingresso?
6: $4,000, meu.
4: 4 mil dólares?
6: $3,500, $4,000.
7: Aí não
6: caro
7: dá,
6: pra
7: né?
6: caramba. É abertura. Ninguém vai, meu.
7: Não.
6: Ninguém vai. Porque tem festa, porque tem show.
4: E daí?
6: Aí eu tava falando com o Ian, meu filho que mora em Toronto, falou, meu, ninguém nem sabe, pai. O cara que dá no prédio da frente, eu falei, o que que aconteceu? Ele falou, ele pegou a televisão, botou no na varanda, pegou a mesinha, botou a churrasqueira do lado.
4: Falei, é gringo.
6: Aí ele foi ver hóquei. Aí eu falei, você tá de sacanagem.
11: Eles não sabem nada de futebol.
6: O hóquei também tá nas finais aqui no Canadá, não sei o que lá. Ele foi ver o hóquei, ele nem sabe do negócio. O
4: futebol
6: maluco.
4: Nos Estados Unidos e Canadá não
6: é
4: existe,
6: muito
4: né?
6: ruim, é muito ruim.
7: O soccer, da FIFA.
8: Você vê a diferença no México, né? Que os caras são apaixonados.
7: Nossa senhora.
6: Tinha que ser no México. Mas tudo bem, tem que é melhor pra divulgar o futebol lá e o caramba no Canadá, mas não dá, né?
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6: 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O Denis.
4: Sim, senhor.
6: É, o sósia do Neymar tá destruindo os Estados Unidos, hein, mano?
4: Não só do Neymar, tem sósia de vários jogadores. O brasileiro é um cara especializado em ser sósia de pessoas pra ganhar dinheiro.
6: É especializado em banda cor.
7: Todo mundo se parece.
4: E aí eu tenho um sósia do Neymar, ele tem vários, mas esse aí é bem parecido mesmo. E ele tá tumultuando, sabe? Onde ele vai, as pessoas ficam atrás. Principalmente gringo, sabe? Porque o brasileiro ainda acompanha mais, sabe? Que o Neymar tá na concentração.
6: Não tá lá, né?
4: Se recupera. Mas como o Neymar é um jogador muito famoso no mundo inteiro, os gringos que estão lá pra ver acham que é ele. Porque não sabe que ele tá fazendo fisioterapia. E aí, ó, olha lá,
7: por que a polícia vai aprender?
4: Esse cara também não vale nada, né? Ele põe dois caras do lado dele com uniforme.
6: É,
4: lógico,
6: mas já faz de propósito.
4: Da seleção
6: de propósito.
4: Ele é pago pra tumultuar.
6: Se você não tá no YouTube, entra que você vai ver isso aí, ó. Olha lá.
7: Filho da mãe, não vale
6: nada. E o Ivan Moré falou que o único que não paga pau
7: pro Neymar é o Endrick.
6: É o Endrick.
7: Ele tá lá pelo Metrópole, né? E ele tá acompanhando, fazendo um monte de coisa. E aí ele falou, ó, pelo que a gente tá vendo aqui, os dias da seleção, parece que o único que não paga pau pro Neymar é o Endrick, pelas brincadeiras, pelo jeito dele e tal. Aí a galera abraçou isso aí.
6: Bota um ímpar pra mim aqui, eu vou falar, eu vou continuar falando da Copa.
10: Instituto Marmota de Pesquisas Avançadas garante essa notícia.
6: É, 27% dos países, praticamente 30% dos países que estão na Copa do Mundo, estão envolvidos em conflitos.
7: Nossa, mano.
6: Sim. 30%.
7: Nossa.
8: É muita coisa.
6: É muita coisa. Ou tá brigando no bairro, ou tá brigando com o vizinho.
4: Não, olha os países que estão em algum tipo de guerra ou conflito. Estados Unidos. Tem uma meia dúzia que tá brigando.
6: Irã.
4: É, o Irã tá ali aqui também. É México.
6: México.
4: Haiti.
6: México?
4: É. Eu não sei por que tá brigando, mas tá brigando. Haiti, Irã. Tá tendo uma treta interna.
7: Ah, eu vi, que eram os professores e os funcionários.
4: Conflito interno, não é guerra,
6: não é conflito, não é praticamente guerra.
8: É manifestação. Igual teve no Brasil quando teve a Copa.
4: Isso, conflito. É. México, Haiti, que tá sempre também uma bagunça lá. Irã, Jordânia, Catar, Arábia Saudita, Colômbia, que também tá aquela confusão lá.
6: Os caras jogaram bomba e tudo quanto é canto aí.
4: Marrocos, Argélia, República do Congo, Iraque e Coreia do Sul. Porque assim, às vezes uns são os aliados, entendeu? Que tá na Copa.
8: É, mas tá meio exagerado essa lista.
6: Eu também achei.
4: Por quê? Quem é que você acha que não tá aqui?
6: O Kim, por exemplo.
8: Qual
6: Kim,
8: é o problema do Qatar?
6: O Kim tá no Marrocos.
4: O Qatar apoia o Israel lá.
6: O Irã jogou bomba na base americana lá.
4: É, porque os caras tão... Israel,
6: Irã jogou bomba no Kuwait.
4: Coreia do Sul apoia também alguém lá que eu não sei quem é agora.
8: Todo mundo apoia alguém.
6: Não. Agora parece que piorou.
7: Você tá na OTAN, apoia alguém.
4: Não é bem assim. Apoia dando investimento. Às vezes não sabe de nada. Faz tudo a geografia.
8: Melhor.
6: É melhor você não falar nada. E o negócio do Palmeiras aí com esse velho aqui? O que aconteceu aí?
7: Ah, meu.
6: Um cara de 74 anos estuprou
7: uma... Chamou uma menina.
6: De 4 anos?
7: De 4 anos.
8: No clube.
7: Do clube, do social.
6: No banheiro.
7: No
6: Palmeiras.
7: Isso, no social. Levou a menina e estuprou a menina. E aí depois a mãe procurou, claro.
6: Você tá de brincadeira.
7: Aí a menina achou, a mãe
6: e
7: ganhou.
6: Quem é o sócio? Quem é?
7: O nome eu não tenho. Eu não tenho.
6: Você quem
8: tem
6: é
8: o nome
6: dele?
8: Suspeito.
4: Tem o nome?
7: Tem o nome
4: dele.
7: Tem que falar.
6: Fala o nome dele aí, pô. Eu quero saber quem é esse vagabundo.
4: Na Zona Oeste de São Paulo, é o gerente comercial Laércio Milazotto. Sócio do clube há anos, que acompanha com regularidade. Um neto também estudava com a menina, o neto dele estudava com a menina.
8: Era sócio, porque a Leila já expulsou.
4: O Palmeiras que fica, o Palmeiras não tem culpa
6: nenhuma.
4: E a
6: polícia vai fazer o quê?
8: Vai prender, né?
4: Prender. O pai tem que espancar ele, a polícia prender.
7: Tem que prender.
4: Ele é sócio do Palmeiras, o Palmeiras
6: não tem culpa nenhuma. A menina de 4 anos.
7: 4 anos.
6: O cara de 74 anos
7: falou que ia dar pipoca pra menina, levou. A mãe ganhou na hora, por causa da conversa, né? Porque a mãe, onde você tava? Não posso falar, é segredo. Pediu pra eu não contar. Aí a mãe já ganhou na hora.
4: Porque nas câmeras do clube tinha ele entrando no banheiro, né?
6: Meu Deus do céu.
7: E aí, agora...
4: E a menina
7: a Leila já falou que vai expulsar e tem que prender, né?
4: Tem que prender.
6: Tem que prender, pô.
4: O Palmeiras tem nada a ver com isso e a polícia tem que agir. Acho que já deve estar agindo, inclusive.
6: É óbvio.
4: E disse que a menina tava com a calcinha suja. Mano, tem que matar um cara desse, velho, na bolsa, na moral.
6: É difícil a gente falar um negócio desse, mas...
7: É difícil.
6: Pô, tem um cara, tem uns caras que merecem.
7: Tem uns caras que são...
6: Tem uns caras que tem que cortar o cara no meio.
7: Nossa,
6: é brincadeira,
4: cara, tem vergonha na cara.
6: 74 anos,
4: se tivesse 18, tivesse 15, se tivesse isso, nada.
6: Não, tudo bem, idade. Mas 74.
4: O neto dele era
6: amigo. O cara viveu e não aprendeu nada, velho.
7: Nada.
6: E o que ele aprendeu com 74 anos? O cara faz um negócio. O que ele aprendeu
7: na vida? Na boa, não começou hoje, né? 74
6: anos. Não começou hoje.
7: Não começou hoje.
6: Se fuxar a ficha dele
7: aí. É isso aí.
6: A polícia não é trouxa.
7: Muita gente já sabe e cobertou.
6: Não é? A polícia. Eu vou te falar. A polícia vai puxar a capivara dele. Você vai ver o que vai aparecer desse cara.
4: É, sempre quando tem uma denúncia.
6: Repete o nome desse vagabundo.
4: É, ih, caramba, dobrei o papel aqui.
6: Mas não sabe ler dobrado?
4: Não, dobrado tem que dobrar. Laércio Milazotto.
6: Laércio Milazotto. Vagabundo que tem que ser preso. É isso.
4: Foi
6: aí.
4: Foi um nome divulgado.
6: Filha da mãe, velho.
4: Que a câmera do clube pegou ele entrando no banheiro. É, o Elon Musk.
6: Ficou tri, né?
12: Ô, hoje, Tatola, se liga pedir, no movimento aqui, Tatola.
6: Pode pedir música no Fantástico.
8: Ele pode comprar o Fantástico.
4: Ele pode comprar a Globo, olá, sobrar, não, a RedeTV, a Band, tudo junto. Ele compra tudo, café, ele compra tudo.
6: Esse cara compra o Vorcado, que compra o Alcolumbre, que compra o...
8: Compra todo mundo. Ele compra quem compra, ele compra o comprador.
6: Ele compra o comprador, mano.
4: Você tá de brincadeira.
6: Vorcado é fichinha.
12: Tá de brincadeira.
4: A diferença é que ele trabalha, né? O Vorcado faz é truque.
8: Trabalha.
4: E aí o que acontece?
6: Ele abriu o IPO, o que foi?
4: Ele abriu as ações da bolsa,
6: da
4: SpaceX, que é a empresa de foguete dele lá, que solta o satélite lá. É. E aí foi vendido milhões e milhões de ações, e cada ação custava $150 quando ele abriu, subiu para 170. Só que vendeu tanto que só na jogada de hoje ele faturou 75 bilhões. Só de hoje.
8: Só hoje.
4: E aí ele com mais uma valorização de não sei do que, escorregão cai dois, não sei o que, o Elon Musk subiu pro espaço. Bateu um ponto. Olha só, eles nem estão falando da 0,5, que são $500 milhões. É de dólar, viu? Não é de real, não, que eu tô falando. 1,05 trilhão de dólar. Se tiver só o 0,5, que são $500 milhões, já resolveu abrir todo mundo aqui, mais um ponto.
13: Ai, Deus, vai dar certo.
8: Só um ponto pra cá.
4: Só da vírgula pra lá, e já tava rico pra cá. 500 milhões de dólares, é a vírgula pra lá.
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6: 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É muito isso. Legal falar disso. E todo mundo tem uma história pra contar, né?
8: Opa!
6: Todo mundo tem uma história. Sempre. Fala aí, Cadinho.
8: É, a gente continua com o bolão do quem não faz toma. No primeiro dia, o Ângelo acertou o jogo do México, né?
6: Certo.
8: E hoje a gente apostou no Canadá e Bósnia, eu que acertei o empate 1-1.
6: Na cabeça, você acertou?
8: Na cabeça,
6: no coco. No coco.
8: E agora o próximo jogo que a gente vai palpitar é Brasil e Marrocos na segunda-feira.
6: E eu tava ganhando até no finzinho, hein?
4: Eu tinha colocado que o
6: até os 80 minutos tava 1-0 pra Bósnia.
4: E no último lance, quase que a BB ganha.
8: É, os caras perderam. Quase o Canadá vira.
6: Você colocou o quê?
9: Canadá
4: 2,
9: Bósnia
4: 1. É, eu coloquei 2-0 pra Bósnia.
8: Eu coloquei 2-0 contrário.
4: Alguém viu a entrevista do Ancelotti hoje à tarde? Ele falou alguma coisa prestável ou não? Porque ele ia dar a entrevista oficial da FIFA hoje.
6: Entendi. Mas o que eu vi foi o Neymar hoje. Passaram a imagem do Neymar, fazendo um exercício pesado hoje, assim.
8: E ele tomou banho hoje.
6: Tá focado.
4: Né? Ponto, mano, que bom. Almoçou?
8: Não usou condicionador.
4: Não usou.
6: O cabelo vai ficar seco. Mas ele tava treinando pesado.
8: Ele quer, né?
6: Agora parece que tá indo. Pena que ficou tarde, né, Neymar? Podia ter sido antes, né?
8: Podia ser 3 aninhos e agora ele não ia precisar fazer nada disso.
4: Era ele e o Vini Júnior hoje, né? O Ancelotti que o Vini Júnior ia falar hoje.
6: Será que ele vai pro banco amanhã? Nem pro banco deve ir, né?
8: Não.
6: Nem pro banco?
8: Não.
6: Eu acho que não vai nem... Ele não pegou na bola.
8: Não treinou com ninguém.
6: Isso é pra assustar.
8: Assustar quem?
6: Pro cara que fica aquecendo ali do lado. Cara, será que vai entrar? Será que vai entrar?
4: Podia deixar ali. Sem entrar mesmo.
8: Talvez ele fique no banco, né? Ele tem que ficar em algum lugar.
4: Mas ele já era vestido com roupa de jogo.
8: Mas não tem chance de jogar.
6: A Luísa... O que aconteceu com a Luísa Perissé? Você sabe, não?
4: A Luísa é a filha, né? Não é a Luísa. É a Luísa. É a filha da Heloísa.
6: Da Heloísa. A Luísa Perissé.
4: É a filha da Heloísa. Aquela que fez aquele rap aquela vez lá, aquela que fez uma brincadeira, como é que era? Fala aí.
9: Não lembro. Puxa, eu sei qual que era.
8: A filha que fez o rap?
4: Foi, você lembra que viralizou o rap ano passado aí?
6: Mas o que aconteceu com ela?
4: Ela sofreu uma paralisia facial.
6: Ela é nova, hein, mano?
4: 27 anos, sei lá.
6: Ficou.
4: E por acaso, assim, a mãe dela também sofreu isso, só que a mãe dela foi um AVC mesmo, né?
8: Também foi, teve paralisia.
4: Que é a Heloísa. Essa é a Luísa. É que o nome é parecido, por isso que confunde um pouco. Mas ela tem, é nova, 27 anos, ela sofreu, mas disse que já tava voltando. Ela é golpe de ar, comeu olhando pro espelho. Minha mãe falava, não come olhando pro espelho.
14: Minha também, ela
4: tem isso, né? Que torta a boca.
7: E também golpe, boca. E golpe de ar também. Se você chegar quente da rua e abrir a geladeira,
4: golpe de ar.
7: Come olhando pro espelho. Agora eu vou falar, agora você vai
15: se ferrar. É o caminhão cata velho.
7: Pergunta pra galera como o Magno ficou torto.
14: Como o Magno ficou torto?
7: Ah, sim, golpe de ar.
4: Ah, o Magno nasceu torto.
14: Pergunta pra cara. O Magno não... Ele nunca foi reto, velho. O Magno é nosso amigo que joga torto.
4: O Magno joga bola com a gente.
14: Torto, ele, o que ele máximo que podia acontecer era de se entortar.
7: Ele é só pra vela aqui, ó, da bochecha.
4: E ele dá uma cuspidinha.
14: Você tá rindo. Você não tá nem andando.
4: Você é torto no pé, você é torto do outro.
7: Nós percebemos, nos entendemos.
16: O nome da música dela é Trap do Trepa Trepa.
4: É. Trepa, isso aí também dá quando acontece, como é, também toma leite com manga.
14: Marrocos cortou jogador, né?
7: Dois, cortou um atacante e um zagueiro. E todo mundo tá falando que eram os titulares mesmo, os caras que resolviam as paradas.
4: É isso que eu ia perguntar, mas é mesmo, é?
7: E é, dois caras.
14: Agora vai!
7: Que vai fazer falta no time titular.
14: E quem vai ser pai no Brasil? Alguém
7: quem
14: sabe?
7: Vai ser pai no Brasil?
4: O Léo Dias soltou essa notícia, mas é o Hendrick. É, porque eu, a mulher do Hendrick tá grávida de 2, 3 meses.
14: Só o Hendrick.
4: Ah, só se é um novo.
14: O Hendrick todo mundo sabe. Você
4: é que o Léo Dias falou assim, ó, tem um dos jogadores da seleção que estão convocado que vai ser pai. A mulher anunciou que tá grávida de 2, 3 meses. Ah. Que eu saiba, é só o Hendrick, talvez.
7: Naquele
16: não, convocado. Ele falou que ela já tá grávida, mas ainda não foi anunciada. É outra pessoa.
7: Ah, é?
8: Naquele programa Convocadas, não tinha uma delas que ficou grávida, não?
4: Do Marquinhos, mas já nasceu, já nasceu agora há pouco. Nasceu. É não vi, tem tipo 3, 4 meses que nasceu.
14: É que gravaram faz tempo. Ai, o cara tava duro.
4: Sem
14: duro.
4: Dinheiro.
14: Sem grana. Tinha feito um seguro.
7: Sem dinheiro.
8: Sem dinheiro.
14: Tá malandrão, hein, velho?
4: Dia dos namorados.
14: Hoje é dia dos namorados. Ele beijar na boca.
7: Pelo menos hoje.
16: Seu safado.
14: Não vai fazer papelão hoje, não. Ele tem que estar inteiro.
7: Tá escovando o dente.
14: Deixa eu te falar. Aí o cara tava duro, falou, tem um seguro de vida aí, irmão.
7: Ah, ele não fez isso.
14: Vou cortar o pé.
4: Não cortou o pé.
14: Eu vou tirar o pé.
4: Não fez.
8: Se ele tirar o pé, ele ganha, né?
14: Ganhava, por invalidez. Ganhava quanto?
4: Um pau e meio, um milhão e meio.
14: Um milhão e meio.
17: É um gênio.
14: Nenhuma das vírgulas do Elon Musk lá.
7: Não, é.
4: Elon Musk
7: é esquece.
8: Esquece o Elon Musk.
7: É o preço. Esse é o preço do pé dele.
14: Um milhão, pra você ver o preço do otário, né, velho?
4: E foi aqui no Brasil, o cara chama Vanderlei.
14: Mentira que chama Vanderlei.
4: Chama Vanderlei.
8: Mas descobriram.
4: É. E aí, aí o
14: que mancada, hein?
7: Não, mancada.
4: Ele falou que foi assaltado.
7: Quem foi o dedo duro que contou?
4: Um pé de inchada.
14: É.
4: E aí o que aconteceu? E ele falou que foi assaltado e num assalto arrancaram o pé dele. Não sei como é que foi a história que ele inventou. Ele falou que num assalto arrancaram o pé dele e ele perdeu, arrancou o pé, mano.
7: Agora tá sem pé e sem dinheiro.
4: Sem pé e sem dinheiro, ele pode ser preso, porque esse é estelionatário.
14: Mano.
4: Mas aí a seguradora, eles têm aqueles caras que vão fazer auditoria lá.
7: Tem.
4: Vai fazer, como é auditoria, como fala? Não é fiscal, o cara que faz o negócio lá.
14: Você já viu quantas câmeras tem daqui do estúdio?
7: É isso aí.
14: Até o estacionamento?
7: É isso aí.
14: Até o estacionamento.
17: Tá gravando?
4: Tem em algum lugar.
14: Deve ter 15.
7: Daqui até o Center 3.
14: Imagina, daqui até o Center 3 tem as 40. Qualquer lugar que você vai hoje.
8: Mas independente
14: é
8: um
14: Big Brother do caramba, velho.
8: Independente de câmera. A perícia médica já constata se foi.
4: É esse nome que
8: o cara fez o negócio em casa.
4: Eu falei fiscal.
7: Perito.
14: Ele mesmo arrancou o pé.
4: O perito foi olhar e falou,
14: mas tirou o pé?
4: Arrancou o pé, foi pendurado. Aí foi pro hospital. Aí que ele arrancou assim, ele cortou de um jeito que foi pro hospital, amputaram.
8: O seguro paga pelo menos o hospital ou não?
4: Não, não sei.
7: É, pode crer.
4: Não, não sei.
7: Ele entrou na emergência.
14: Vamos continuar nessa linha de notícia.
4: De amputar?
14: Ruim. Uma chama a manchete é PPK, Pepeca Bélica.
7: Ai, que susto. Peraí.
14: Pepeca Bélica.
4: Vocês não viram isso, mano?
14: Então, deixa eu falar. Mulher tira uma pistola.
7: Ai, meu Deus, tá piorando.
4: Não põe vídeo, tem um vídeo aí?
7: Tá piorando.
14: Não tem vídeo? Ah,
7: começa com Pepeca e
14: tirou uma pistola carregada. Não é que a pistola tava descarregada. A pistola tava carregada da vagina numa abordagem da PM, velho. Não tem.
4: Eu tenho vídeo. Eu vou mostrar pra vocês.
14: Eu quero ver o vídeo.
4: Eu vou mostrar pra vocês.
14: Pepeca Bélica.
7: Meu Deus.
14: É o nome
7: do
14: da
7: céu.
14: Matéria. A mina meteu uma pistola na Chalovski, mano.
4: Mas aí, é ninja, hein, meu?
14: armada, tava carregada.
7: Uma pistola do mal, né?
4: Foi em Goiânia. A polícia parou. Era um casal, a polícia parou os dois.
14: Era uma dupla sertaneja, não?
4: Não, era dupla de bandido mesmo. Aí a polícia parou, não sei se tinha uma denúncia contra ele, alguma coisa fez, a polícia parou eles. E aí começaram a dar geral, cadê a arma? Cadê? Eles já sabiam, acho que alguma coisa. O cara não tá com ele, revistaram.
7: Tá escondida nela.
4: Dentro dela. Mano, era um trabuco. Vocês vão ver o vídeo aqui.
7: Não, obrigado.
4: Não, é uma pistola.
14: É uma espingarda?
4: Não, uma pistola, uma quadrada assim, ela vai tirando, ela faz uma movimentação pélvica pra tirar aquilo da
14: direita. Vai tirar, mano?
4: Ó, olha aqui o vídeo, ó.
7: Ai, meu Deus.
4: Olha aqui.
7: Eu não quero, já tô vendo.
4: Não é feio, não.
7: Eu quero desver isso daí, mano.
14: Você quer desver? Você quer, você tá vendo, mano.
7: Mas eu tô vendo.
4: era uma Taurus quadradona desse tamanho, tava carregada.
7: Tava carregado.
4: Aí ela tirou e deu pro polícia, assim.
7: E ele
4: pegou... veio lubrificado.
7: Aí ele pegou pegado, né? Ele nem falou, põe aí, depois eu pego.
17: Já pensou se pega na vista? Ia ficar cego, né?
4: Você tá de brincadeira.
14: Eu não quero ver dele.
7: Não, não vejo.
14: Não quero ver. Você também não quer ver,
7: a calça era apertada.
14: Tá de brincadeira,
7: né?
14: Rapaz do céu.
8: Tô de brincadeira,
4: maluca. Tá mostrando mesmo?
14: Oi, tá tirando, olha lá. Olha lá, Ricardinho, tá vendo?
7: Eu não tô vendo.
14: Não, você tá vendo isso aí, velho. Olha que cara de pau, rapaz. Olha.
4: Ela tirou de dentro dela mesmo.
7: Mano, tirou,
4: mano. E ela tava sem calcinha.
14: Você tá de brincadeira, rapaz.
7: É, a calcinha ia atrapalhar, né?
14: Se sujeito a cada
7: coisa, né?
14: Nossa, pro crime, senhora, né? Mano. É cada uma que eu vou te falar.
4: Ele falou, acho que se ela ficar com ela guardadinha, ninguém vai saber.
14: Ó, Taylor Swift entrou pro hall da fama dos compositores e faz história aos 36 anos. A mulher tá...
8: É, tá bom.
14: Ela vai chegar perto do Elon Musk.
4: Eu não vou nem explicar, deixa...
7: Não tem explicar. A mulher é um fenômeno de venda.
14: Fica aí pra nós. Vai lá, ô Pigueiredo.
16: Defende ela. Ela é a mulher mais jovem a conseguir isso.
14: Só isso? Você vai falar?
16: Não, é isso? É
7: isso,
16: hein,
7: meu? Isso o quê? Isso o quê?
16: É a lista de maiores compositores que já existiram.
4: Quais são os outros da lista?
16: Deve não ser cabeça, né?
14: A Shakira, Madonna.
4: Não, que não isso? É, John Lennon, o McCartney.
7: Ah, deve ter Bob Dylan, tem um monte.
14: Deve ter.
4: E ela é a primeira mulher a entrar nessa lista.
16: Mulher mais jovem.
7: Desculpa.
14: Ela tem 36 anos.
7: Por que você não considera os feitos dela? Mesmo que você não goste
4: dela. Eu considero.
7: Não, você sempre despreza quando você fala
4: isso. Eu não desprezo, eu
8: tenho certeza disso.
4: Eu sempre pergunto pra ela, porque ela é uma Swifter. Então ela que deu a notícia dela.
14: Ai, meu Deus.
4: Eu não acho que essa moça...
14: Ibrahimovic falou que vai torcer pra quem?
7: Nossa, ele falou que vai torcer pra Croácia.
4: Ficaram bravos.
7: O pessoal da Bósnia ficou bravo. Porque ele é da Suíça. Ele é da Suécia. Da Suécia. A mãe dele é quase igual.
4: É a mesma coisa.
7: Suíça e Suécia. Ó,
4: Suíça e Suécia. Colômbia e Congo. É a mesma coisa.
7: Matou a charada.
4: Tá é bravo, meu Deus. Corinthians vai voltar a jogar.
14: O Ricardinho tem razão. Ele não acerta, não.
7: O pai torce pra Bósnia, a mãe pra Croácia. Nasceram, na verdade, cada um tem um país. E aí perguntaram pra ele, pra quem ele vai torcer na... Na
14: Copa. Vai torcer pro time da mãe.
7: Aí vai torcer pro time da mãe. Então, e o sobrenome dele é do pai.
4: É isso que é o problema.
7: Daí a galera ficou chateadinha
4: por causa disso. Os bosses não riscaram.
7: Aí pô, você...
4: Se usa o sobrenome do pai, vai torcer pro time, pro país da mãe?
7: Aí, então, pra não ter problema, vai torcer pra Suíça.
14: Então, pra não ter problema, faz um seguro de vida, o Ibrahimovic. Imagina você nessa situação, hein, Ibrahimovic? Esquecer o carro do outro lado lá. E alguém descobre que você vai torcer pro time errado.
4: Vão pegar o carro e levar embora.
14: Vai levar embora, vão riscar, vão bater. Se ele for de moto, então, nego, leva a moto embora. Não dá, tem que torcer a mesma coisa. Aí é um perrengue danado. 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
7: Ô, Denis, o Mick Jagger vai torcer pra quem? Pra Inglaterra?
4: Pra Inglaterra, país dele, ele que torce pro país dele, né?
14: É, lógico, não tem que torcer pro Brasil, não.
4: Torceu pro Arsenal lá na Champions, aí ele...
7: Tem tanto time nessa Copa que até segunda-feira, a Copa começou quinta, daí quinta, sexta, sábado, domingo, segunda... Não tem jogo da Inglaterra ainda.
4: É terça-feira, né?
7: Meu Deus. Então, 5 dias de Copa e...
14: A Argentina também joga na terça. É muita. Essa Copa do Mundo virou a Copa do Brasil. Daqui a pouco, sabe o que a FIFA vai inventar? A Super Copa do Mundo. Você vai ver.
4: É porque
14: com 20 times...
4: Ou então, primeira fase, quem faz a pescagem joga a parte boa, que é aquele gol. A Copa do Brasil que só entra os times bons depois.
7: É lógico, a FIFA sempre teve problema.
14: É
7: assim,
14: muita gente, cara.
7: Não precisa. É muita gente.
14: É muita gente. Algum dos times que já jogaram, vocês acham que pode ser campeão?
7: Não.
14: Ah, não.
8: Campeão
14: ainda não.
8: De todos que eu vi até agora, o único time que eu achei.
18: Só que não.
8: Bom é a Coreia. O resto, tudo.
4: Mas
8: porcaria.
4: Não pra ser campeão.
8: Não, né? Pra ser campeão, não.
4: Não, pra ser campeão. É o melhor time que eu vi jogar também até agora foi a Coreia.
7: Até agora ninguém jogou.
14: Esse jogo do Canadá com.
7: Foi legal, o Canadá foi pra cima.
14: Foi pra cima.
8: Mas são dois times esforçados, mas não tem qualidade
7: não
8: nenhuma.
7: Nada, nenhuma, né? Nenhuma. Vai, né? Só na vontade.
14: É muito time que não vale a pena.
7: É isso,
14: né,
7: aí. Aí. Os passes, né? As tropeçadas nas bolas.
14: Os goleiros saem
7: dois goleiros. Dois goleiros.
14: É ruim, né, velho? Bota a música da NASA que nós vamos morar na Lua. A NASA quer transformar a Lua.
7: Ah, lá vem.
8: Ela é dona da Lua?
7: Lá vem.
4: Não, a Lua tá lá pra quem quiser.
7: Ah. A Lua.
14: Quem manda nessa porra aqui sou eu.
4: Mas ela é a única que tem capacidade pra chegar, né?
14: Ela quer transformar a Lua numa morada permanente pra humanidade.
7: Exatamente.
14: Permanente.
8: Foi uma vez só.
14: Eles não conseguem nem descer lá direito.
8: Foi uma vez. E olhe lá,
14: vai,
8: hein?
14: Que bate o vento danado naquela bandeira.
7: A bandeira não para.
4: Não tem vento lá, cara.
7: Ah, então é o sol, porque o cara fica com uma sombra danada também.
4: Aí. Aí, você acha que o sol não bate lá? Não reflete?
14: É
4: bate.
14: Sombra da própria Lua, animal.
4: Não, pô, mas só tem sombra se tem luz.
14: Da Lua.
4: Não, a Lua não emite luz.
14: Você que pensa.
4: É igual a Terra não emite luz, mas lá de cima parece que sim. Aí depois eu explico pra você. Isso tem que ir na aula de matemática. A Lua não. A NASA tem aquela missão Artemis.
14: Mas o que eles vão
7: agora
14: fazer?
7: É a 2, né?
4: A missão Artemis 2. A 3 é pra ir pra Marte. Você não se intromete nisso.
14: Vai ser minha Entendi. Casa, minha vida
4: Bem
14: na
4: direitinho.
14: Lua?
4: Não, não é minha casa, minha vida. É minha Lua, minha vida. Eles vão montar tendas, barracas, assim, experimentais, pra ver se consegue o pessoal viver lá fora das estações espaciais que eles têm.
14: Mas não tem oxigênio, velho.
4: Mas vão instalar. Instalar um ar-condicionado.
14: Você vai andar com aquela bagaça atrás.
7: Sabe aquele tubo que vem de Santos?
4: É, sabe aquele que você põe na janela, põe a mangueira pra fora e fica.
14: É esse aí.
4: É aquele lá. Que entra um ar quente danado pra fora.
14: Nem você tá conseguindo falar dessa bobagem.
4: Não, é porque
14: mano.
4: Eu não sei o projeto da engenharia, mas eu sei que o projeto tá feito já. Já pediram até o dinheiro pro Trump. O Elon Musk vai te ajudar. Já tem dois terreninhos do Elon Musk lá.
18: Já tem certeza disso.
4: Ele e o Jeff
14: Já Bezos. Dá pra passar um final de semana com piscina.
4: Vou virar corretor,
12: mano. Tatola, se liga no movimento.
4: Não, cara, aqui, o bom é que não tem TBI lá.
14: Esses caras
4: vivem. Esses cartões no Mugadinho lá.
14: Esses caras vivem no mundo da Lua, né,
7: mano?
14: No mundo
7: da Lua.
14: Agora, Ricardinho, vamos dar dinheiro, vai.
4: É muita bobeira, velho.
19: Quem não faz, toma. Apresenta.
4: Errou!
20: Outra vez?
4: Acertou!
19: Que som é esse?
18: Oh. 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
14: O Fernando Souza falou assim: eu quero ver Estados Unidos e Irã no mata-mata da
7: Sacanagem.
14: Os caras são de sacanagem. É brincadeira. Ele não pode. Será que pode jogar?
8: Pode.
14: Pode.
8: Pode. Pode. Se eles forem.
4: Tem possibilidade de cruzar?
8: Ah, sim. Mas eles têm que ir muito bem, né? Porque é difícil, né? Os dois times são ruins.
14: Eles tinham que fazer
4: as. Os Estados Unidos estão ruins assim?
8: Não,
14: mas é ruim. Já pensou? É eles entram, se abraçam, é trocam aí. De camisa e acaba com essa bobagem.
18: Só que não.
14: Mas
4: o esporte,
18: que
14: é,
4: o
14: Trump quer o
7: petróleo.
14: O Trump é petróleo.
7: Tá brincando de war, né?
14: Esse cara, nossa, mano.
7: Ele não faz nada. Pra humanidade.
14: Vou falar, rapaz, como é que alguém votou num cara desse, velho? 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
18: Boa,
14: bom demais,
18: muito
14: hein?
18: Bom
14: demais. Os caras estão arrebentando de vender.
4: Não, vixe,
14: pelo amor de Deus, é a maior concessionária Mitsubishi do Brasil.
7: É mesmo.
14: Quanto tava, Ricardinho?
8: R$3.650 pra
4: Meu
8: quem acertar
4: Deus
8: e R$500 no YouTube.
4: Hoje devia dar mais.
14: 650. Por que dá
4: mais? Meus namorados. Pra quem ganhar, fazer uma
14: então, vamos dar no YouTube, então?
0: Eu pensei num negócio.
14: O que você pensou?
0: Eu não sei se os ouvintes iam gostar. A gente podia fazer o seguinte. Cada gol que o Brasil fizer na Copa, a gente aumenta R$500 no dinheiro.
14: Oxi! Você tá louco?
0: Cada
14: tá
0: gol,
14: gol. O Brasil vai perder de 1-0
21: já. Daí então, eu teria feito o gol.
0: Mas cada gol que o Brasil tomar, tira 500.
14: É o Ricardinho. Ah, começou
4: a ganhar aí. As coisas parceladas.
14: É, mano.
0: Vamos pensar. Hoje não tem jogo,
14: então. Hoje tá 3,650. Vamos arredondar 4 conto hoje? Pra quem ganhar?
0: Pro tá dia bom. Dos namorados.
14: Tá bom. Dia dos quatro, namorados.
0: Então, sem aumentar. Os três concorrem.
14: Os três fechados. Quatro, fechado. Quatro,
4: quatro, no telefone, né?
14: É, quatro, no telefone. E 1.000 no YouTube.
4: 5.000?
0: 1.000.
14: 4.000 no mil? Telefone, mais 1.000. É,
0: com 1.000
14: seu. 5 conto.
0: Com 1.000 seu.
4: 5.000.
14: Não sei. Não é possível.
4: Sério. É o CVC aqui,
0: mano. É mais que eu juro que é mais forte que eu. Eu tenho.
14: Isso aqui é um programa de rádio, meu.
0: Eu sei. Tá no ar na sua casa, seu animal.
14: Mas do meu lado, Cachoeirinha fala muito mais alto. É mais forte que eu.
0: Tá no bar da esquina,
14: eu sei. Desculpa, mas é muito mais forte que eu.
4: Aproveita e traga uma cerveja.
14: É, meu Deus. Então, 4-1, fechado?
4: Isso, fecha aí.
14: Duas pessoas com 500 conto no YouTube?
0: É.
14: Beleza?
0: Beleza.
14: Então,
0: beleza.
14: Valendo 4 conto redondo, não vai aumentar nada, vai nos 4 conto pra todo mundo que participar. E 1.000 conto no YouTube. Se você não tá no YouTube, tá vacilando, entra. Que se alguém acertar, aí fica naquela correria pra entrar. Lá que você entrou e ajuda nós, né?
4: É o que eles fazem, interesseirinhos. Só entra quando acha
14: que é. E eu quero ver vocês. Quero ver vocês do YouTube, a galera que liga pra cá. No dia 20, agora eu vou tocar.
4: Vocês estão nem aqui, vocês acham que vão lá?
14: Lógico que vão. Vão, mano. Vai ter uma festa do show do Tatola, velho. Tá de brincadeira. Vai ser o Não Religião. Vocês vão estar lá?
0: Sim.
14: Então, opa. Pronto lá. Não Religião. Vai ter o Cadillacs Punk Rock, vai ter o Suave e vai ter Chico Noise. Vamos Chico ter Noise. O Bazar do Mingau, que teve o acidente lá. Então a gente.
0: E tá fazendo tratamento. Eu sei que não é barato.
14: Não é barato, a gente tá ajudando o Mingau. Se você puder entrar em Pixel Tickets e comprar o ingresso, a gente ajuda.
0: É isso aí.
14: Todo mundo.
0: É tá isso certo? Aí. É
14: e o Maia vai ser o DJ. Então eu espero todo mundo lá. Pixeltickets.com. Você entra lá e... .com.br, eu acho. Você entra lá... Ou se não, entra em algum lugar, você vai
0: achar no
14: Não
0: Religião.
14: É, bota lá pra galera participar, beleza? E é no dia 20, é sábado que vem. Não é sábado agora, no outro sábado, lá no Hangar 110, que é uma casa legal pra caramba. É uma festa punk boa pra nós. Beleza? Valendo 4.000, mais 1.000 no YouTube. É agora.
0: Vai.
14: Vamos nessa?
0: Vamos.
14: 3016.
0: 0089.
14: Vamos ver quem vai levar essa grana. Tomara que saia hoje. Alô, 89. Caiu o primeiro, pega o segundo. Alô, 89. É você mesmo, abaixa o volume do rádio e fala comigo no telefone.
22: Fala, Tatola, sou eu que tô falando?
14: É você. Eu sempre falo, pode falar, porque as pessoas ligam pra cá e não sabem que estão no ar. Eu sei como é difícil.
22: Você tá com o rádio ligado alto, você não ouve.
14: Não ouve?
0: É isso aí.
14: Muito bom. Seu nome qual é?
22: É Gabriel.
14: Gabriel. A grana é 4 contos. Você é casado, tem namorada, namorado?
22: Eu tenho namorada.
14: Tem namorada. Comprou um presente pra ela?
22: Ainda não.
14: Porra, vai comprar quando? Ano que vem?
4: Quando ele ganhar.
22: Amanhã, a gente vai comemorar amanhã.
14: Amanhã? Hoje você não vai encontrar ela?
22: Hoje não.
14: Ô, negão, para, mano.
0: Deixa o cara.
14: Me avisa.
4: Alguém vai comprar.
0: Alguém vai comprar.
22: Vai nada.
14: Ó, se liga, hein, Gabriel.
0: Ó.
14: Pô, presta atenção.
0: Pode ser a pior marmita, mas sempre alguém quer sua mistura.
4: O anjo tem que ter móveis. Ele tá ficando sem móveis.
14: Ele tá muito abusadinho hoje, amigo.
0: É o CVC.
14: É o CVC. É, meu irmão. Gabriel, vou botar o som pra você. Presta atenção.
22: Beleza.
14: Repete. Agora é você. Leva 4 contos e leva ela pra jantar amanhã. Faz alguma porcaria, né, mano?
22: Eu não tinha ouvido ainda esse som, faz tempo que eu não ouço o programa. Sim. Dá pra pôr mais uma vez?
14: Claro, põe mais uma vez. Repete mais uma vez. Agora é você.
22: Pô, não sei se já falaram, mas acho que é um daqueles elásticos de pasta de plástico. Essas pastas de guardar papel.
14: Elástico?
22: Tá puxando um elástico e soltando.
14: Bom, esse palpite sei me entendeu.
4: É inédito, você deu sorte, hein?
14: É, esse palpite é inédito.
1: É inédito mesmo.
14: E você mandou bem pra caramba. Um elástico.
4: Juro que eu achei que ele fosse falar Zippo.
14: É, não, não, Zippo não.
1: Mandou mas bem.
14: Que, Zippo ninguém fala mais.
4: Ninguém fala mais Zippo, hein, pessoal?
14: Se alguém falar Zippo, não
1: acabou.
14: Vai valer,
1: mano. A fila acabou.
14: É, não é Zippo, não. Elástico de pasta, aquelas pastas.
1: Sim. De papel, de papelão.
14: É.
4: Teoria.
14: Se for isso aí, você leva 4 contos. O Gabriel leva 4 contos.
4: E leva a namorada pra jantar também.
1: Pelo amanhã.
4: Amanhã, só porque hoje ele não vai ver.
14: Hoje a marmita... Se liga, hein, Gabriel?
1: Se liga.
14: É ou não é?
22: Confio.
14: Errou! Eita danado. Abraço, Gabriel.
22: Tá, fica pra próxima. Valeu.
4: Vai ter que gastar do
14: dinheiro. O Gabriel não é um cara romântico.
4: Por quê? Você não sabe se a mulher dele tá trabalhando.
14: Exatamente.
4: Se a mulher dele é enfermeira e pegou o plantão da noite.
14: É um boi, né?
4: Você não sabe.
1: Que isso,
4: bigode? Ô, bigode. Você não tem nem ninguém pra chamar. Até pra você ser corno, você precisa de alguém, ó. Você nem tem ninguém pra te chamar de botar chifre.
1: O Gabriel não tá aqui pra se defender.
14: O Gabriel não tá aqui pra se defender.
4: Ele, um bigode, nem alguém pra botar chifre nele tem, rapaz.
14: Valendo 4 mil reais, mais R$1.000 no YouTube. Se você não entrou, é um vacilão. 3016-0089. Vou pegar mais um aqui, ó. Alô, 89.
22: Alô?
14: É você mesmo. Seu nome qual é?
22: Boa noite, pessoal. Meu nome é Rogério.
14: Rogério. Tudo bem, Rogério?
22: Melhor agora.
14: Boa. Vale 4 mil reais, Rogério.
22: É meu.
14: É teu. Você tem namorada? Tem namorada, namorado? O que que você tem?
22: Tem uma namorada há 27 anos, graças a Deus.
14: 27? E você vai comprar um presente pra ela hoje?
22: Já tô levando.
4: Compra uma aliança, então. 27 anos, casa logo, velho.
14: Já casou. 27
22: esposa. Anos de casado.
14: De casado. Casado.
4: De casado?
14: Esse é romântico. 27 anos de casado, já comprou presente pra levar. Aí.
4: E chama a esposa de namorada.
14: Chama a esposa de namorada.
22: Eu tenho 47, a gente namora desde os 11.
1: Olha aí, ó.
14: Caramba.
4: Tipo Ângelo.
1: É, eu tô fazendo 27. Esse é o 27º
22: é
1: dia dos namorados.
22: Você não quase foi, né, coitado?
14: Olha lá, o Ângelo também tá.
1: É o 27º dia dos namorados com a Fernanda.
14: 27 anos,
4: igual ele.
22: É isso aí, Deus
4: 27.
22: Abençoe.
14: É isso aí, tamo mano. Junto.
1: Tá, agora é você.
14: Agora é com você, irmão. Rogério, 4 mil reais, dá pra fazer uma graça. Como é o nome da namorada, da mulher?
22: Alexandra.
14: Então um beijão pra Alexandra e pra
4: que
14: você.
4: Que Deus guarde,
14: tá,
4: ela.
14: É isso aí. Aguentar você, hein, Rogério? Deve ser fácil.
4: Que Deus dê saúde.
22: Com certeza, cara.
14: Já vai
22: que é gordinho, né?
14: É isso aí.
4: Pra ela e pra Fernanda.
14: É isso aí.
22: Alex... Fernanda, coitado.
14: Bota lá, bota o som pro Rogério. Mais uma vez. Me fala aí, Rogério, o que você acha que é?
22: Ó, eu não sei se falaram, porque assim, a gente trabalha no hospital, mas todo dia que a gente consegue escutar. Eu acho que é aquele cortador de charuto.
1: Cortador de charuto.
4: Corta a pontinha pra fumar.
14: Cortador isso, de charuto.
22: O pessoal conhece como guilhotina, mas é cortador de charuto.
14: É. Alguém falou isso?
1: Não.
14: Ninguém falou, né?
1: Ninguém falou, não.
14: Cortador de charuto, ninguém falou. É um bom palpite.
4: Em filme
14: também.
4: De mafioso, os caras cortam os dedos dos caras. Oh,
14: com
4: esse
14: negócio aí.
22: É, justamente. A máfia
4: viu o dedo lá e pá, arranca o dedo.
22: Isso mesmo.
14: Valendo 4 mil reais, mais R$1.000 no YouTube. O Rogério, que é casado com a Alexandra há 27 anos, falou que é um cortador de charuto, que já comprou presente pra mulher dele, pra namorada dele.
1: É.
14: Diferente daquele Gabriel safado.
4: Não fala assim, cara. Ele vai encontrar ela amanhã, velho.
14: É um boi,
4: sem
14: né? Para de chamar o cara de boi! Rogério, é ou não é um cortador de charuto quase bigode? Errou!
4: Caraca.
14: Abraço, Rogério.
1: Parece,
14: mano. Abração, velho.
4: Pra você e pra Alessandro.
14: É isso aí, Alex, muito legal.
1: Alexandre.
14: Para de arrumar outra mulher pro cara.
4: Alexandre, com Alessandro é coisa
1: igual. É igual Colômbia e Congo. Suécia e Suíça.
14: É, você confunde Bósnia com Crósnia, mano. Tá de brincadeira. É, 3016.
1: 0089.
14: Quanto vale?
4: 4 contos.
1: 4.
14: E o YouTube?
1: Mil.
14: Total?
1: Mil. 5 mil.
14: 5 mil reais, cinco nós estamos dando, nós estamos cara de pau, né?
1: Cinco
14: ninguém conto. Dá isso no rádio.
1: Ninguém.
4: No Pix ainda?
14: No Pix, mano. Na hora.
4: Tomara que seja uma mulher agora.
14: Será? 30-16.
7: 0089.
14: Elas estão tomando banho, arrumando cabelo agora.
7: Isso é verdade.
14: Passando chapinha.
4: Pra quê? Pra
14: fazer sair com o namorado? É, pra sair com o Gabriel.
7: O Gabriel.
0: Gabriel só amanhã.
14: Gabriel amanhã.
7: Mas ela tá fazendo a unha.
14: Tá fazendo a unha e o cabelo. 30-16.
7: 0089.
14: Alô, 89. Alô, pode falar comigo, é você mesmo.
2: Oi. Oi, eu.
14: Você. Seu nome? Seu nome? Núbia?
2: É.
14: Tudo bem, Núbia?
2: Tudo.
14: Tudo bom. Casada, Núbia?
2: Sou.
14: Vai beijar na boca hoje no namorado ou não?
2: Não, eu tô me recuperando de um resfriado.
14: Ai, meu Deus.
7: Tá doente.
14: Então tá se recuperando. Tomara que você se recupere bem, viu, Núbia?
2: Obrigada.
14: Valeu.
4: Tá com a voz da
14: Núbia, minha. Vale R$4.000, vai ajudar pra caramba, hein, Núbia?
2: Opa, vai sim.
14: Então, vou botar o som pra você, presta atenção, vai lá. Mais uma vez. O que você acha que é isso, Núbia?
2: Eu acho que é um pote de vidro que tem na tampa um ferro e tem fechamento hermeticamente.
7: Entendi.
14: Um pote de vidro.
2: Uhum.
14: Que tem, eu queria entender melhor.
0: Que tem aquela tampa que trava.
7: Isso, assim, hermeticamente, né?
14: É. Uma tampa que trava, é isso?
2: Isso mesmo.
14: É, pra eu poder entender. É. Um pote de vidro que tem uma tampa que trava. Isso. A Núbia tá ligando pra gente, tá se recuperando. Você fez cirurgia, Núbia?
2: Não, eu tenho bronquite, eu vacinei. Só que mesmo assim eu peguei gripe.
4: Ah, tem muita gente pegando gripe.
14: Nossa, tá demais, né,
4: meu? Tem que tomar vacina. Não sei se
14: eu tomei vacina e tô meio tropeçando ainda, mano.
4: Também, é que a vacina, não, algumas pessoas têm reação e aparece que fica com gripe, assim. É. Mas de qualquer forma, tomem vacina, pelo amor de Deus.
14: É isso aí, tem que tomar mesmo. Se for isso, pote de vidro com a tampa em cima, a grana é da Núbia, R$4.000. Quase bigode. Errou!
4: Eita!
14: Um beijo, Núbia. Boa recuperação pra você.
2: Beijo. Obrigada.
14: Valeu, é isso. Vamos fazer um intervalo. Bora. E a gente faz uma fuçada na volta.
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14: Vamos dar uma fuçadinha?
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0: O Cazé TV, no X, no Twitter deles, eles transcreveram a frase. O discurso do Wilton Pereira Sampaio. É. After review, attacker numbery, eleve, from misery, falbrei, entar direct the face the defender. Decision, direct red card.
31: Attacker number 11, commissário falbrei, start direct the face the defender. Amém. Decision. Direct free kick, red card.
14: Peraí, é o Joel Santana ou é o Denis Mota?
4: Defender, direct defense.
7: Meu, posso falar?
4: Red card.
7: Que
4: red
7: vergonha, car. Né? Que
4: direct difícil, red né? card.
0: Celton Melo.
7: É difícil, velho.
0: Celton Melo. Celton Melo tá. Ele não tá muito ligado na Copa.
7: Tá.
0: Ele escreveu o seguinte: nenhum interesse na Copa do Mundo. Nem sei quando a gente joga. Parei no Ronaldinho Gaúcho, Adriano, Romário, Ronaldo, Cafu, Kaká. Não há mais amor pela camisa, nem paixão em defender o país. Não contagiam, não me pegam. Mas alguém assim?
4: Não.
0: Ele não tá nem
4: pouca
0: aí.
4: Gente.
7: Eu não.
0: Ah, mas...
4: Não contagiar é uma coisa. Agora, não nem torcer, nem ligar é pouca gente, eu acho.
0: É. Tata Werneck. Brigitte não é núcleo cômico. Sim. É daquelas mulheres emocionadas. que não foi amada e implora migalhas de afeto. Quem conhece alguém assim? Porque não é cômica mesmo.
7: Não, não é.
4: É,
7: um
4: personagem parece mas engraçado. Ela acaba sendo engraçada pelo jeito... Pra quem não sabe, ela é a filha da Broaca.
7: Isso.
4: Que é a irmã do cara que caiu.
7: E
4: que
7: é aquela, o Antônio Fagundes. E é aquelas pessoas que grudam no namorado, tipo o Bebê Rena, né? Então agora ela grudou no outro, no advogado, né? E agora já era.
0: É. Chico Bardi.
7: Ela gruda igual agarradinho no cara. Ah, não que eu vi, tá? Mas o cara contou, no telefone e ela agarrada no cara. Mentira. Com as quatro.
4: E a Broca, você viu a cena da Broca na cadeia ontem?
7: Não, eu vi. Oh, quer dizer, eu passei.
4: O Ângelo me contou. Pô, ela é má, mas ela faz bem demais a Broca. Ela chegou na cela, grudou o chiclete na parede, você viu?
7: Eu vi.
4: Aí não, xingou,
0: vai ter volta. Vai ter volta.
4: Não, xingou. E a menina queria matar ela, a Adriana lá.
7: E a referência?
4: Aí depois ela foi embora e falou: tchau, catou a chiclete de volta.
1: Falando do quê?
7: Não sei do quê.
4: O Anjo falou que era novela.
7: Ah, é novela aí?
1: Sabia não?
4: Posso cara com um chiclete sujo
1: vocês,
4: comeu.
1: Vocês xingam mas todo mundo presa, e termina mano, falando de novela?
7: A outra presa parecia a Monga, velho.
0: Posso continuar?
7: Posso. Sabe a mulher macaco? Sei. Ela ficou presa, ela ficou cara de mal.
0: Chico Barney. Estou muito chocado com essa narração da Cazé TV que fez o jogo parecer um rodeio. É uma experiência completamente inesperada.
4: Pra ele nós falou, velho, parece um rodeio.
1: Será que... Não é que...

0: pra dar a final, pra encerrar aqui, antes de falar do Atacadão, o meu amigo Ricardo Reis, que vai lá pra praia comigo, ele falou, ô Tatola, manda um correio elegante meu aí pra Lúcia.
1: Ah!
2: E fez mesmo.
0: A Lúcia é a mulher dele.
2: Ele fez alguma coisa errada.
1: Não fez, ele é apaixonado.
0: Ele mandou assim, vamos abre ver. Aspas, chuchu, vírgula.
2: Para, mano.
0: Deixa eu falar, meu. Chuchu, I love you. 20 anos de casado, ele tá
2: que
0: lá.
2: Que frase ruim, hein, mano? É não ter falado nada, hein?
3: Chuchu, I love you. Eu gostei da mensagem dele.
2: Traduzindo, eu gosto de chuchu.
0: Ele queria mandar, pô. Ricardo,
2: chuchu, você imagina.
3: Chuchu é o jeito carinhoso que ele chama.
2: Alguém chama alguém de chuchu, é a maior ofensa que tem.
0: Não fala assim, mano.
2: Chuchu não presta pra nada.
0: Como não? Chuchu é carinhoso.
3: É melhor do que chamar de vida, essas porcarias que todo mundo fala.
2: Vida é vida. Vida bate, coração.
1: O que você tem contra a vida?
3: Aí, ó. Peguei os dois que chamam de vida.
1: Ô, vida.
4: Pescou dois.
2: Ah, chuchu.
1: Eu sou vida da Fernanda. A vida da Fernanda tá mais...
4: Tá mais... A vida da Fernanda tá quase zoada. Foi embora.
2: A vida da Fernanda é uma merda, hein?
0: Que porcaria, né? 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
6: Boa noite a todo mundo.
0: Figueiredo! Que cortou o cabelo, hein? Hoje em dia de festa.
6: Depois que ela voltou do Rio, nunca mais foi a mesma.
3: Sorriso alto, cabelo novo.
6: Alguma coisa tem de Rio de Janeiro, hein? Quem vai pro Rio de Janeiro nunca volta igual.
3: BB 21 tá demais,
6: né? Quem vai pro Rio não volta igual.
0: Nossa, mano.
6: Conhece alguém que foi pro Rio hoje?
3: Ixi, eu conheço, mas não posso falar. É o dia dos namorados, ela foi
0: pra... Aquela peguete do...
3: E deixou o meu amigo aqui.
6: Quentinha. Aqui é marmite, São Paulo é marmite. Quentinha.
3: Meu amigo ligou pra ela e falou, a gente se vê amanhã. Ela, não, tô indo pro Rio trabalhar.
0: Ah, vou trabalhar no dia dos namorados do Rio.
3: Olha,
0: ah,
3: tá,
0: entendi. Vai lá, ô.
6: Vai, Quentinha.
7: Moça bonita.
8: Hoje quem vai levar um jantar especial no Joy Sushi, dois kits da Bake Ban, é a Caroline Onias.
0: Muito bom.
6: Caroline Onias.
0: Parabéns
6: pra
0: ela. Parabéns.
6: João, baita prêmio.
0: Que mais?
8: E quem vai levar um kit de canoles da confeitaria Carlos Bakery é o Flávio Francisco Borges.
0: Boa, boa também. Parabéns pra ele. Domingo, 8 da noite, independente de ter jogo em qualquer lugar do mundo,
3: isso aí.
0: Né? Você coloca na Band pra dar moral pra nós, que a gente tá lá ao vivo. Fazendo perrengue na Band pra molecada, pra você,
3: pra todo mundo. Pra família junto.
0: Pra
3: né?
0: família junto.
3: Monte de coisa risada. Divertida.
0: Eu vi hoje o pedaço do programa, tá demais, mano.
6: O zap tá bom.
0: Tava bom. Tem de bobagem, mano. É um negócio espetacular. Zap. Quem quer dar risada, domingo, 8 da noite, na Band, tem o perrengue na Band. E sabe quem vai estar domingo lá no perrengue?
6: Quem?
0: O Jacquin.
6: Junto com a Ana Maria Braga.
0: Café. Ana Maria Braga e Jacquin.
6: Olha,
4: beijo, Cassinha.
3: Beijo, Jacquin.
0: Domingo, 8 da noite, perrengue na Band.
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8h12, boa noite pra você. Sextou, 12 de junho, dia dos namorados. Seguimos juntos aqui, finalizando muito bem essa sexta. Final de semana só começando. E vamos pra uma hora direto de música com o Charlie Brown Jr.

Foo Fighters, Times Like This, aqui na Rádio Rock. 8h33, Foo Fighters, atração do Rock in Rio este ano. Dia 4 de setembro tem Foo Fighters. Todas as informações você encontra em rockinrio.com. Eu sou a Bia Sato. Seguimos juntos até a meia-noite, finalizando esta sexta, dia dos namorados, só alegria, muita gente aí comemorando, né? Indo comemorar. Seguimos aqui fazendo só trilha, tá bom? Desta sexta-noite, final de semana começando. E seguimos com uma hora direto de música. Vamos com o Rapa, Vapor Barato.

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